0: Aí ouvimos 1-0 Danilo Brito de Pixinguinha e Benedito Lacerda. Flores, Fred Martins dele, Marcelo Diniz. Vanizete Circenses, Boca Livre, música de Caetano e Gilberto Gil. Agora são 9h13, é você nos dando uma carona aí no seu transporte. Muito obrigada, Cássia Heller. 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

0: Aí você ouviu A Idade do Céu com Paulinho Mosca, de Jorge Drexler e Paulinho Mosca. Antes, Fanatismo, Fagner Zé Ramalho, de Florbela Spank e Fagner. Tudo Amor Que Eu Venho Nessa Vida, Cássia Eller, de Roberto Frejá e Cazuza.
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0: Ouvindo agora Rosa Passos, Açaí, Gabriel Moura e Milton Nascimento, Certo.

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4: Rádio Nacional. 9 horas e 32, hora de ouvir Gilberto Gil, Tempo Rei.

Edinardo, Lamelinha, música de Edinardo, Dom Dom Dom, Nat Roots de Djavan, Tempo Rei, Gilberto Gil. 9 horas 45 minutos, Flávio Venturini.

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1: Tereza Cristina de Palinda Viola, José Carlos Capinã, Coração Imprudente e Flávio Venturini de Fernando Ali, Chuva na Montanha. Fechando nossa hora com Marina Lima, acontecimentos, Vitor Ramil, estrela, estrela.

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4: Olá, salve, salve. Aqui é Mário Sartorello. A gente está começando mais um Memória Musical pela sua Rádio Nacional. E como sempre, a gente indo atrás, trazendo para o nosso programa pessoas bacanas que são da nossa cidade, que estão passando por aqui. E hoje a gente tem o prazer de conversar com essa cantora, compositora, que está se destacando aí na nova geração da música popular brasileira, que é a Bruna Black. Bruna, primeiro, obrigado por aceitar nosso convite. Tudo bem? Seja bem-vinda à Rádio Nacional.
5: Muito obrigada pelo convite. É uma honra estar aqui com vocês.
4: Legal demais. Bruna, você trouxe aí a sua playlist. Tem Djavan, tem Juliana Linhares, Chico César, Josiara, Itamar Assunção, Samba de Coco, Raízes. Enfim, tá bem variada a sua playlist. Vamos conversar então?
5: Sim.
4: A gente começa com ele, nosso grande mestre, né, da música brasileira, Djavan. E a música Ventos do Norte, porque de todo o repertório, a obra do Djavan, você pensou essa música?
5: Essa música é muito especial porque recentemente eu gravei num projeto da Som Livre, no selo da Slap, que se chama Canto Djavan. E Ventos do Norte foi uma das músicas que eu regravei dele. Eu gravei Um Amor Puro e Ventos do Norte e tô completamente apaixonada por essa música. Também amei a minha versão, a forma com que o projeto rolou. E aí, ela tinha que estar nessa playlist.
4: Legal. O que Djavan representa, assim, na sua carreira musical? Na sua formação musical?
5: O Djavan, ele representa, assim, alguém que contribui muito para a história da música popular brasileira, né? Que é algo que eu quero fazer, que eu desejo fazer. Contribui com muita responsabilidade, com muita intensidade também, muito romantismo, enfim. E eu sou completamente admirada pelas suas letras, poesia e a forma com que ele, enfim, tem suas fases, enfim. Eu sou apaixonada, apaixonada mesmo.
4: É uma obra muito ampla, né? Tem várias fases. Inclusive, agora ele está fazendo 80 anos, né? Sim. Saindo agora em 2026 com uma turnê de 80 anos. Olha que bacana, que privilégio nosso, né?
5: Total, viver na mesma época e, enfim, já me encontrei com ele já presencialmente. Muito gentil, assim, admirável em todos os sentidos.
4: Muito legal. Então vamos lá, vamos ouvir Ventos do Norte com o Djavan, abrindo a playlist da nossa convidada de hoje, a Bruna Black, que está aqui com a gente.

0: Bom, tivemos então o Djavan, Ventos do Norte, abrindo Memória Musical de hoje, que está tendo o prazer de receber a cantora, compositora Bruna Black. Bruna, sua segunda música é Capim Dourado, com Jéssica Gaspar. Conta pra gente essa história, fala pros nossos ouvintes por que que você traz essa música também.
1: Essa música eu trago porque Jéssica, além de ser uma pessoa muito querida, que eu admiro muito, ela tem uma poesia que é muito abundante, sabe, iluminada. E eu, ao longo da minha carreira, busco me unir a verdadeiros artistas, assim, que se deleitam, assim, nas suas artes e que também presenteiam, sabe, as pessoas. E eu me sinto presenteada pela arte dela, sabe, por conhecer ela. E ela é um dos feats de Fulorá, que é meu álbum. Convidei ela pra, enfim, se declarar. Ela tem uma filha, né? Então, o combinado era que nessa música a gente ia se declarar para as nossas crianças, principalmente crianças negras, né? E ela veio e colaborou de uma forma tão linda que não poderia ter sido melhor, assim, sabe?
0: Que bacana, muito bom. Então, a gente ouve a Jéssica Gaspar. Lembrando que Fulorá é o seu mais recente álbum, né? Lançado em 2025, que tá aí ganhando o mundo, né,
1: Bruna? Isso mesmo, isso mesmo. Com a pausa do Dua Voar, né, a gente tem buscado focar na nossa carreira solo, nas nossas linguagens individuais, e Fulorá vem aí trazendo as minhas referências.
0: Músicas autorais, isso que é muito Sim. legal. Tá, mas agora então a gente vai ouvir Jéssica Gaspar, né, com o Capim Dourado aqui no Memória Musical. Música.

0: Capim Dourado com Jéssica Gaspar, o que acabamos de ouvir aqui no Memória Musical. Bruna Black com a gente. Agora você traz uma cantora muito bacana, compositora também, que vem lá do Rio Grande do Norte, a Juliana Linhares, que é Bombinha. Fala pra gente, Bruna.
1: Juliana é outra pessoa que eu admiro demais, que eu, assim, inclusive no Fulorá, eu me declaro a ela numa música, assim, que foi de um dia que eu pude estar no palco com ela e me senti abençoada por presenciar ali uma pessoa tão expressiva e tão presente, sabe? Tão digna de se sentir, como eu digo, na música. E ela tem uma potência vocal, uma potência de interpretação que muito me admira. Ela é do teatro também, sabe? Então, enfim, sou apaixonada.
0: Muito bacana também te perceber que cada vez mais a música brasileira traz cantautoras, né? São, assim como você, a Juliana, sei lá, Lued Luna, Raquel Reis, tem uma geração incrível de mulheres compositoras e cantoras, né? Que é um pouco diferente de gerações passadas, né, Bruna? Que as mulheres se destacavam mais como intérpretes, maravilhosamente bem. Mas é legal a gente ver também as cantoras também compondo suas composições, não é?
1: Com certeza. Eu, inclusive, vinha conversando sobre isso na van, com um dos músicos que está na minha banda, e a gente vinha falando sobre isso, sobre como ainda é recente, né, a mulher nesse lugar de protagonismo, mas que é muito necessário que a gente tenha coragem de defender, sabe, de se defender como cantautora e persistir nisso, porque, enfim, a gente tá aí continuando com o legado de abrir mais portas para que as futuras gerações possam, enfim, serem mais livres, né, de se expressarem nesse lugar.
0: Com certeza, são referências para as próximas mulheres das futuras gerações, não é?
1: Sim.
0: Muito importante isso. Vamos então ouvir com Juliana Linhares, Bombinha. Essa é a terceira música da playlist da Bruna Black, que está aqui com a gente no Memória Musical.

0: Bom, ouvimos então a Juliana Linhares, Bombinha.
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0: Bruno Black, você traz agora o grupo Clarianas com Canto de Proteção. É uma música, ela é mais curtinha, mas ela tem um... Por que que você traz essa música, esse Canto de Proteção pra gente?
2: Clarianas são um trio, né, de mulheres que tem um espaço na Quebrada de São Paulo, lá no Campo Limpo. Eu acho lindo o trabalho que elas fazem e acredito ser um trabalho espiritual, sabe? A música nesse lugar de proteção mesmo, nesse lugar que cria um campo onde fortalece, onde protege, onde nutre, sabe? Então o trabalho que elas fazem, nossa, inspirador, assim, inspirador mesmo, com uma preocupação no coletivo, sabe? Uhum. Isso que mais me admira. E Canto de Proteção é isso, é meio que uma oração, sabe? Assim que minha filha nasceu, foi uma das primeiras músicas que eu cantarolei pra ela.
0: Muito bacana, então, Canto de Proteção com o grupo Clarianas.
3: Bem...

0: Canto de Proteção Clarianas, foi o que acabamos de ouvir. Bruna Black, você traz pra gente agora ele, esse grande figura, essa grande figura da música brasileira, né? Que saiu da Paraíba, lá de Catulé do Rocha, e ganhou o mundo, que é o Chico César, e a música Estado de Poesia. A música, o título já diz tudo, né, Bruna?
1: Exatamente, eu sou muito apaixonada por artistas que são poetas, sabe? E o Chico César, ele tem muita letra, ele tem letra para dar e vender, sabe? E ele também, assim como Clarianas, Juliana Linhares, Jéssica Gaspar, ele também é um dos feats do meu álbum. Uhum. Foi uma pessoa, um artista já consagrado, né, que abraçou o projeto e, enfim, já conhecia ele desde o Coral Jovem. Desde quando eu participava do Coral Jovem do Estado, em 2019, cheguei a gravar um coro na música O Amor é um Ato Revolucionário, de um dos álbuns dele. E enfim, quando eu fiz o convite e ele aceitou, eu fiquei maravilhada. Eu falei, nossa, assim, tô amando demais o processo desse projeto, e ele tornou ainda mais especial. E é isso, uma pessoa que inspira muito a gente com a sua arte.
0: Legal demais, Chico César, que tá por aqui, por Brasília também, tá morando aqui, tá curtindo a gente. De vez em quando a gente se encontra, vê ele curtindo shows, é uma figura incrível, né? E como você falou, que sempre já um cara, um artista consagrado, que sempre tá dando força pra galera, né? Tá sempre abrindo espaço, isso é muito importante. Então vamos ouvir o Chico César com Estado de Poesia aqui. Essa é a quinta música escolhida pela nossa convidada, que é a Bruna Black.

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0: Bom, e agora quem chega aqui com a gente no Memória Musical é a cantora Josiara, música Rota de Colisão, música escolhida pela Bruna Black. Aliás, Bruna, a Josiara também participou do Memória Musical ano passado. Ela veio fazer um show aqui também em Brasília e foi muito legal o programa com ela também. Mas e aí, fala da Josiara e essa música pra gente.
1: Cara, a Josiara é um ser que pra mim é de outro universo, assim, sabe?
0: Nem é outro mundo, é outro universo.
1: É outro universo, assim. Deusa suprema, ela é referência demais pra mim. Canta e toca de uma forma muito excelente, assim, de uma forma muito única. E, enfim, tenho me inspirado bastante na forma com que ela compõe também. É, com que ela se apresenta. E é isso, aulas.
0: uma potência, né?
1: Nossa.
0: Potência naquele toque do violão, uma potência na voz e nas composições, como essa, né? Rota de Colisão, que dá o nome, eu acho que é o primeiro ou segundo disco dela.
1: Sim.
0: Né? Vamos ouvir Josiara, Rota de Colisão.

0: Bom, tivemos então a cantora Josiara com Rota de Colisão.
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0: Bruna Black, agora você traz o Itamar Assunção, uma grande figura, ele com o grupo As Orquídeas Brasileiras, com a música Milágrimas, que, se não me engano, é uma letra dele com Alice Ruiz, que é um poema também, não é?
2: Itamar Assunção é muito importante na minha carreira, porque quando eu fiz o TCC na ETEC de Artes, foi sobre as obras dele.
0: Olha que legal.
2: E eu cantei essa música no TCC, e ela fez muito sentido na época em que eu assumi ela como intérprete, porque eu alisava meu cabelo, e aí, ao decorrer do curso, assim, que é um curso de 3 semestres, terminou no terceiro semestre, eu tava com um blackinho, assim, e foi onde surgiu meu nome também, Bruna Black, por conta dessa transição. E essa época da minha vida foi onde eu comecei a pensar sobre identidade, sabe? E o Itamar, ele veio nesse lugar de encorajar, sabe? Essa música eu tive pra mim como um... Inclusive, ela fala, mude um corte de cabelo, mude como modelo. Fez muito sentido, assim, pra mim. E muita coincidência, uma arte que atemporal, sabe? Sim. Atemporal, é riquíssima e que pra sempre vai orar o meu coração.
0: É, Itamar Assunção é um artista único, né? Um artista único. Essa letra, inclusive, né, que ele traz um... Ele e Alice Ruiz, uma reflexão, né, de superação, né, de... Enfim, se tiver que chorar, a gente chora, né, Bruna?
2: Sim, exatamente. É, e se movimenta também, né? Eu acho que é isso. É um incentivo também para que você possa amadurecer, sabe? Eu tenho para mim que... Enfim, ela para mim está nesse lugar, assim.
0: É, muito linda. É uma música emocionante. Vamos ouvir então Itamar Assunção com Milágrimas aqui no Memória Musical hoje, tendo o prazer de conversar, bater esse papo gostoso com a Bruna Black.
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0: Itamar Assunção, Milágrimas, Itamar Assunção e o grupo As Orquídeas Brasileiras. Ouvimos aí com Milágrimas. Agora, Bruno, a sua oitava música é ele, é o pernambucano do mundo, Lenine, com a música O Último Pôr do Sol. Essa música tá num disco muito legal, né? Que é um disco dele com o Marco Suzano, né? O Olho de Peixe, não é isso?
1: Nossa, esse álbum pra mim, eu sou hiper focada. Inclusive, eu fiz um show cantando Lenine e Chico César.
0: É mesmo?
1: E, cara, eu sou apaixonada demais pelo Marco Suzano, pela linguagem que ele traz pra esse disco. E o Lenine também, muito poeta mesmo, assim, muito sensitivo, mas também muito vívido, né? Ele tem em suas produções um lugar de uma pulsação que é vívida, assim, sabe? Então, eu pego ele como referência nesse lugar, assim, muito rico e também muito intenso, sabe?
0: É, você gosta dos poetas mesmo,
1: eu,
0: né?
1: Eu gosto dos
0: poetas.
1: Essa música
0: é poesia pura, né? O Último Pôr do Sol traz essa uma reflexão ali, tão uma dor, mas ao mesmo tempo com, né, uma vibe, uma coisa muito bacana. Então vamos ouvir Lenine, Último Pôr do Sol, aqui no Memória Musical.

0: Tivemos então Lenine com O Último Pôr do Sol. Estamos quase chegando ao final da sua playlist, Bruna. Você continua em Pernambuco, lá da cidade de Triunfo, de Arco Verde, na verdade, que é o samba de coco Raízes do Arco Verde, com a música Adrelina.
1: Andrelina,
0: tá certo, é isso aí.
1: Eu fui atrás dessa família maravilhosa, que é uma família que... de tradição, né? Quando eu tava fazendo o álbum, eu fui buscar referências atuais que me trouxessem aí, que me trouxessem uma nutrição, assim, pra minha raiz, pra esse florescer dessa fase que eu estou agora. E como eu não sou do Nordeste, como eu não faço essa música desde quando eu era pequena, foi algo muito recente, ali em 2018, quando eu participava da banda As Espejadas, eu fui buscar estudar um pouco, tanto, enfim, pesquisa na web, quanto presencialmente. Presenciei lá o Festival Lula Calixto, que eles fazem homenagem a um integrante da família, que foi quem iniciou o movimento do Coco Raízes. E eu sou muito admirada. Fulorá é sobre isso, é sobre você passar de geração em geração a sua experiência, a sua sabedoria. Então, eu fiquei vislumbrada em como eles estavam na movimentação de fazer tanto a estrutura do projeto, literalmente montando palco, quanto a parte musical, assim, de uma forma tão excelente. Então, eu tive aulas e aulas. Pessoal.
0: Música brasileira na raiz, né?
1: Nossa, sou apaixonada.
0: Legal demais trazer essa tradição do samba de coco, Raízes do Arco Verde, né? Porque se vê como, a gente para pra pensar um pouquinho, foi que música é essa nossa, né? A gente tem tanta variedade, tanta coisa maravilhosa acontecendo. E, enfim, muito massa você trazendo essa sua playlist e trazer um pouco essa vibe do Nordeste, raiz mesmo. Vamos ouvir?
1: Simbora.

0: Tivemos então o samba de coco Raízes do Aco Verde com Andrelina.
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0: Bruna Black, chegamos à última música da sua playlist. Conta pra gente aí que você traz o Baobá com a música Alujá.
2: Baobá é artista não binário de Guarulhos, uma pessoa com raízes na Bahia. E Baobá veio com uma composição para florar que se chama Quebra-Prato. Quebra-Prato é de autoria de Baobá, me convidou para compor também. Nossa, e eu amei demais essa produção musical também com o Webster Santos, que foi uma pessoa que abraçou demais esse projeto. E Baobá, amigo pessoal, sabe?
0: Que legal.
2: Então, eu não poderia deixar de citar, assim, porque a gente compartilha muito sobre a vida do artista independente, né? Agora que eu assinei com a Som Livre, fiz o ano com a Som Livre, mas antes a gente estava aí nessa
0: batalha total.
2: Nessa batalha de fazer as coisas acontecerem. E é uma pessoa que eu desejo muito que ganhe visibilidade, sabe, no meio artístico. E é isso, Alujá.
0: Alujá, Baobá, pra quem não conhece, então vai nas redes, procura. Aliás, tem Jéssica Gaspar, Juliana Linhares, Clariana, Josiara. Se você não conhece aqui, algumas das artistas dessa nova geração que a Bruna Black trouxe pra gente, uma das funções do nosso programa é também despertar atenção. Vai lá, pesquisa, compartilha, indica pra outras pessoas. Isso é muito importante pro artista. Vamos ouvir então?
2: Simbora.

0: Ouvimos então Baobá com a música Alujá, encerrando a playlist da Bruna Black, nossa convidada de hoje. Bruna, obrigado por você compartilhar aí com os nossos ouvintes suas histórias, suas músicas, né? Sua playlist. Dá para conhecer um pouquinho mais de você também pelas músicas que você escolheu. E boa sorte, né? Nessa nova etapa da sua carreira, com esse disco aí ganhando o mundo, que é o Fulorá. Também, se você não conhece, corre atrás, Bruna Black, Fulorá. E é isso aí, muito obrigado por você ter aceitado e conversado com a gente.
1: Eu que agradeço, Brasília é muito especial para mim. Brasília foi o lugar em que eu vi pela primeira vez e última vez a cantora Gal Costa no Festival Coma.
0: Eu tava nesse show também, viu, Bruna?
1: Sério?
0: Tava.
1: Foi lindo, assim, né? Uma experiência que eu nunca vou esquecer. Eu já tava grávida, então já tava muito, assim, sensível. E ver aquela mulher foi, assim, parecia miragem. Ouvi-la, parecia que eu estava nas nuvens. Então, Brasília tem um lugar especial, assim, memorável na minha vida.
0: Legal demais. Então, parabéns aí pelo seu trabalho. Quem quiser te achar nas redes, Bruna Black mesmo?
1: Sim, no Instagram, Bruna Black, no YouTube, Bruna Black, no TikTok tem Canta Bruna Black. E é isso, assistam os visualizers, o clipe que tem nesse mais novo trabalho, Fulorá. A gente caprichou bastante.
0: Tá muito bonito.
1: Espero muito que gostem e muito obrigada pelo convite, viu, pelo espaço.
0: Tá bom, a gente que agradece, a gente se bate por aí. Viva a música brasileira.
1: Viva.
0: Vamos ficando por aqui, eu sou Mário Sartorello na produção e apresentação do Memória Musical, tendo aí o meu amigo Messias Melo na sonoplastia, que vai deixar esse programa daquele jeito para você ouvir. Valeu? A gente volta na próxima semana com mais músicas e histórias para você aqui no Memória Musical. Então, até lá e um grande abraço.
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1: Agora 11 horas em Brasília. Seguimos juntos aqui com a programação da sua Rádio Nacional, em rede agora com a Nacional da Amazônia, com a Nacional do Alto Solimões, e seguimos juntos aqui na programação, ouvindo Maria Rita, Aprendendo a Jogar.

Tereza Cristina e os outros de Caetano Veloso como 2 e 2. Caetano Veloso dele, beleza pura. Maria Rita de Guilherme Arantes aprendendo a jogar. 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Ouvindo agora Luiz Melodia.

Desde que o samba é samba, Fernanda Porto e Daniela Mercury de Caetano Veloso. Daxi Lunar, Flávia Bittencourt, Geraldo Azevedo, Alceu Valença e Zé Ramalho. Mistério da Raça, Luiz Melodia, dele e Ricardo Augusto. Nossa, boa noite para os nossos ouvintes em São Paulo, os nossos ouvintes no Rio de Janeiro, Belo Horizonte, São Luís, Maranhão, pessoal que Natal curte também a nossa programação, Recife, Pernambuco. Muito obrigado pelo carinho de todos vocês. Vamos com a Alexia Bom Tempo, Alvo Certo.

Gonzaguinha e Vamos à Luta, música dele. Agora só falta você, Rita Lee, de Rita Lee e Luiz Sérgio Carlini. Admirável Gado Novo, Zé Ramalho, música dele. Rádio Nacional. 11 horas e 43 minutos. Berimbau, Mariana Leporaz.

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solidão. Dai, Senhora Aparecida, paciência aos incuráveis, perdoai os miseráveis

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0: dia, bom dia, bom dia, bom dia. Olha a hora, gente, olha a hora. 5:02, está no ar.
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0: A alegria do rádio, a maritaca da madrugada, o fofoqueiro oficial de Amparo. Eu te espero, eu te espero, eu te espero. 19-3807-2237. 19-3807-2237. É o nosso WhatsApp, a sua mensagem, o seu bom dia, a sua sugestão musical, enfim. Pode ser a vovó, pode ser o papagaio e a titia. São 5:02. Começou.
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0: bom dia, bom dia. Pra começar e pra começar muito bem, dia um carreiro e partindo o mundo velho. Olha a hora, gente, olha a hora. São 5 horas, 6 minutinhos, 5 e 6. Hoje é quarta-feira, dia 19 de agosto. Meu muito obrigado. Sim, meu muito obrigado a você que tá no tapetão preto da vida. Meninos e meninas, mocinhas e rapazes, bom dia, bom dia. Ao policial militar, ao policial civil, ao guarda municipal, bombeiros e seguranças, os nossos heróis anônimos do dia. Peraí, peraí, peraí.
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0: O relógio marcou. Vai trabalhar. Acorda. Levanta. Olha a hora. Não, não, não. Chorar não. Chorar não. Vai trabalhar. Vai trabalhar. Quarta-feira, 19 de agosto.
1: Feliz aniversário.
0: Parabéns. Parabéns. Saúde, saúde, felicidade. Vai trabalhar. Vamos acordar. Vamos levantar. Vambora. Todo mundo junto. Meninão, garotão, garotão. Joselildo. Bom dia, Bahia. Bom dia, Joselildo. Bom dia, Josiape. Bom dia, Wilson. É o garoto, é o meninão. Um abraço a você e a linda menina Silvana.

Peraí, vamos fazer caca aqui. Pera. Dá uma bagunça isso aqui, gente. Meu Deus do céu. Já viu que é loucura mesmo, hein? Aqui não tem mais solução. Bidê tá mais loucão do que nunca. Pera, deixa eu só abrir, que senão vai dar trabalho. Pronto, travou, foi. Deixa eu ver quem mais tá com a gente. Júnior Fonseca.

0: dia.
1: Bom dia, Didi. Aqui as crianças aqui do Monteiro, graças a Deus, estão firmes aqui, que nem a geleia, mas tá tudo bem. Nós estamos aqui acordados, prontinho, vamos ficar te ouvindo aí, hein?
0: Opa!
1: Espero ter tudo bem com você aí.
0: Sem reclamações.
1: Um trabalho bom pra você aí. Que Deus abençoe, meu.
0: Obrigado.

0: O Caetano, o garoto trabalhador, gente. Esse Caetano é um símbolo de trabalho. Quem mais tá com a gente, me der. Bom dia, aqui é Damião. Ô, Damião, aqui é Cosme. Ô, Damião, aqui é Cosme. Cosme e Damião, um abraço direto de Tabira, Pernambuco. Meu Deus do céu, fazendo café e trabalhando no açougue. Tá louco pra comer uma rabada. Trabalhando no açougue. Manda um abraço pra galera direto de Pernambuco, Brasil. Brasilzão velho de guerra. Ê, Nordeste brasileiro, bom dia, garoto. Um abraço, aqui tem feira livre na cidade. Ô, maravilha. Cuidado com o pastel. De repente, você vai encontrar vento na feira. Bom dia, Tabira. Bom dia, Damião. Bom dia, Brasil.
1: Deixou.

0: Garoto Wilson, Meninão Wilson, a linda Silvana e Arcadas. Bom dia, Lourenço e Dorival. Como eu chorei, olha a hora, gente. São 5:16. Está no ar um pequeno assunto, uma grande informação. É hora de bate-papo. 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Atenção! Atenção para a ansiedade. A ansiedade é um gatilho para doenças psicológicas e também físicas, e tudo começa sem você dar o devido valor. Por isso, cuidado! Consumir café energético é também perigoso. É perigoso, tá? E achar que o coração acelerado é só ansiedade. Cuidado com o café, tá? Dormir pouco, dormir tarde, ansiedade e privação de sono são amiguíssimos. Cuidado, passar o dia inteirinho grudado à tela do celular através de porcarias. Muito cuidado, sim, a ansiedade tem seus gatilhos. E a parte tecnológica, os celulares estão destruindo as pessoas. O que acontece? A produtividade cai, a concentração some, você perde estímulos e aí o que acontece? Começa a aumentar e com isso vem a famosa depressão, aquela vida sem significado. Tome muito cuidado, não despreze os sinais.
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onde? Nas gargantas de ouro. Milionário José Rico Pombinha, mensageiro. Olha a hora, gente, olha a hora. São 5h26. 5h26. 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O Meninão Almir, aquela equipe lá, gente, eu não vou

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0: 5:30.
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0: dia. O galo canta. O relógio marcou. Vamos!
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0: Eu vou repetir. O galo cantou. O relógio marcou. Vai, vai, vai trabalhar. Acorda. Levanta. Para com esse chororô, meu Deus do céu. Vamos trabalhar, gente. Vamos acordar. Quarta-feira, 19 de agosto.
2: Feliz aniversário.
0: Parabéns, parabéns.
2: Feliz aniversário.
0: Saúde, saúde e felicidade sempre. Aqui está a alegria do rádio. Aqui está a fofoca do rádio.
1: Isso.
0: Vamos acordar. Vamos levantar. Quarta-feira linda, maravilhosa. Oh, deixa eu só acertar aqui. Peraí. Aí sim. Agora sim. Vamos lá. Deixa eu ver quem está com a gente aqui. Peraí.

lembradas. Vidé, toca uma música pra nós aí. Chuva no telhado. De novo, Marcelo. De novo. Leandro e Leonardo, temporal de amor. De novo a mesma música. Vai trabalhar, rapaz. Vai trabalhar. Um abraço com todo carinho, um beijo à família, em especial a menina Maria Tereza Martins, Júnior Fontana, a linda Maria Guilherme, bom dia. China, o quê? O homem cor de abacate já tá de pé? Não, não, não, isso não é normal. Vamos trabalhar. Valmir Casotti, agora fica sabendo da vida dos outros. Valmir Casotti, bom dia, bom dia. Um abraço ao garoto Binho Pereira e família. Obrigado, Binho. Um abração aí. Deixa eu ver. Peraí, peraí, pera lá. Pororó, pó, pó, pó, pó, pó, pó. Isso, isso, isso. Carlão. Ô, Carlão. Meninão do Sai. Carlão, meninão do Sai. Ô, porteiro do prazer. Ei, Carlão. Menino bom tá lá, gente. Menino maravilhoso tá lá, gente. É o porteiro do prazer. Mas ontem. Ontem.

bem mais uma vez. Na linda história de minha vida, tomei um bicão na bunda da Barbie. Diz que agora não tem mais volta. Diz que agora não tem mais volta. Parece até que já entrou outro lá. Fiquei sem a casa. Ô, Josenildo, bom dia, Josiap Bahia. Ô, Wilson e a linda Silvana, bom dia, obrigado pelo carinho, viu? Um abração aí pro seu Aluíri, a dona Maria do Carmo, Caetano, Curitiba, Paraná, bom dia, bom dia. Um abração pra Damião. Ô, Damião, como é que chama o açougue, hein, menino? Dá pra tomar outra banana, açougue. Já tá segurando a linguiça mesmo? Já tá segurando a linguiça aí, como é que chama o açougue aí? Manda o nome pra nós. Um abração pra quem? João Pavan.

Machado do Campo, bom dia. Jair Fernando Espírito, Sandro Pinhal, bom dia, bom dia. Cebola, símbolo de trabalho. Cebola, símbolo de trabalho. E também a linda menina Vairde em Jaguariúna, bom dia. A linda menina Vairde em Jaguariúna, bom dia, linda. É verdade. Ontem, por volta das 17 horas, tomei um bicãozão na bunda da Barbie Bar, me tirou tudo. Recebi a notificação do advogado, tirou a casa, tirou o carro, tirou a moto, não posso nem visitar o cachorro. Por que que essas mulheres fazem isso com a gente? Eu tô numa fossa.

0: Riozinho, mais um clássico que você só ouve aqui. São 5h48, tem bate-papo, tem informação, tem sim um oferecimento ao Mercado Barçoto. 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Mercado é Barçoto, atenção aí, atenção gestantes, atenção. O prefeito de Amparo sancionou a lei municipal que garante à gestante a presença de acompanhante durante o trabalho de parto e pós-parto imediato em unidades de saúde do município. Aprovado pela Câmara Municipal, a lei garante à mulher, em qualquer estágio da gravidez, que busca atendimento para o trabalho de parto, parto e pós-parto imediato, o acompanhante de livre escolha da gestante, com quem ela possui vínculo afetivo e quem lhe proporcione apoio contínuo durante o trabalho de parto, parto e pós-parto imediato. A lei inclui, caso queira a presença de profissional com formação específica, que oferece suporte contínuo à gestante antes, durante e após o parto, com presença física, informação e conforto, sem, contudo, realizar procedimentos médicos ou clínicos, sendo o papel exclusivamente de apoio e acolhimento. Portanto, tá aí para as mamães, futuras mamães, mais tranquilidade, mais conforto, mais afeto. Também, sim, a parte humana faz parte da administração pública. Vamos aqui agradecer na sequência. Menina Vair de Jaguariúna, bom dia, linda, bom dia. Luizinho, que vergonha, Luizinho. Participando do sequestro do barril, né, Luizinho? Acha bonito, né? Acha bonito. A cidade inteira... E outra, hein? Nunca pediu essa música, hein? Os dois mineiros, a saudade e o carreiro, nunca pediu também. Primeira vez, inédito pedido do Luizinho. Depois que eles, como é que eu posso dizer assim, ludibriaram o barril. Estamos sabendo, escondido no fundo de um bar da cidade, não sabemos de tudo, estamos sabendo de tudo. Um abraço ao Vicentini, meninão das pinturas aí, um abração, obrigado. Sérgio Bicolo, um abraço a você também. Garoto Adriano Poli, bom dia, fera, bom dia. Não adianta querer consertar não, Luizinho, já estamos sabendo. Temos imagens, o barril pedindo para ser socorrido e vocês agarrados a ele. Não vem com história não, Luizinho. E essa música foi induzido? Minha mãe também falava, o chinelo foi induzido na orelha sua. Minha mãe também falava isso aí.
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0: Menino Luizinho. Garoto Luizinho, meu muito obrigado. Os dois mineiros, a saudade e o carreiro. 6:05. Você já sabe, 6:05. Vamos conversar com Deus. 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Quarta-feira, 19 de agosto. O que você espera desse dia? O que você espera deste milagre? Quando amanhece e você está com saúde, a família tem saúde, tem um pão na sua mesa, tem um café da manhã no lar. Você talvez não prestou a atenção, mas o milagre já aconteceu. A bênção de Deus está em seu teto, está em sua casa, está em sua vida. Se você tem saúde, se você tem a refeição abençoada, se você tem o trabalho justo e honesto, você é abençoado. Não se esqueça. Tenha gratidão. Só tenha gratidão. Muitos, muitos, mas muitos estão em um leito de hospital querendo viver. Muitos, mas muitos mesmo, não tem sequer um pão para comer. Então, agradeça.
1: O anjo do Senhor anunciou a Maria, e ela concebeu do Espírito Santo. Ave Maria, cheia de graça, o Senhor é convosco. Bendita sois vós entre as mulheres, e bendito é o fruto do vosso ventre, Jesus. Santa Maria, Mãe de Deus, rogai por nós, pecadores, agora e na hora da nossa morte. Amém. Eis aqui a escrava do Senhor. Faça-se em mim segundo a vossa palavra. Ave Maria, cheia de graça, o Senhor é convosco. Bendita sois vós entre as mulheres, e bendito é o fruto do vosso ventre, Jesus. Santa Maria, Mãe de Deus, rogai por nós, pecadores, agora e na hora da nossa morte. Amém. E o Verbo se fez carne e habitou entre nós. Ave Maria, cheia de graça, o Senhor é convosco. Bendita sois vós entre as mulheres e bendito é o fruto do vosso ventre, Jesus. Santa Maria, Mãe de Deus, rogai por nós, pecadores, agora e na hora da nossa morte. Amém. Rogai por nós, Santa Mãe de Deus, para que sejamos dignos das promessas de Cristo. Oremos. Derramai, ó Deus, a vossa graça em nossos corações, para que, conhecendo pela mensagem do anjo a encarnação do vosso Filho, cheguemos, por sua paixão e cruz, à glória da ressurreição. Por Cristo nosso Senhor. Amém. Glória ao Pai, ao Filho e ao Espírito Santo, como era no princípio, agora e sempre. Amém.

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2: Pobre daquele que pensa que neste mundo ser feliz é ter riqueza. Feliz é o Reinaldo, que tem Deus no coração, a família unida e a companheira.

0: Menino Leonardo Lever, bom dia, garoto. Menino Leonardo Lever, bom dia, fera.
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0: O galo cantou. O relógio marcou. Trabalhar. Vamos, Daniel. Trabalhar, Daniel Armerim. Vamos trabalhar, Daniel. Ih, mandei o Daniel trabalhar, travou. Sabia que ele não gosta.

0: parecia normal, quando de repente eu me dei mal. Ai, ai, aquela mania de apertar os botões da blusa, né? Já cantava o Rei Roberto Carlos, botões da blusa que você usava. Apertou o botão errado, soltou o canal que estava apertado. E o que aconteceu foi isso. Mas tudo vai ser restabelecido rapidamente. Afinal de contas, eu preciso acordar esse povo. Esse povo precisa trabalhar, porque hoje ainda é quarta-feira e não tem feriado, graças a Deus, né? 19-3807-2237. É o nosso WhatsApp, repetindo, 19-3807-2237, é o nosso WhatsApp, a sua mensagem sempre aqui com todo o carinho, a música boa, né, se der pra tocar, nós toca, se não dá, nós não toca, de vez em quando nós dá uma disfarçada, peraí, deixa eu só ver se vai funcionar aqui, afinal de contas, tudo pode acontecer em um programa ao vivo.
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0: Quer ver só? Daniel! Daniel! Vai trabalhar! Vai trabalhar! Tá pensando o quê? Essa enrolação aí, vá! Vambora! Aqui é só pra quem gosta de alegria. Obrigado, Itapira. Muito obrigado, meninão Edson Dorigatti. Bom dia, fera, obrigado. Paió, Luiz Paió. Bom dia, Luiz, bom dia. Querido Pescoço. Ei, Pescoção, não pode ver uma linguiça, ele já fica segurando também, viu? Jair Talarme, um abraço. Olha o meninão aí. Perigoso. Terrible. Sim, ele, o xerifão Fernando Garcia, trabalhar. Fabinho Lima. Quanto foi São Paulo ontem? São Paulo jogou ontem? O quê? São Paulo jogou ontem? Anésio Rodrigues, bom dia, um abraço, menino Cícero. Salva nós, pingaiado Cícero.

Valmir Formiga. Eu vou precisar fazer um curso com o Valmir Formiga, como ser um Dom Juan no amor. Preciso aprender, não é possível. Miguel Furioso, já sei, Miguel, já sei. Pidé, manda um beijo pro prefeito. Ah, pelo amor de Deus, Miguel, para com isso. Márcio Panelli, a mesma música, hein? Chuva no telhado. Ah, vai trabalhar, Marcelo, vai trabalhar. Marcos Virgínio, um abraço, garoto. Binho Pereira, obrigado. Paina, toma juízo, Paina, toma juízo. Natal, filho. Nossa, mas tem gente feia, ó. As mulheres do Lorifício Amparo são lindas, mas os homens é tudo um desastre. Natal, filho, um abraço. Obrigado pelo carinho. Vai trabalhar, Natal, vai trabalhar. Deixa eu ver quem mais tá com a gente aqui.

0: Você, um beijão pra família. Aonde eu parei aqui? É, Daniel, vai trabalhar mesmo, Daniel, tá precisando, viu? Não é só fofoca, não. Carlos Pachá, direto de Pereira Barreto, bom dia. Garganta tá indo embora, amanhã não tem nem programa, sabe, pessoal? Leonardo Lebê, bom dia. Vicente de Pinturas. Ei, pincel mole. Um abraço aí, pincel mole. Sérgio Piccolo, um abraço, bom dia. Adriano Poli, obrigado. Luizinho, o sequestro do barril. Luizinho foi o cara que desenhou o mapa. Olha, vocês tiram da chácara do alemão. Quando ela coloca na Saveiro do Thomas. E aí veio o Jaburu. Falar nisso. Ah, é verdade, agora é verdade. João Pavan e família tá na praia. O genro levou o João Pavan, levou o sogro, pra fazer uma oferenda pra Iemanjá. O Thomas levou o sogro pra fazer uma oferenda pra Iemanjá. Adivinha o que aconteceu? Iemanjá devolveu. Nem Iemanjá aceitou João Pavan. Diz que ele gritava no mar: sereia, sereia. Ô, João Pavan, firma esse pé, João. Firma esse pé. O que você quer, Cícero? Ah, Cícero, eu tô na fossa hoje, Cícero. Tô na fossa.
1: Bom dia, mano. Beleza, mano? Tranquilo?
0: Mano.
1: Eu, o Tico Vantinho tá bonzinho agora. Ele encontra a gente lá na Casa do Norte, no Damião.
0: Ah.
1: Ele paga a cerveja pra gente, rapaz.
0: Opa!
1: Acho que ele ganhou uma loteria, não é possível? Ele tá pagando cerveja pra gente, o Tico Vantinho.
0: É, candidato.
1: Beleza? Toca caminheiro.
0: Obrigado, Cícero. Abra o bar, eu preciso tomar uma, Cícero. Eu fui jogado fora de casa, fiquei sem o carro, fiquei sem a casa, já tem outro lá, meu Deus do céu, não é possível. Me ajudem que eu tô na fossa. João Pavan tá na praia cantando a música Sereia. Vai trabalhar.
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0: Bom dia, 6:30.
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0: Ah não, de novo não, não é possível, rapaz. Mas nem o Frei Gilson salvou nós aqui agora. Deixa eu dar uma olhada aqui o que está acontecendo. Não é possível o negócio desse. Travou mesmo. Olha. Tava aqui selecionando a música pro Dito Almeida e família lá. Um beijão para a família, um abraço. Vamos aproveitar enquanto a garganta está aguentando, né? Porque eu estou percebendo que ela já foi embora. Está indo embora. É aquelas mudanças, sabe? A gente que trabalha na roça, a gente que enfrenta o orvalho desde a madrugada, né? Aquele pé de café e outra. O pessoal outro dia que me contratou para apanhar banana, para aqueles cachos pesados, aquela coisa toda. Tomei uma friagem boa, passei a madrugada trabalhando aquele orvalho. Então é isso aí, acontece, acaba afetando a garganta, mas vamos aqui restaurar. Deu um pico aqui de energia, não sei se em outro ponto da cidade deu ou não, mas aqui deu uma apagada geral. Vamos tentar restabelecer aqui rapidinho, né? O Dito Almeida, menina Dona Lourdes, um abraço aí pra família, viu? Obrigado pelo carinho também ao Valmir Formiga e família, um abração, Valmir. Peraí, deixa eu só ver lá que horário que ele entrou lá, qual que ele trouxe de volta. Deixa eu dar um ok, agora são 6:32, tá certo, pera lá. Vamos colocar aqui novamente, que peraí só um instantinho, né? O nosso querido Dito Almeida, ouvinte aí, pediu com a dupla, pera lá, só um instante. Lourenço e Lourival, a gente já vai separar aqui rapidinho, assim já começa, peraí, só devagar, aqui, pronto. Deixa eu só dar um ok lá, um oi, e restabelecer aí a nossa programação normal. Só um instante, gente. Pronto, já resolveu, vambora. Essas coisas acontecem.
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0: feira. Me convidou pra tomar um café com a família, eu prefiro apanhar café. Eu prefiro apanhar café. Valmir Formiga, o símbolo do amor. Um abraço, menino. Bons trabalhos aí, Valmir. O clima e o tempo está no ar. 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Um abraço pro meninão Galassi Motos, trabalhador que é um espetáculo. Um abraço aí, Galassi. Tudo de bom pra família, viu? A menina Maria José também. Um abraço, bom dia, obrigado pelo carinho de vocês. O clima e o tempo, você já sabe. 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Quarta-feira, 19 de agosto. Nesse momento, 18 e a máxima 30. Não há previsão de chuva. Não há previsão de chuva. Portanto, a massa de ar seco veranico continua. E você já sabe, as meninas véias, virgens indígenas, nunca erram.
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0: 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Hoje é quarta-feira, 19 de agosto. 21 é sexta, 22 é sábado e 23 é domingo. Vem aí, a quinta edição do Festival Compadre Generoso. Isso mesmo, ó, pra quem gosta de viola, pra quem gosta de música boa, pra quem gosta daquele sertanejo de verdade, não percam sexta, sábado e domingo. Praça Padoa Salles Amparo recebe a quinta edição do Festival Compadre Generoso, realizado pela Prefeitura de Amparo, através da Secretaria de Cultura e Turismo. O público poderá aproveitar uma programação cultural em especial. Música, mas música raiz, música sertaneja de verdade, né? Não é esse lacataca, lacatica, lacatoca, lacatica, lacataca, lacatica, não. Tem nada disso. O festival também contará com área gastronômica, produtos de Amparo, cantinho do agro, artesanato e espaço com informações sobre roteiros e passeios na Estância Turística de Amparo. Não percam o melhor do sertanejo raiz de verdade. Vem aí a quinta edição. Festival Compadre Generoso, sexta, sábado e domingo na Praça Padoa Salles. Na sequência, deixa eu aproveitar aqui, Maria José, um beijo pra você, saúde pra família, obrigado. Menino Galvão, Pitangas, Paraná, bom dia, fera. A Flor de Olambra, Cida, um beijão pra família, bom dia, está em Olambra, obrigado. E a menina Zumira Torres, né? A linda menina Zumira Torres, bom dia, Zumira, tudo de bom a você e família, tá?
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0: Renner, curtindo o espaço. Um beijo também, né? Um beijão, um abraço aí. A linda Zumira Torres, o Rogério Pedreira está violento. Podemos falar nada, o meninão está violento. Mas também um abraço, um beijo à menina Ellen e família. Ellen, bom dia, bom dia. Obrigado pelo carinho, tá? Um beijão pra você, um beijão pra família, com todo o carinho sempre aí. Um beijo. Vamos lá então, gente, agradecer mais uma vez os nossos parceiros do nosso Encontro com Deus. 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

ontem, 8 da noite, perdi a casa, perdi o carro, perdi a moto. Nada disso importa. Eu só quero o cachorro. Eu só quero o cachorro. Cícero, ajuda nós, Cícero. Dá uns mé pra nós aí, Cícero. Dá uns mé pra nós. Vambora, vambora. Isso mesmo. Aquela ingrata. Deu um rapa na conta. Me fez fazer um empréstimo de 60 parcelas. Mal sabia. Mandou embora às 8. Era 8h10, já tinha outra casa. Ai, meu Deus do céu. Pelo menos esperasse eu sair. Tava abrindo o portão, o outro já estava chegando. Vamos lá, é a vida, é a vida. Minha mãe sempre falava, é a vida. Segue aí, não esquenta não, vai dar tudo certo. Vamos lá, quem tá com a gente aqui? Ademir Tosco, trabalha Ademir. Não é só dar risada não. Um abraço pro Pedro Pires, salva nós, Pedrão. Um abraço, menino.

0: Alô, bom dia, bom dia, bom dia. Hamilton Ferreira, um abraço, menino. Binho Pereira, obrigado. Deixa eu ver quem mais. Paina, bom dia. Anésio Rodrigues, um abraço. Jair Dalarme, obrigado. Pera. Segundo bloco, atenção, peraí. Quem tá aqui, Edson Dorigatti, obrigado. Matheus Figueiredo, bom dia. Linda Daiane Jardim Brezel, bom dia, bom dia. Estamos sabendo, hein? Estamos sabendo. João Pavan tá na praia. A família levou ele pra fazer uma oferenda pra Iemanjá, né? A família levou. Chegou na beira do mar, começava a cantar sereia. Ô Grilo foi escolher Baby Doll na loja do Pitu. Estamos sabendo sim, viu, Grilo? Ai, eu gosto assim, verdinho água. Ah, pelo amor de Deus, não tem condição. Não, se eu fico sabendo, eu conto. Conto sim. Ah, e como conta? Ô, Grilo, tô sabendo. Ai, Pitu, mas tem que ter rendinha. Ah, pelo amor de Deus. Ah, um abraço, vamos trabalhar aí. Um abração, Luizinho. Sequestrador de barril de chope. Bom dia, Luizinho. Mas sabe de tudo, rapaz. O que eu preciso fazer para a Barbie me aceitar de novo? Eu faço de conta que eu esqueço tudo. Um abraço, Sérgio Piccolo, Vicentini Pinturas, Leonardo Lebê, Carlos Pachá. Bom dia, bom dia. Trabalhar, Daniel Armelin. Vamos trabalhar. Cícero, dá um curso de como aceitar os chifres. Ah, não é o Cícero, é o Braz. Oh, não é o Cícero, é o Braz. Valmir Formiga, bom dia. Sebastião Galassi, trabalhar. Benedito Jardim Brasil, trabalhar. A linda Ellen, bom dia, menina, bom dia. Quem mais tá? Ô, Grilo! Ai, Pitu, tem que ser de lacinho nas costas, pelo amor de Deus. Ó. Maria José, bom dia. Galvão Pitangas, Paraná, bom dia. Zumira Torres, linda, linda, linda, bom dia. Rogerião, violento lá em Pedreira. Toca lá, cataca, lacatica, lacatoca, lacatica. Ah, toca a nona sua, vai. Um beijo para a linda Cida em Olambra. Bom dia, obrigado. Ô, Mosquetão, pescador da vara mole. Um abraço aí, menino, um abraço. A linda Terezinha em Pedreira, bom dia, bom dia. Garoto Zelão, bom dia, Zelão. O gatão do Vale Verde. Deixa eu ver o que ele tá pedindo aqui. Peraí, deixa eu ver aqui. Peraí, rapidinho. Fala, Zelão. Você que não vai escutar. Deixa eu ver. Fala, Zelão.
1: Bom dia,
0: Bilé. Bom dia. Fala, Zelão.
1: É porque tocando, como Deus, eu tô correndo.
0: Hã? Ah, meu Deus do céu, já conheço a música. Pera lá, Zelão, nós já volta já. É Urutu, a vida tá um Urutu mesmo, Zelão. Puta, ai, tomei um baita micão na bunda ontem. Nossa, tô meio perdido. Até a garganta já inflamou. Eu não sei se eu dou orquídeas ou se eu mando uma espada de São Jorge pra ela. Bom dia aí. Ô, Marina Stefano, bom dia pra família, linda. Bom dia, vai expor lá no Festival Compadre Generoso, linda. Vai ter artesanato lá, família? Bom dia aí, viu? Bom dia. Quem? Regina. Deixa eu falar direitinho, senão depois ela fica braba. Regina Teixeira Galo, bom dia. De novo, senão ela vai ficar brava outra vez. Regina Teixeira Galo, bom dia, linda. Bom dia, meu amor. Pronto, assim ela fica, fica light, ela fica uma gelatininha. Bom dia, lindona. Mas é verdade, gente. Há 3 dias eu fiz um empréstimo. Ela falou, precisa fazer um empréstimo. Vocês vão colocar umas contas em ordem. Eu falei, quanto precisa? Ela falou, é pouco, bem. 25 mil. Eu vi que você tem crédito lá no banco. Lá faz as parcelas. Eu fiz no meu nome. 60 pagamentos de R$980 para ontem ela jogar minha roupa no lixo, na rua. Perdi tudo, gente. Perdi a casa. Perdi o carro. Perdi a moto, eu queria pelo menos o cachorro. Nem isso ela deixou levar.
2: Deixou.

Já ele, Eterna Mississippi. Agora é hora dos nossos destaques do esporte. 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

0: 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Libertadores de América. Primeiro jogo, Estudiantes 1, Universidade Católica 1. Ontem, o Estudiantes venceu fora de casa 3-0, está classificado. Já tivemos Rosário Central 0, Corinthians 0. O jogo é amanhã, na Neoquímica Arena, Memphis Depay, vem aí. A Libertadores já é do Corinthians, vocês estão dando risada? Mas estou falando, a Libertadores é do Corinthians. Ó, hoje o Flamengo perde pro Cruzeiro nos pênaltis. O Flamengo vão empatar 1-1 de novo e vai perder nos pênaltis. O Cruzeiro vai ganhar do Flamengo nos pênaltis. Pode esperar aí. Deixa eu ver aqui. Independente Del Valle, na semana que vem, então deixa pra lá. Mirassol é amanhã. Mirassol empatou em casa. A LDU deve avançar. Palmeiras 1. Hoje, a Palmeira tá fora. Palmeira perde nos pênaltis. Não adianta ficar bravo, não, Michel. Não adianta ficar bravo, não, Marcelo Vitorino. Pode ficar cegado aí. Palmeira vai perder nos pênaltis. Vai cair fora. Vai, que tô falando que vai. Tô falando que vai porque vai. Fluminense classificou ontem. Empatou no Rio 0-0. Empatou na Argentina 1-1. Mas nas penalidades o goleiro Fábio salvou o Fluminense. O Fluminense avança. Hoje tem Coquimbo Unido e Platense. Empataram no primeiro jogo. Tá aí, portanto, tô falando. Hoje. Palmeira e Flamengo tá fora da Libertadores. Estão fora da Libertadores.
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0: Bom dia, 7:30.
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0: Norte, bairro Ribeirão. Obrigado, lindo, obrigado. Bom dia, bom dia. 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Um abraço, meninão goiano e família. Também um abração aí pra galera, o alemão do amortecedor Mojimirim, Mojimirim na escuta, alemão, galera aí, né, da loja, da empresa, um abraço, meu muito obrigado, saúde pra todo mundo aí, se cuidem, tá, garoto?
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0: Obrigado.
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0: O relógio marcou. Trabalhar. Vai trabalhar. A quarta parou. Levando da região.

0: Policial, bombeiros e seguranças, os nossos heróis. Tá na recepção, tá no aplicativo, tá na portaria, tá na padaria. Bom dia, é quarta-feira.
1: Feliz aniversário.
0: 19 de agosto. Você já sabe.
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0: Alegria do rádio, a maritaca da madrugada, o fofoqueiro oficial de Amparo. Se eu estou sabendo, você também vai saber. Um abraço, Marcos Fernandes e a linda Andréia Gonçalves, e a todos e a todas. Começar mais um dia, não. É ter a liberdade e principalmente receber um milagre de Deus.
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0: uma das características da quarentena. É, que não é fácil, mas é uma bênção e que foi para mim um acréscimo enorme, é a interação. É, no fundo, é um chat, né, Mário?
1: Sem dúvida, é isso aí, padre.
0: É um chat, tá? Então, é essa interação. Não tem, eu tô lendo, não tô sozinho, o Mário tá lendo. Eu várias vezes eu fiquei perguntando, mas fiquei na dúvida. Pandinha, você também leu?
2: Leio, padre. Leio,
0: ah, bom, então falando. Tá. Então agora amanhã eu vou falar, leio. Pandinha também tá lendo. Não sei o que vocês podem estar entrando.
2: Eu leio, mas o craque, né? O nosso Pelé é o Mário. Aí. O Mário Duarte.
0: Eu não, também não. Reconheço, eu leio. Mas quem é o... É que a gente tem que tomar cuidado com a palavra craque, mas não sobe... Mas ele entendeu. Ele ó, o Mário realmente
2: camisa
0: faz...
2: 10, camisa 10.
0: É o nosso... Nossa, com certeza.
1: Não, imagina.
0: Então, mas... É, bom, o Mário viu. Eu vou dar... Vamos nós que lemos o que foi impactante para mim, tá? É, hoje, orando, lógico, pelo síndrome de pânico, fui devagarzinho, fui fazendo perguntas, mas a primeira coisa que me impactou foi quando eu perguntei sobre quem tem a Bíblia e quem abre a Bíblia. E a maioria, não sei se você, eu estou certo, Mário, você...
1: Padre, 99%.
0: Primeiro, parabéns, padre, pela honestidade.
1: Tá? 99%. Só duas pessoas falaram que lê todo dia, só duas. Mas teve uma que eu gostei muito, que falou que eu até anotei. Ela colocou assim, a Jubinha09, ela colocou assim, não leio com qualidade, mas eu estou aprendendo com o momento de fé. Achei muito legal.
0: Gente, isso não tem preço, tá? Então, realmente... Mari, quando abri profissões, meu Deus, tem tudo que você possa imaginar,
1: tudo,
0: né, Mari?
1: Tudo. Hoje eu vi uma engenheira agrônoma, achei muito legal, engenheira agrônoma lá. E tem tudo, bancário, do lar, farmácia, eu vi muito, empresária.
0: Psicóloga.
1: Massoterapeuta, eu vi massoterapeuta.
0: Psicólogo.
1: Isso, psicólogo.
0: Tinha
1: professor de educação física, assistente
0: tinha
1: social.
0: Neuropedagogia, essa eu não tinha conhecido, neuropedagogia, deve ser, bom.
1: A Ana Carteira, achei legal também.
2: Lembrando, né, padre? Quem ligou o rádio agora, o aplicativo das emissoras aí, nós estamos falando da Coroa de São Miguel.
1: No YouTube.
0: Verdade.
2: No YouTube,
0: pai,
2: todos os dias, às 7 horas da manhã.
1: Isso.
2: Né, Mário?
1: Isso aí.
2: É uma interação entre o padre e as pessoas que entram no chat lá e o padre pergunta, as pessoas falam o que estão sentindo.
1: E
2: se você não acompanhou
1: temas...
2: ainda, faça parte.
1: Faça parte. Vamos.
0: Como que eu faço,
1: temas...
0: para poder... Amanhã, 7 horas da manhã. Olha, agora tudo 7 horas da manhã. Lembrando para mim os piores dias. Amanhã não, será sexta, tá, sábado. E domingo vai ter? Porque o Frei e a Instituto, eles não fazem, né? Porque eles estão seguindo tipo a quaresma. Eu estou fazendo quarentena. Serão 46 dias. Domingo terá também. Tá, então, é quarentena. Ficou claro essa explicação? Eu isolo a pessoa para ser curada e não contaminar os outros.
1: Muito claro. Tá? Muito
0: e ao
1: claro,
0: mesmo Paulo. Tempo, e aí depois eu só vou liberá-la para que ela possa ir curados para amar. Que nós estamos num mundo de tanto ódio, né? Então, misericórdia. Tá? Pandinha, que você destaca?
2: Eu destaco entrar no canal do YouTube, né? Padre Marcelo Rossi Oficial. Inscreva-se no canal, vai estar lá escrito inscreva-se. Inscreva-se no canal. Verificar se o sino está ativo. Ah, por que o sino? O sino, você vai receber uma notificação na hora que começar a Coroa de São Miguel, às 7 horas da manhã. Você estará sabendo que você pode fazer parte, né, Mário?
1: Isso aí.
2: E
1: gente,
2: outra,
1: exatamente.
2: Curtir, por que curtir? Ah, as pessoas perguntam, pra que curtir?
1: Porque você ajuda ao vídeo ser espalhado para mais pessoas.
0: O que a pessoa me explicou, né, Ângela, falou assim, a importância do algoritmo, né, ele ler aquilo e entregar para mais pessoas.
1: Isso.
0: É interessante.
2: Compartilhar, igual o padre falou hoje na Coroa de São Miguel.
0: Ah, hoje eu compartilhei, tá?
2: Você então, pode compartilhar para quem você quiser, via SMS, WhatsApp, do jeito que você achar melhor, e-mail, né, Mário?
1: É isso aí.
0: Ah, e aproveitando, já que eu falei nisso, ontem eu fiz um pedido, tá? E aí, Formiguinhas de Jesus, montaram um grupo de WhatsApp
2: montamos,
0: ou ainda não?
2: Montamos, padre, montamos.
0: Montaram?
1: Hoje eu já compartilhei montamos, no grupo já, montamos, já compartilhei sim, a coroa.
0: Tá, parabéns vocês que
1: inclusive,
0: fizeram.
1: Inclusive, padre, já que o senhor tocou nesse assunto, muita gente não entendeu e achou que nós estávamos montando um grupo aqui com todos os ouvintes. Esse já é o nosso WhatsApp. Eu já vejo aqui tudo que vocês colocam, já é o nosso grupo praticamente.
2: Particular nosso, né,
1: isso,
2: Mário?
1: O padre falou para cada um de nós, cada um de vocês que estão acompanhando, eu também, o Pandinha também, a montar um grupo nosso, colocar pessoas da nossa família ou do nosso convívio, ou nossos amigos, a montar um grupo nosso, à parte, para fazer isso. Não um grupo aqui do programa, pessoal.
0: E com o título Formiguinha de Jesus, tá?
1: Isso.
0: Eu acho tão lindo esse termo, tá? Nos coloca no nosso lugar, porque a pessoa que se acha não é achada por Deus. Quando a pessoa o que você é? Uma formiguinha? É um modo que você se coloca no lugar. E a formiguinha é forte, viu? Não desiste, tá? Pega, olha uma formiguinha lá, e ela não pensa nela. Ela pensa em prol do formigueiro.
3: Uma formiguinha de Jesus.
0: Mas antes, com a formiguinha,
3: antes não sabia.
0: Em nome do Pai. Vai, curte a música.
2: Olha que é fácil. Eu sou uma formiguinha. Ó a formiguinha, ela faz assim, anteninha.

0: filho e do
1: Espírito. Na hora, tá?
0: Santo, amém.
1: De novo. Em nome do Pai, do Filho e do Espírito Santo. Amém. Pílulas de fé e sabedoria, Senhor, vem nos direcionar. É. Você sabe qual os motivos que o Senhor me levou a fazer o Pílulas?
2: Qual, Padre?
1: Por causa do que eu constatei hoje, mais uma vez. As pessoas não abrem a palavra de Deus. Então eu falei, elas não abrem? Vou criar o Pílulas. Porque, pode ver, é baseado na palavra. Mas eu, que você vá à palavra, que você vá à fonte. Mas você é um aperitivo, tá? Que vai te levar à fonte. Então, o Pílulas foi pensado nisso. O primeiro foi na dor. Isso Deus sabe, porque foi numa dor que eu passei. Surgiu o Pílulas 1. O segundo, inteligência emocional. Está quase no forno, já prontinho. Paz mental. Quantas pessoas não têm paz mental? E por sinal, antes de ler, Pandinha e Mário, o tema de amanhã já ficou claro, né? Vocês apoiam desânimo?
2: Claro.
1: Quantas
2: claro,
1: pessoas
2: claro, padre, claro.
1: Você
2: claro.
1: Viu que estava de ok, né?
2: Claro, claro.
3: Claro, foi? Padre.
1: Tá, amanhã. Você, nossa, quantas pessoas...
2: Dessa vez eu vou me incluir, viu, padre? Eu, às vezes, eu converso com o Pandinha, às vezes me bate uma tristeza, um desânimo, uma coisa esquisita, uma coisa estranha.
3: Mas, Mário, não é só você, não. Se nós não nos incluímos, nós estamos...
1: Não, eu ia falar pra você, eu também... Gente, nós estamos no combate. Isso aqui é um combate espiritual, nós estamos... E lembre-se, padre, sem cruz não tem Jesus, tá? Mas eu também, você pensa que não? É ruim, todos nós estamos nesse combate. Mas fala conosco, Senhor. Pílulas. Bom.
3: Certos dias, as preocupações e as ansiedades vêm me angustiar.
1: Olha a resposta. Vai, continua.
3: E leio Filipenses 4, 6. Então vejo que Deus nos alerta para confiar nele. E não nos preocupar, porque a paz dele nos invade sempre, padre.
1: Gente, nós estamos conversando agora, é de arrepiar. Fala a verdade, é Deus agindo. Isso é o que acontece conosco. Se vocês não têm noção, nada é combinado. É a unção de Deus. Acabamos de falar isso, desânimo. Olha o que Deus nos... Mas não acabou ainda, não.
3: O senhor falou da paz, né, padre? Que será a próxima graça aí.
1: É verdade, desânimo, né?
3: Mas... Não, eu falo do próximo Pílulas. Paz mental.
1: Paz mental. Aí vai. E inteligência emocional, Mário. Parabéns pela respiração. Bom, de novo que eu gostei. Ó. Os dois estão respirando direitinho. Me lembrou minha primeira aula de educação física. Não foi a primeira, mas uma das primeiras. De novo.
2: Vamos lá.
1: Pílula. Fica uma dica. Quando o teu pensamento, cada modo tem um, não sei qual é o celular que você tem. Tem celular que você só aperta um botão e ele desliga, tá? O meu tem que apertar dois botões para desligar. Panjinha, o seu como que é?
3: O meu, um botão só desliga, padre.
2: O meu são dois, meu são dois.
1: Então você tem, né, tem que apertar dois, esperar vir para desligar.
2: Isso,
1: ou fazer qualquer
2: exatamente.
1: Coisa, não é isso?
2: O meu é assim, exatamente.
1: O seu também, o Bodinho é um, mas não, o do tablet não. É aperto um botão só e aí eu espero e aí desconecto. Então, cada vez que você respira, você está preparando a sua mente para separar os maus pensamentos, tá? Sabe quando vem aqueles pensamentos? Só que você tem que desligar. Eu sou vitorioso pelo sangue de Jesus. Mas vamos lá, palavra de Deus.
2: Vamos lá, pílula 19. Faz um tempo que... Olha só, olha isso, Pandinha, olha isso, padre. Olha, pessoal. Faz um tempo que ando chorando muito. São tantos problemas, decepções. A quem devo recorrer? Leia Apocalipse, capítulo 7, versículo 16. Porque o cordeiro que está no meio do trono será o seu pastor e os levará às fontes, olha, às fontes das águas vivas. E Deus enxugará toda a lágrima de seus olhos. O nosso cordeiro é Jesus. Ele mesmo vai nos consolar, enxugar as nossas lágrimas e nos dar nova direção. Confia nele, ele tem que ser sempre o nosso tudo. Nele, tudo se encaixa. Nele, tudo tem solução.
1: Inteligência emocional. Vocês perceberam o porquê que foi o Pílulas?
2: O senhor falou de fonte, hein, padre?
1: Não, Deus, nada é por acaso. Aqui é unção. com unção, quem controla é o poder do Espírito. Prepare-se, o programa de hoje, como sempre, vem Espírito Santo. Vem.

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2: Meus amigos, vamos em frente, tá uma bênção realmente essa quarentena, tá muito legal. O padre aí vai conversando com as pessoas. Hoje tinha muita gente jovem de novo, que nem ontem, hein? Hoje tinha a Vitória com 18 anos, a Renata com 30, tinha também aqui, ó, a Camila com 32, tinha, eu anotei aqui, a Estela com 31, muita gente aqui, ó, Daniele com 31, a Nayara, Nayane com 22, o pessoal aqui participando, muita gente colocando aqui que realmente se sente desanimada. Hoje, síndrome do pânico, muitas pessoas colocaram que tem e eu fiquei triste com o negócio do golpe, Pandinha. Quantas pessoas já caíram em golpe? O
3: padre... Já caiu em golpe, Mário?
2: Já, infelizmente já. O padre perguntou e ele perguntou no sentido de se você já foi enganado pela internet. Já toma cuidado, porque agora tem o IA, tem tanta coisa que pode enganar a gente. Você já foi enganado? E aí o pessoal já foi pro lado do golpe financeiro. E eu vi um rapaz lá, não vou colocar o nome dele, eu anotei seu nome, viu, amigo? Eu não vou colocar aqui, mas ele disse que ele perdeu praticamente tudo, Pandinha.
3: Tô louco, Mário. Vamos ficar espertos, porque infelizmente, né, o padre falava e ele tem razão. A tecnologia está avançada demais. E aí é aquilo que nós falamos aqui da faca, né?
2: Isso.
3: Ou corta pro bem ou corta pro mal.
2: Ou corta pro mal.
3: Ô Mário, você falou das pessoas aí da Coroa de São Miguel. Falar para as pessoas também que estão acompanhando o programa no Spotify.
2: Sim.
3: Muitos pedidos de oração. Todos os pedidos.
2: Todos eles são anotados, viu, pessoal? Anotados. Eu não sabia que tinha, o Pandinha me mostrou, falou assim, Mário, tem um monte de pedido de oração aqui pelo Spotify. Eu nem sabia que dava pra fazer isso. E a gente tá anotando, mandando tudo direitinho, colocando tudo em oração, viu?
3: Ah, sem dúvida alguma. Hoje, quinto dia da Coroa de São Miguel.
2: Quinto dia
3: de bênção, né, Mário?
2: E as pessoas também colocando, quando o padre perguntou mais temas, o pessoal colocando aí o desânimo. Realmente o desânimo às vezes bate. Muitas vezes a gente não entende nem o porquê que a gente tá tão desanimado daquela forma. Mas realmente acontece. Mas com Jesus, ele nos anima novamente. Aqui no Momento de Fé, a gente recarrega a nossa energia.
3: Bendito Momento de Fé.
2: Que nos mantém em pé.
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4: Derrama, Senhor. Eu vou testemunhar, depois derrama para outro.

0: Falando de amanhã, o Pandinha já tem falado isso e eu confesso, eu não olhei ainda, vou começar a olhar. O Spotify tem intenções, Pandinha?
1: Tem, Padre. As pessoas deixam os comentários lá e vários pedidos de orações.
2: É isso
1: e
2: mesmo.
1: Comentários assim emocionantes. Pessoas que não conseguem acompanhar, viu, Maria, agora, ao vivo nas emissoras de rádio, nos aplicativos das rádios, no aplicativo do Momento de Fé. E as pessoas acompanham
2: no pelo Spotify.
0: Então, a partir de agora, eu confesso, não estava... Você tinha dado esse toque, mas agora, de novo, preciso começar a pegar as intenções também. Lembrando que eu vou celebrar ainda a missa e vou colocar, então, a intenção agora também do Spotify. Não sabia. Você chegou a ver, Pandinha?
2: Eu cheguei, Padre. O Pandinha me mostrou onde é que é, onde é que fica. Eu já cheguei a ver. Realmente são muitos os pedidos. Eu tenho separado todos eles, viu, Padre?
0: Tá, e lembrando outra coisa que me estão perguntando. Padre, eu não pude acompanhar ao vivo o agora que eu fiz, né? A Coroa de São Miguel. Estou acompanhando depois. Padre, você está valendo? Pode fazer... Maria, qual é a resposta? Maria e Pandinha, vamos ver se você sabe.
2: Nós não impomos limites ao poder de Deus. Claro que pode acompanhar, coloca seu pedido, ora com o padre. Você só não vai conseguir interagir com ele, né? Porque não vai estar ao vivo. Mas pode acompanhar sim.
1: Mas observação que o padre coloca da bênção da água, né, Mário?
0: É, só da água, tá? Mas o resto, você sabe que você pode até escrever também?
2: Sim.
0: Eu descobri que eu recebo recados depois, tá? Que eu vou
2: sim, conferindo. Outro dia eu tava interagindo, mas era do dia anterior. Eu falei pro Pandinha, tô achando estranho que eu tô comentando aqui, ó, mas não tem ninguém comentando. E aí é que eu vi que era do dia anterior, padre.
0: Então, mas você pode ir, né, colocando intenções. Então, ó, não sei, acredito que hoje vai ser, agora para amanhã que eu celebro a missa, tá? Então, com certeza eu estarei colocando todas as intenções. Então, pode sim, por favor, nada. Lembrando, não só tô rezando, mas eu tô aqui no altar, tá? Está tudo preparado para a Santa Missa, para celebrar a missa. Vou colocar aqui, para é onde o maior sacrifício que existe na face da terra é a Santa Missa, onde o próprio Jesus se dá como Eucaristia. E lá, aqui colocamos tudo, tá? É em nome do Pai, do Filho e do Espírito Santo. Amém. Mais ou menos, eu vi essa, a diferença de a pessoa contar o filme, tá? Que eu não gosto, e sinopse. Tá? Então, spoiler com a sinopse. Qual é a diferença, Mário?
2: Ah, o spoiler, a pessoa vai te contar o que vai acontecer. A sinopse é só um brinco.
0: Tudo, né? Ela conta tudo, né?
2: Exatamente.
0: Podia ser ter pessoas assim?
1: Ah, eu conheço, viu?
2: Eu ia sugerir, inclusive.
1: Eu sou um deles, viu, padre?
0: Ah, então você não quer. Longe. Ele conta. Não dá. Pior que é mesmo, que você fala do meu time, ele me conta como foi o Corinthians. É verdade mesmo, você faz spoiler.
1: Não dá, deixa nem eu ver. Já falo logo o que aconteceu.
0: Já deu toda, já influenciou, porque eu quero ter a minha opinião, ver o que está acontecendo. É complicado. Verdade, ninguém gosta de spoiler. Mas já não. Mário, sinopse, qual a diferença?
2: A sinopse você só dá um briefzinho para deixar até a pessoa mais aguçada em querer assistir.
0: E o Mário
2: mandou. É o famoso seja curioso que o senhor sempre usou, padre.
0: Então, o Mário mandou para mim aqui a sinopse que eu vi aqui, tá? Ele manda vários testemunhos. Não dá para deixar o tempo testemunho, mas não importa. Um e o dois.
2: Eu ia falar isso, um e dois.
0: Um
2: eu
0: e
2: ia
0: dois,
2: falar
0: tem
2: isso.
0: Que falar. Nossa, vamos lá.
2: Vamos lá, Pandinha.
3: Padre Marcelo, meu nome é Ana Paula, sou do Rio de Janeiro, mas estou morando aqui no Espírito Santo e assisto o padre desde da época da Rádio América. Quem me evangelizou foi minha tia, que hoje tem 95 anos, e ela falava: Paula, assiste o padre, ele tem a voz doce, você vai sentir paz. E realmente, eu sentia muita paz. E eu tenho vários testemunhos da época que ele, com palavra de ciência, conseguiu falar comigo, né? Deus falar comigo através do padre. Mas eu preferia hoje falar sobre os 40 dias contra a depressão, porque depois da pandemia eu perdi várias pessoas, não só de Covid, mas na época da pandemia eu perdi minha tia, que era uma amiga muito grande, meu primo, que era um irmão para mim, sofreu um acidente de moto, e alguns amigos com a Covid. E eu tive muito medo, eu fiquei com muita depressão, não tinha vontade de levantar da cama, e meu marido sempre fazendo de tudo para eu ficar bem, ele também sofreu, porque vê a pessoa que a gente gosta caída daquela maneira, e eu não tinha tinha força para nada. Eu não tinha coragem de me matar, mas eu pedi a Deus todos os dias que ele me levasse. E aí, por providência, veio os 40 dias contra a depressão. E eu comecei a fazer com muita fé, desanimadíssima, mas com muita fé, pedindo a Deus, porque eu pedia todos os dias a Deus. De Deus eu nunca me afastei, eu sempre rezava, mesmo sem vontade. E eu pedi a Deus para que tocasse em mim. E eu fui sentindo melhor, eu fui sentindo força, fui melhorando, melhorando, melhorando. E eu quero passar para as pessoas que vale a pena assistir, vale a pena confiar que Deus pode mudar tudo. E para completar, eu fui pro Rio de Janeiro no Natal, e aí com a ajuda da família também, quando eu vi meus familiares, meus sobrinhos, minha irmã, minha mãe, isso me deu muita força também. E aí eu quero dizer que quem puder fazer o tratamento, é óbvio que tem que fazer, mas eu infelizmente eu não tinha plano de saúde, e eu, inclusive, um dos motivos da minha depressão, fora ter perdido todas as pessoas, era a parte financeira também, que eu e meu marido fechamos nossa empresa na pandemia, e aí isso tudo veio com força e eu passei por tudo isso. Mas eu quero dizer que com a ajuda do Padre Marcelo, com a ajuda de Deus, com a ajuda do programa, eu melhorei, e hoje eu posso dizer que eu acordo feliz, que eu tenho muita força, eu tento evangelizar as pessoas, eu tento dizer que Deus é a solução para tudo na nossa vida, tá? Fiquem com Deus e que Jesus abençoe muito a vida de vocês.
0: Cariacica, porque não sabe, é capixaba, né?
2: Espírito Santo, isso aí, padre.
0: Tá, Deus abençoe. É o nome dela completo?
2: É Ana Paula Chiapeta. Lindo testemunho da Ana Paula, que venceu, graças a Deus, glória a Deus, venceu essa depressão e através, Ana, dos 40 dias.
0: É, agora ela já sabe, porque eu sou vitorioso pelo sangue de Jesus.
2: Eu sou vitorioso pelo sangue de Jesus.
0: Agora tem o 2, hein? Ó, não vou falar, não vou dar pra bandinha, não. Vou falar spoiler, não. Mas ó, vale a pena. Sinopse.
4: Padre Marcelo, bom dia, Mário Duarte. Bom dia, Pandinha. Hoje eu tô aqui pra poder contar o meu testemunho. Eu demorei até bastante tempo pra poder contar. No ano de 2019, eu fui diagnosticada com TOC e eu acabei tendo a depressão também. E foi o período mais sombrio da minha vida. Eu tava numa depressão tão profunda que eu não queria comer, eu não queria beber, eu não tinha vontade de fazer nada. Eu tinha vontade de ficar só deitada, dormindo. Nessa época eu tava no terceiro do ensino médio, eu faltava muito de aula, até que um dia eu estava mexendo no Instagram à noite e eu vi uma publicação do senhor, e embaixo na legenda o senhor escreveu, amanhã 8 horas, programa no colo de Jesus de Maria, e eu não me lembro se o senhor falou que estaria orando pela depressão, eu não tenho certeza, e aquele post ele me chamou a atenção, padre. No outro dia, eu comecei a escutar o programa do senhor e foi uma coisa muito boa na minha vida, porque eu escutava o programa e Deus foi me dando força, sabe? Juntamente com tratamento psicológico e psiquiátrico, né? Eu fazia acompanhamento com psicólogo e psiquiatra e eu fui melhorando, sabe? Tem horas que eu ainda tenho uma recaída ou outra de toque, mas a depressão, eu nunca mais caí nela igual eu caí daquela vez. Tem horas que eu fico quase à beira de cair nela de novo. Mas eu não caio nela daquela maneira que eu caí, sabe? E isso, padre, eu tô passando pra deixar esse meu testemunho, porque quem tem esses transtornos sabe como é que é difícil. O senhor mesmo teve a depressão. Eu imagino como deve ter sido difícil pro senhor. E eu queria agradecer ao senhor por ser essa formigona de Jesus nas nossas vidas. O senhor, padre, o senhor é um homem abençoado. Deus, ele te usa pra poder tocar nas pessoas. E eu sou muito grata a Deus pela sua vida. Gosto muito de você, do Mário Duarte, do Pandinha. Vocês são excepcionais. E é isso. Fique com Deus.
0: Nome dela, Mário?
2: Vamos lá, o nome dela é Letícia Núzia Pereira Rezende, de Belo Vale, Minas Gerais, padre.
0: Enquanto ela falava, Deus mostrava uma passagem. Deixa eu abrir a Bíblia aqui, como ele quer, tá? Louvado seja. É só que eu peguei uma tradução, já me pego da Ave Maria, tá? Essa que eu peguei da nova tradução linguagem de hoje, tô bom? Querendo usar mais ela. Louvado seja o Deus e Pai de nosso Senhor Jesus Cristo. Segunda carta de Coríntios, capítulo 1, versículo 3. Pega a Ave Maria, tá? Porque eu geralmente eu leio da Ave Maria, eu abri aqui rapidinho essa aqui. Louvado seja o Deus, o Pai de nosso Senhor Jesus, o Pai bondoso, o Deus de quem todos recebem ajuda. Ele nos auxilia em todas as nossas aflições. Versículo 4. para podermos ajudar os que têm as mesmas aflições que nós temos. E nós damos aos outros a mesma ajuda que recebemos de Deus. Você está com a Ave Maria?
2: Estou abrindo aqui, Padre, 2 Coríntios
0: 3 e 4.

0: consolados por Deus, possamos consolar os que estão em qualquer angústia.
1: Em 31 anos de sacerdócio, lembra todo mundo de Belo de Naca, o tempo está voando hoje, né? Mas eu não posso deixar de falar isso. Jesus, em 19 anos, eu achava frescura. Ajudei várias pessoas, Jesus fez, fui instrumento, escutei, mas quando a pessoa vinha com depressão, eu falava, você é frescura. Até que o Senhor permitiu que eu passasse. Porque ao passar, infelizmente nós, né, Mari e Pandinha, a gente só entende passando, tá?
0: Verdade.
1: É cabeça. Aliás, não vou longe. Quantas pessoas vão na igreja? Não é pelo amor, é pela dor.
0: Sim.
1: Quantas pessoas voltaram a Deus? Não foi pelo amor. Eu me apaixonei com Jesus com 7 anos. Mas eu me afastei. Eu voltei pela dor. Então, eu sei bem o que eu estou falando. Quantas pessoas, quando está tudo bem, está tudo fácil, esquecem de Deus. Mas quando aperta. Por isso, não, eu não reclamo quando vem tribulação, tá? Porque sem cruz.
0: Não há Jesus.
2: Não tem.
1: Falando em cruz, prepare-se, porque a oração, no menos é mais, você vai ver o que Deus vai fazer.

0: é o que vamos fazer. Ora, ora, já voltamos.
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0: Amigos, vamos em frente. O padre hoje falou da Bíblia, falou de decoração. Aí o pessoal falou assim, o pessoal foi sincero. A grande maioria esmagadora não lê. Não lê. Inclusive teve uma que colocou: eu tenho uma Bíblia aberta aqui na minha sala, mas realmente eu não mexo nela. É preciso ler a Bíblia. E não só ler Bíblia, pessoal. Estudar a história, estudar a história das pessoas que foram importantes na nossa igreja. Por exemplo, o padre falou agora da cruz, né? Que sem cruz não há Jesus. Ontem foi dia de Santa Helena. Santa Helena, padroeira aí dos paleontólogos, dos arqueólogos. Por quê? Porque ela começou escavações na Terra Santa atrás das relíquias de Jesus. Então, fantástico, Santa Helena. Então, e o padre falou falou assim, prioridade, é o que você fala, Pandinha. A pessoa fala assim: ah, eu não tenho tempo. Qual é a sua prioridade? Você tem tempo para ver novela? Você tem tempo para ver série? Você tem tempo para ficar vendo os rios no telefone, nas redes sociais? Então você tem tempo de ler Bíblia. Você tem tempo para ir pro futebol? Então você tem tempo de ler a Bíblia. Então, qual é a sua prioridade? Coloque como prioridade você ler Bíblia, estudar sobre as histórias dos santos da igreja, estudar sobre a história da própria igreja. É muito engrandecedor, Pandinha.
1: Não, e hoje você tem tudo no celular, né?
0: Tem tudo.

0: Tem aí, tudo.
1: Se você não quer carregar
0: é uma bênção.
1: Livro, você pode...
0: Você falou da faca, você falou da faca agora mesmo. A internet, gente, é uma bênção. Você estuda o que você quiser pelo seu celular, tá no seu bolso. Você tem um leque de informações incríveis no seu bolso. É só você querer.
1: Chegou a hora da oração, né, Mário?
0: Vamos lá.
1: O padre falou sobre a gente julgar, né? E nós não estamos aqui para julgar, nós estamos aqui para levar a palavra de Deus, igual o Mário tá falando da Bíblia aí.
0: É isso aí.
1: Mas nós só conseguimos saber o que a outra pessoa está sentindo quando nós passamos pelo problema.
0: Sem dúvida.
1: É o que o padre fala da depressão.
0: Sem dúvida.
1: Vamos para a oração, Mário.
0: Vamos lá.
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4: Derrama, Senhor. Derrama, Senhor.

várias pessoas que passaram por síndrome de pânico, estão passando. E desanimadas, viu? Vem, Espírito Santo. Não é coincidência. Eu não creio em coincidência. Eu creio em providência. Padre?

0: Filho e do Espírito Santo.
1: Espírito.
0: Amém. Eu estou agora, olha a tecnologia, estou na capela, que por sinal agora vocês já sabem que é o lugar da minha intimidade. A quarentena eu estou fazendo dela, aí você pode ver. Mas eu sempre falei para vocês, olha, estou na capela. Agora vocês já podem ver onde é que é a capela, como que é a capela. E uma das coisas que eu tenho que fazer, porque é um aplicativo, né, que me leva, eu estou no estúdio. Eu agradeço ao Pandinha, que deu mais qualidade a parte técnica para ter uma realmente. Muitas pessoas pensam que eu estou do lado de vocês, né? Gente, eu não estou no estúdio, tá? Estou na capela. Mário e Pandinha estão no estúdio e eu estou aqui. Você vê a tecnologia como é que avança, tá? Então eu estou na capela. Estamos longe e tão perto. Olha como a tecnologia nos une. E aí, o Mário e Pandinha, não sei se o celular de vocês tem Não Perturbe.
2: Tem,
3: padre.
0: Tem. Então, porque se eu não pôr não perturbe, derruba a minha linha. Tá? Então eu ponho não perturbe, inclusive para não me perturbar mesmo. É, eu não tenho WhatsApp, graças a Deus, cada um é. Bom, eu não tenho WhatsApp, mas eu tenho SMS, ok? E aí o SMS, as pessoas já sabem que é o modo que fala comigo. Então, eu não. Nesse momento, pô, eu não perturbo para realmente nenhum SMS, nada perturbar. Nem telefone, nada, e poder derrubar a linha que, eu estou aqui. Porque derruba se eu não ponho, não perturbe. E eu só abro depois que acaba o programa. Lembrando que muitos vão acompanhar também no Spotify, mas são 8 horas, 45 minutos, 49, 50 segundos. Mas hoje, eu, quando o Pandinha estava no intervalo, estava, não é que eu vi, a minha irmã mandou para mim, ela me mandou um post. Meu Deus, que post! E que não é coincidência, providência deu abrir agora. Deveria abrir depois das 9, não agora. E na hora que eu abri, eu entendi, porque o Senhor quer que eu ore em cima dele. Prometo para vocês, quando terminar, eu vou descrever para vocês. Acabando o programa, eu posto para vocês. E justamente é um padre, tá? Tem um padre com a Bíblia aberta e. É, em desenho, tá? Ela montou. O que é sabedoria? Vou descrever o que tem ali. Bem, primeiro a pergunta, o que é sabedoria? E no quadro em cima do padre, que o padre tem na aqui deve ser a escrivaninha dele, o lugar de estudo dele, ele diz assim, ouvir, aprender, escolher, compreender, crescer. Tem uma vela do lado, uma cruz, e aí vem os tópicos. Ela pôs uma orelha. O que é sabedoria? Aí vem as respostas. Trata-se de ouvir mais do que falar, disse a prudência. Ficou muito legal. O que é sabedoria? Aí vem ela põe um zoom ouvido. Trata-se de ouvir mais do que falar, disse a prudência. Que aí vai explicando cada uma do que é prudência. O que é humildade, olha que lindo, Marta, ficou muito legal. Voltando, é unção. De novo, o que é sabedoria? Aí uma orelha, trata-se de ouvir mais do que falar, disse a prudência. Lembra do PDS que eu falo tanto? Depois vem uma criancinha, uma pessoa com a mão unida. É aceitar que você não sabe tudo. Disse a humildade, prudência, discernimento, sabedoria, mas só aqui ela vai colocando humildade. Depois, terceiro, trata-se de aprender até mesmo com aqueles de quem você não gosta, disse a maturidade. É isso, aí vem uma pomba, é escolher a paz em vez de estar certo, disse a calma. Muito legal, foi prudência, humildade, maturidade, calma. E por fim, aí vem aquele relógio antigo que você cai em areia, você vai invertendo para saber a hora. Antigamente era assim que eles calculavam um período de tempo. Areia por um buraquinho que vai invertendo, vocês vão ver. É a compreensão de que a vida sempre tem algo mais a nos ensinar, disse o tempo. E aí vem O padre está com a Bíblia Sagrada aberta, tem lá, ela destaca o livro dos Provérbios, Eclesiastes, Sabedoria. Tem um textinho pequenininho, como eu estou no tablet, é fácil de ler aqui. Senhor, me dê um coração sábio para te ouvir e te seguir. Mas aí vem a resposta. O que é a sabedoria? A sabedoria não é saber tudo, é viver para aprender sempre. Uau! Vou repetir. A sabedoria não é saber tudo, é viver para aprender sempre. Pai Celestial, Deus Todo-Poderoso, em nome do Senhor Jesus, eu te entrego todos aqueles que precisam, eu preciso, nós precisamos de sabedoria. E a partir do momento que eu me acho que sei tudo, quando a pessoa, eu sei, ela sabe tudo, ela não sabe nada, porque Jesus vai falar, vários, os evangelistas vão colocar, principalmente os sinóticos, o Marcos, São Marcos, Mateus e Lucas. Pai, bendito és tu, Pai, que revelastes aos pequeninos as coisas, a verdadeira sabedoria escondeste daqueles que se julgam sábios e entendidos desse mundo. A verdadeira sabedoria, ela não tem a ver com, não que você não seja bom você saber, mas o conhecer. Que vou repetir, sabedoria não é saber tudo, é viver para aprender sempre. Aliás, sabe como gera a depressão? Muita informação, que gera uma baita confusão. É muita informação, você não está preparado. Imagina o seu celular, chega uma hora, que já aconteceu comigo na dedicatória, pessoa chegava para tirar foto e não tinha porque estava a memória cheia. A nossa cabeça está tão cheia. Põe a mão na fronte agora, na testa. Senhor, esvazia essa mente. Esse é o segredo que muitos não entendem. Por que que eu chego a tanta enfermidade? Porque eu estou enchendo minha mente de tanta coisa ruim. É muita má informação. E por que que eu disse, e aqui eu termino a oração, por causa do tempo, por que que eu falei que a Bíblia é o segredo de tudo? Porque sabe como é chamada a Bíblia? E principalmente o que Jesus falou? Evangelho. Você sabe o que significa evangelho? Boa nova, boa notícia. Se você não abrir a tua Bíblia e não encher sua mente de boas notícias, você não vai ter esperança. Por que que as pessoas, ao lerem a Bíblia, elas são transformadas? Porque a Bíblia é viva e nos enche de boas notícias, nos enche de esperança. Más notícias, gente, é só abrir rede social, pode ver tanta coisa, fofoca, falando do outro, julgando o outro, cancelando o outro. Esse é o mundo, nós não somos esse mundo. Nós somos de Cristo. Por isso, Senhor, eu não sei o que você anda enchendo a sua mente, mas te dou uma sugestão. Põe a mão, isso eu posso fazer. Põe a mão na sua fronte direita. Faz muito tempo que eu não faço isso, hein, Mari Pandinha? Eu não sei se o Pandinha vai lembrar, mas o Mário vai lembrar. Quando eu falar, os dois, peguem as mãos, coloquem a mão na fronte.
1: Sim.
0: Fechado?
1: Fechou.
0: Quando fala agora, vão. É, o Pandinha não vai desmanchar o cabelo, tá? Mas o Mário vai desmanchar o cabelo, depois penteia, tá? É, vamos lá, vai, com carinho, vai passando a mão e vai descendo até a nuca, devagar. Se desmanchar o cabelo, penteia o cabelo depois. Vai passando a mão. Senhor Jesus, vai apagando tudo aquilo que não é teu. Todas as informações que vêm, e muita informação, que o inimigo quer mesmo contaminar, envenenar você de tantas coisas, preconceitos, mágoas, ressentimentos. Chega até a nuca. Agora você vai fazer o caminho inverso. Só que agora, ao voltar, inspirando e expirando, vai voltando. Vem Espírito Santo, enche essa mente com santos pensamentos. Que a partir de agora essa pessoa tenha sede e fome, não de comida e nem de bebida, mas da tua palavra. Porque a sabedoria na Bíblia, várias vezes os profetas são levados a comer. Sabedoria na Bíblia é saborear, de saborear mesmo, comer, saboreando. O termo bíblico sabedoria na Bíblia é justamente comer. Se alimente com a palavra e você terá a força para caminhar. Em nome do Pai e do Filho e do Espírito Santo.
1: Quero viver.
0: Hoje é o tempo. Intervalo, já voltamos.
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1: Derrama teu azeite, Senhor.
4: Vamos lá, gente, vamos lá. Eu vou vendo aqui conforme vai passando o programa. Eu vou dando sempre uma olhada aqui no WhatsApp. Eu vou colocar aqui pedindo um pedido de oração aqui pelo Jordan, um garotinho que Jesus sabe o que está acontecendo. Pedindo aqui pelo Jordan, Jordan Gabriel. Pode deixar que eu vi aqui o seu pedido. Eu tô colocando com muito carinho. Amanhã tem missa. Eu vou já enviar pro padre para ele colocar amanhã no altar do Senhor. Pandinha.
5: Ah, o padre falou, né, Mário? Logo após o programa também vai, já vai fazer a missa. O padre faz a missa todos os dias.
4: Isso.
5: E todos os nomes aqui. Ah, mas não falou meu nome ao vivo, no ar. Pode ficar tranquilo.
4: Fica tranquilo.
5: Está na mão de Deus, né, Mário?
4: É isso mesmo, Pandinha. O Pandinha falou muito bem. Muitas pessoas mandam isso, viu, Pandinha? Mandam mensagem. Poxa, você não falou meu nome, gente. A gente tá anotando aqui, eu vou anotando tudo. Ontem, por exemplo, eu saí daqui do programa, fui pra casa, comecei a fazer a minha triagem aqui, a ver as mensagens, e só fui parar às 7 da noite, porque eu vou anotando, separando o que é testemunho, o que é pedido, e muitas vezes eu não respondo, porque, gente, se eu mandar só um oi pra todo mundo, eu não vou ver nem metade das mensagens que tem pra ser vistas.
5: Não, e eu sou prova disso, e assim... Hoje em dia tem tecnologia para colocar um robô para responder.
4: É, a gente não
5: mas
4: coloca.
5: Nós não fazemos isso.
4: A gente não coloca robô. Fazemos. Não tem mensagem automática, sou eu mesmo. Quando eu entro em contato, sou eu mesmo que tô ali digitando, viu, pessoal?
5: Não, e vou além, né, Mário? Na unção, porque a unção não termina, você acolhe e recebe as pessoas que estão mais necessitando. Eu não tô falando que tem menos ou mais necessidade.
4: Exato.
5: Mas Deus sabe o que deve ser usado naquele momento certo e exato.
4: Falou, Mário. Bem, Pandinha, no começo eu ficava, eu comecei até a ter ansiedade lá 20 anos atrás, porque eu falava pro padre: padre, mas eu não tô conseguindo ver todos, padre, eu preciso ver mais, padre. Ele falava assim: calma, irmão, ora antes de fazer o trabalho, ora antes de começar tudo, a primeira coisa é faz uma oração pedindo o direcionamento de Deus, e ele vai te mostrar ele. O que você tem que ver naquele momento, naquela hora, Pandinha.
5: Nós somos só formiguinha, glória, amém. Toda honra e toda glória a Deus, né, Mário?
4: Amém.
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0: 9 horas em ponto, desculpa até o horário, mas estamos em rede, né? Abençoai, Senhor, santificai, exorcizai, Senhor, essa água. E obrigado, Senhor Jesus, nós vamos terminar com aquela criancinha, Jesus, eu te amo, porque realmente te amamos. E eu prometo, depois das 10, eu vou estar postando o cartão que a minha irmã fez. Que cartão? Que bênção? Que é sabedoria? Em nome do Pai, do Filho e do Espírito Santo. Amém. Até às 7 da manhã no YouTube e às 8 horas, nosso momento de fé. Eu sou vitorioso pelo sangue de Jesus.
6: Eu sou vitorioso pelo sangue de Jesus.
7: Te amo, Jesus. Boa noite, Maria. Boa noite, José. Boa noite, Deus. Boa noite, anjo da guarda. Boa noite, São Miguel. Boa noite, Santa Maria. Amém.
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1: Bom dia, bom dia, bom dia! Já estou por aqui ao vivo e a cores nos estúdios da Nova Difusora Rádio do Coração pra gente ficar juntinho até meio-dia nesta semana. Segunda-feira já foi, terça-feira já foi, hoje é quarta-feira. Já é quarta-feira, dia 19 de agosto de 2026. Uma ótima quarta-feira pra você, aquele bom dia gostoso, aquele bom dia delicioso!
2: Bom dia!
1: Eita, mas tá animado essa quarta-feira linda, maravilhosa, ensolarada. Um sol pra cada nós, um sol brilhando pra cada pessoa. Dizem que vai cair, né? Dia 21, que dia que é dia 21? Sexta-feira? Diz que vai cair aí a temperatura, vai fazer aquele friozinho. Eu gosto. Tem que tomar cuidado pra não pegar resfriado, né? Com essa mudança de tempo, calor e frio, calor, é perigoso pegar resfriado aí. Tomem cuidado. Simbora lá. Muito bom dia pra você que tá abrindo comércio agora. Bom dia, comerciante. Não tá fácil ser comerciante nesse nosso Brasil, não, né, gente? Meu Deus do céu. Rapaz do céu. Olha, não é fácil ser comerciante. Aí cada dia é uma luta, é uma briga pra vender, pra pagar as contas, que não é fácil. Bom dia, comerciante! Ih, tá na hora de trocar essa porta aí, hein? Ai, que porta velha é essa, hein, comerciante? Vamos trocar. Bom dia, o pessoal do boteco, a rapaziada dos restaurantes, a galera do aplicativo, taxista. Bom dia pra você que tá no sítio, tá na chácara. Bom dia pra você que tá em casa, tomando um cafezinho gostoso, com um pedazinho bom. Hoje eu fui tomar café, né? Hoje eu fui tomar café com a patroa. É aniversário da minha esposa Fabi. Fui pro mercado e comprei lá um bolinho de fubá com goiabada, um pãozinho de queijo, como diz o bom mineiro, um pãozinho francês. E olha, fui tomar aquele café gostoso com a minha esposa depois que deixei o nosso filho na escola. E a gente tomou um café gostoso junto. Batemos aquele papão e eu vim pra emissora e ela ficou lá de boa, trabalhando em casa. É, já que a loja Maria Flor está em reforma, ela tá lá trabalhando em casa. Embora lá que logo, logo a Maria Flor tá com tudo de volta aí. Bom dia pra você, uma ótima quarta-feira, 19 de agosto de 2026. Vamos comigo até meio-dia, já tá pronto pra você ligar. 3807-2237, manda um oi, manda um bom dia. Ah, eu quero começar já com modão.
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0: Caboquinho da vida foi embora, né? Caboquinho, vai, vai fuçar na onde não é seu. Vai, caboclo. Ronaldo Viola e João Carvalho abrindo a programação. Caboquinho Valente e o Daniel e Zé Camilo, o último. Daniel e o André e Andrade, né? O último dos carreiros. Quero mandar um abraço pra Joyce. Alô, Joyce! Um super beijão pra você, obrigado, viu? Ela está parabenizando a minha esposa, obrigado. Família Sibinel, a Elaine, a Eliana, viu? Sibinel tá por lá também, obrigado, gente. Quem mais ligado aqui comigo? Marcelo de Silmara. Bom dia, Marcelo. Que você e sua família sejam guardados no amor de Deus, saúde, paz e revestido com fé. Bom dia, Marcelo. Rapaz, fez Marcelo, não, meu Deus do céu. Bom dia, Onátima, a mineirinha de Viçosa, ligadinha aqui comigo. Obrigado pelo carinho, obrigado pela audiência.
1: Pitu, bom dia.
0: Oi.
1: Meu amigo. Boa quarta-feira pra você, um dia iluminado, abençoado a você, a todos os seus ouvintes. Bom dia pra todo mundo.
0: Pra você também.
1: Hamilton, Sofia, um abraço. E os meus parabéns, Pitu, a sua esposa, né, que tá aniversariando hoje.
0: Fabi,
1: que Deus abençoe,
0: obrigado, meu anjo.
1: A ela.
0: Obrigado.
1: E a toda a família, né?
0: Muito obrigado.
1: Pitu, queria tomar a liberdade de pedir licença aqui, não sei se eu posso, para deixar a minha homenagem a um grande comunicador, a um grande radialista que deixou um legado, deixou um exemplo de como fazer o rádio, né? O
0: que
1: Antônio
0: bacana.
1: De Oliveira, o compadre mineiro de Ribeirão Preto.
0: Peraí, Antônio de Oliveira, o compadre da onde que é? Deixa eu ver. Então vamos lá, com a sua homenagem a Orátima, ela que é apaixonada por rádio, gosta de todos os locutores, dá uma, né, dá aquela moral pros locutores, né? Obrigado, viu, Orátima, pelo carinho, pela audiência, sempre, sempre, quando você quiser, fique à vontade aqui pra você fazer, sim, aí, homenagem aos amigos de profissão, aos radialistas, aqueles que estão aí na ativa ou aqueles que já foram e deixou saudade, viu, Orátima? Fica à vontade, mineirinha!
1: O rádio, né? O Antônio de Oliveira, o compadre mineiro de Ribeirão Preto.
0: Compadre mineiro! Cunhum.
1: Eu tive a honra, Pitu, de ser ouvinte do compadre mineiro.
0: Que bacana!
1: E eu gostaria de deixar a minha homenagem a ele aqui, que nos deixou ontem, né? Ele tinha um problema pulmonar, apresentava o programa com um cilindro de oxigênio, mas nunca deixou o programa dele se abater, nunca deixou de levar alegria pra gente, tava sempre alegre, brincando.
0: Que bacana!
1: E o programa dele era mais ou menos igual o seu, assim, cheio de alegria, então eu queria deixar aqui a minha homenagem a ele. E é isso, me emociono.
0: Que bacana, Orátima.
1: Pela partida dele. Toca pra mim, por favor, Menina da Aldeia, uma música que eu sempre pedia no programa dele. Obrigada, Pitu, desculpa o áudio grande aí,
0: que
1: um abraço.
0: Isso, fica à vontade, eu que agradeço aí, e que o compadre mineiro esteja lá em cima, ao lado de Deus, já com seus microfones e fazendo a festa lá em cima. A gente tem aqui também, né, um saudoso aqui, que é o compadre generoso aqui da Nova Difusora, a Rádio do Coração, que comandou essa rádio por muitos, muitos anos, e até tem, né, agora em homenagem a ele, fizeram aqui o encontro de Violas, compadre generoso, aí em Amparo, que vai acontecer esse mês. Vamos ver se eu acho aqui o evento, eu vou estar falando aqui também, que vai rolar esse mês aí, aqui em Amparo, né? Aqui em Amparo, acho que vai ser em agosto ou setembro, e agora? Eu vou ver direitinho e já faço. Também é o saudoso compadre generoso, e ela também fazendo homenagem aí ao compadre mineiro, que se foi e deixou saudade. Obrigado, viu, Orátima? Super beijão pra você, obrigado pelo carinho, obrigado pela audiência, e repito, sempre fica à vontade pra fazer homenagem aqui, viu? O programa Hora do Pitu é nosso, menina!

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0: 9:31.
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0: Muito bom dia! Quarta-feira, 19 de agosto de 2026. Uma boa quarta-feira pra você. Obrigado pelo carinho, obrigado pela audiência. Deixa eu ver quem mais tá ligado aqui comigo também. Quanta gente boa, já tá bombando aqui meu WhatsApp. Ó, ó.
1: Bom dia, Pitu!
0: Bom dia, bom dia, bom dia, bom dia! Bom dia!
1: Bom dia! Dá um parabéns pra Fabi pela gente aí.
0: Opa!
1: Coloca uma música pra ouvir. É... Esse é o Fred, que tá, agora é a Fabi.
0: Olha lá o Fred falando.
1: É a Fabi, olha lá, falando. E o Fred.
0: Grande Fred!
1: Olha lá, manda essa música pra nós.
0: Manda sim, pode deixar.
1: Estamos todo mundo ouvindo aqui.
0: Grande abraço, família Siminel. Quem tá ligado aqui comigo também é ele, o meu amigo radialista, comunicador, Hamilton Ramos. Bom dia, Hamilton!
2: Olá, meu amigo Pitu, bom dia.
0: Tudo bem, parceiro?
2: Tudo bom? Estamos aqui ligados no seu programa, Hora do Pitu.
0: Coisa boa.
2: Esse programa é diferenciado, a gente gosta de ouvir. E como eu trabalho em rádio também, acabo aprendendo muito com você.
0: Que isso? Que
2: valeu,
0: isso?
2: Sucesso aí. Se possível, toca um Tião Carreiro e Pardinho, a Rosa Carreteira.
0: Opa.
2: Acho que é esse nome mesmo, Noque Modão. Abraço aí, viu, Pitu? Valeu.
0: Abraço, Hamilton.
2: Abraço pra baixinha, mais brava de Viçosa. Se eu esquecer dela, ela bate em nós.
0: Ah, o chicote estrala nas suas costas se você esquecer dela, hein? Alô, Hamilton. Hamilton, grande comunicador, grande radialista na sintonia aqui comigo também. Quem tá comigo aqui é o meu amigo Ed. Alô, Ed, de Rio Preto. Alô, Rio Preto. Alô, Ed, bom dia. Pitu, gostaria de ouvir aí a Rio de Prata aí. Que modão aí do Tião Carreiro. Oferece a todos na audiência aí, na nova difusora. Grande abraço, Ed. Obrigado, meu amigo. Deixa eu ver quem mais tá por aqui comigo. Hortolândia por aqui. Alô, Hortolândia.
3: Ô, Pitu, bom dia. Tonhão de Hortolândia na área, Pitu.
0: Alô, Tonhão!
3: Pitu, toca aí pra nós, ó. Quem vai mandar no mundo é as mulheres, Teodoro e Sampaio.
0: Boa!
3: E depois que

violinha boca do modão, hein, que a gente curtiu aí, não? Arreio de Prata, Tião Carreiro e Pardinho, Nestor e Nestorzinho Goiano, Valente, e também aí você curtiu Tião Carreiro e Pardinho, Arroz a Carreteira. Eita, fala aí, Arroz a Carreteira, me deu fome. 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Ah, seu Dito, eu tive que sair do meu regime, não tenho o que fazer, né? Tive que sair do regime. Depois eu vou ter que correr na academia, era que nem um maluco. Vai fazer o quê? Faz parte. Grande abraço, seu Dito. Obrigado aí, viu? 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

57! Que música bonita, Bruno Marrone! Música legal, é? Bijuteria! E também você curtiu aí Mato Grosso e Matias, ponto de chegada, meu amigo, cada moda gostosa, hein? Fala a verdade, você pode ligar, você pode participar aqui comigo, 3807-2237. 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Ó, eu já vou sair rapidinho ali no intervalinho. É rapidinho. Eu já volto com mais música. É rapidinho. Enquanto isso, pode ligar. 3807-2237, finalzinho do programa, tem a marmita presentão pra você do restaurante Pizzaria Jair Doni.

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2: 10 horas.

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0: Rádio do Coração, gente, é 10 horas, já reparou? 10 horas já em 2 minutos, meu Deus, como passa a hora. Ah, vai ligando 19-3807-2237.
1: Bom dia, Pitu, é
0: Bom dia, Fátima.
1: Tudo bem?
0: Tudo bem.
1: É, eu ouvi que hoje é aniversário da sua esposa.
0: É aniversário da Fabi hoje,
1: parabéns pra ela, muitos anos de vida.
0: Obrigado.
1: E parabéns também, o maridão que ela tem.
0: Muito obrigado.
1: E alegra a nossa manhã.
0: Obrigado, meu
1: Você
0: anjo.
1: Você é muito divertido, é, atende as pessoas muito bem.
0: Obrigado.
1: Tá? Muito obrigada por tudo que você faz por nós, né?
0: Dona
1: Inês. Alegrar a nossa manhã, né, Pitu?
0: Que coisa boa.
1: É, coloca meu nome no sorteio da marmita.
0: Coloque-se.
1: E toca uma música bem bonita do...
0: Quem?
1: Joel Jovan.
0: João Jovan, rapaz, acho que eu não tenho João Jovan. Ah, tá. Um abraço do Rick Renner, né? Bom dia, Pitu. Eu quero desejar aniversário aí pra sua esposa e seu filho, o meu filho Henrique, tá? Meu filho é o Henrique. E também, hoje, parabéns, eles, que Deus abençoe eles. Quero pedir uma música, Momentos a Dois, com o Jean Giovanni. Quero também mandar um abraço aí aos ouvintes da Rádio Difusora. Um super beijão. Obrigado pelo carinho, obrigado pela audiência. Deixa eu ver quem tá falando aqui. A Ellen. Oi, Ellen! A Ellen que trabalhava no supermercado. Trabalhava, não? Trabalha no supermercado da Olha, né, Ellen? Um beijo pra você, menina. Tudo de bom? Melhoras? Eita, olha quem tá aqui, o Frosino. Alô, o Frosino!
2: Cruzeira, bom dia, aqui é o Frosino. Beleza,
0: cara? Beleza!
2: E aí, tudo bem?
0: Ó, o Rick Vieira fica fofocando de você, hein? Vai lá na oficina e chuta a canela dele.
2: Como é que tá a família, filhão?
0: Tudo bem?
2: Rosa, tá tudo bem?
0: Graças a Deus.
2: Aí. Parabéns pelo programa, meu amigo. Que Deus nosso Aparecido te abençoe, te proteja aí, você e sua família aí, tá bom?
0: Um tá abraço. Bom.
2: Toca uma música pra nós aí. Tem uma música antiga aí do Tonico Tinoco aí. Parece pro meu tio lá, o Roberto Moraes, lá do Modelo.
0: Alô, Roberto de Moraes, do Modelo!
2: Ele ouve você todo dia aí, meu tio. Ele ouve o seu programa aí, tá lá ligadinho.
0: Que bacana! Lá,
2: com o radinho ligado. E eu tô aqui. Ontem eu tava cuidando da granja. Agora vou mexer com pinto agora, com franguinho. Mas hoje eu tô aqui com meu irmão, aqui em Três Pontes, fazendo... arrebentar no piso, beleza?
0: Que história é essa, Bruzeiro?
2: Um abraço.
0: Mexendo com pinto. Bruzeiro, você... você dá brecha pra eu tirar... você dá brecha pra eu te encher o saco. Ah, tá. É ovos, né? Trata dos ovos, depois vem o pintinho. Então agora ele vai mexer com pinto. É bom que dá pra fazer franguinho na panela depois. Alô, ô Frosino, sabia que o Vieirinha queria ir pra Barretos, né? Que todo mundo agora é Barretos, né? Agora, da agora pra frente, todos os influencers, os ricos foram embora pra Barretos. Tô tudo em Barreto lá. E o Vieirinha queria ir, sabia? Queria ir lá, disse que ia arrumar um caminhão, colocar uma casa dentro e ia pra Barretos. Eu vou arrumar o Homer e vou pra Barreto. Vou ficar lá 2 semanas. A dona Leonor deu fecha nele, Vieira. O Eufrosino, mas deu fecha nele. Fala, cria vergonha nessa cara, rapaz. Você não tem dinheiro, não? Fica quieto aqui. Bom dia! Olha, Vieirinha, é melhor você ficar por aqui mesmo, que tá lá em Barreto, é a cara da riqueza, tá lá, viu? Não dá, eu não consigo nem entrar lá na frente, né? Eu não tenho dinheiro nem pra ir aqui em Arcada, imagina ficar uma semana lá em Barreto. Grande abraço, rapaz do céu. Eu nunca vi tanta gente rica indo pra lá, pelo amor de Deus. Deixa eu ver quem tá falando aqui comigo também, seu Joel, bom dia.
3: Abraço aí, viu, Pico?
4: Bom dia, meu... grande amigo, senhor Pitu.
0: Ah, seu Joel!
4: A esposa do senhor, tá?
0: Obrigado.
4: A mãe do nosso menino Henrique.
0: Isso, a Fabi.
4: É, que Deus abençoe todos vocês e dê muita saúde e muita paz. E que ela curta muito esse dia de aniversário dela, tá?
0: Obrigado.
4: Que Deus ilumine. Quem tá mandando esse abraço pra ela e os parabéns de aniversário é o Joel Taxista.
0: Grande Joel novamente. Taxista, obrigado.
4: Muito obrigado, seu Pitu. Fica com Deus e até mais tarde.
0: Grande abraço! Deixa eu ver quem mais tá ligado aqui comigo. Bom dia, tá ligado aqui. Deixa eu ver quem é a pessoa aqui. O Renatinho, grande Renatinho. Um abraço pra você, Renatinho. Quem mais aqui também? O Paulo Afonso de Hortolândia.
5: Bom dia, Pedro.
0: Não é Hortolândia não, rapaz, é...
5: Pedro, Paulo Afonso de Cosmópolis.
0: Cosmópolis.
5: Ah, um beijo pra minha irmã Silvia, né?
6: Trio Parada Dura.
5: Trio Parada Dura. Uma esqueci o nome. As andorinhas, com o trio Parada Dura.
0: As andorinhas voltaram.
5: É ótimo, né?
0: É ótimo, é ótimo.
5: Opa! E quinta-feira tem Corinthians, hein? Vai, Corinthians!
0: Vai perder, vai perder. Vai tarde, perder demais, com o Memphis,
5: né?
0: Tudo.
5: Da noite, né? É, então. Eu no... No domingo, eu e a Silvia, meu irmão Silvio de Arthur Nogueira, que eu ofereço a música pra ele também, né? As andorinhas. Nós vamos... Lá onde eu falei pra você, uma vez, pra Itápolis, minha terra.
0: Itápolis?
5: É conhecido como Prata.
0: Bacana.
5: Pertinho de Itaú de Minas, que Itaú antes pertencia pra Itápolis, que originou o Banco Itaú. Tá bom, Vitor?
0: Tá legal.
5: Deus te abençoe. Tchau, tchau.
0: Grande Paulo Afonso, ele gosta de contar as histórias, é coisa boa. Deixa eu ver quem mais tá ligado aqui comigo.
6: Bom dia, Pitu. Um abraço, meu amigo.
0: Bom dia.
6: Como vai, tudo bem?
0: Tudo bem.
6: Ei, cara, acompanho você desde que você trabalhava com o Zé Vinhato na
0: rádio. Eita, coisa boa!
6: 5 às 5 para as 8 da manhã. Ultimamente eu vejo os vídeos, você, o Silvio Cinete, grande amigo meu.
0: Silvio Cabeçudo!
6: E o Jaburu, né? O Jaburu é 10, né?
0: O Jaburu é pé de cana. Tá bravo.
6: É o tipo de pessoa perfeita, né, Pitu?
0: Ele tá nervoso.
6: Gostaria de conhecer você pessoalmente. Sucesso pra você sempre, Pitu.
0: Eu que agradeço.
6: E sempre acompanho você nas redes sociais.
0: Muito obrigado.
6: Hein?
0: Me acompanha lá.
6: Aqui no bairro do Barreiro, no sítio dos Bianchi. Já fazer caminhada por aqui e passa tomar um café com a gente.
0: Oh, que coisa boa.
6: Comigo, tudo bom.
0: Obrigado, viu, meu amigo. É isso mesmo, o nome dele é Aelson. Aelson, grande abraço, Aelson. O Jaburu tá triste, viu, Aelson? Porque o Thomas foi pra praia e não levou ele, só levou o sogro dele, o seu João Pavan. E o Jaburu, não chora, Jaburu. Não chora. Fecha a fábrica sua aí, 5 horas, e vai dar uns pulos aí no rio que eu mando caia. Falar em praia, o seu João, o sogro do Thomas, ele levou um capote, levou um cardo lá na praia, rapaz. Seu João virou de ponta cabeça com os dois pés pra cima. Ô, seu João, que baixaria, seu João Pavan. E tá com a sunga do bidé, ele emprestou a sunga do bidé pra ir pra praia. Uma sunga horrorosa, rapaz. Seu João Pavão, para de pegar a sunga dos outros. A sunga pro seu João ficou parecendo um coador. Vamos tocar a música. Eu falo isso porque me mandaram vir. As andorinhas voltaram. Depois vou lascar um Tonico Tinoco na sequência aí. Besta Ruana.
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0: Para de rir aí, ó.

0: Conecte Louco, Besta Ruana. Cada musicão, né? Gente, você viu outro dia, gente? Eu não assisto muito o SBT, mas outro dia eu tava lá assistindo o SBT. A como é que chama? Patrícia Bravanel. Como ela pegou o estilo do papai dela, né? Eita! Eu não assisto, mas eu gosto dela. Gosto de ver o estilo que ela apresenta o programa. E tava lá uma tal de blogueirinha, sei lá o que que é. E caiu uma pergunta lá pra mulher fazer. Qual é a fruta que não dá em árvore? Se era laranja, se era abacate, pêssego e melancia. Rapaz do céu. Ó, laranja, abacate, pêssego e melancia. Qual dessas frutas não dá em árvore? Você acredita que a mulher não sabia? E ela disse que não é que não saber, é uma palavra muito forte. É que ela tava em dúvida. A tal de blogueirinha, não sei se vocês assistiram. Bom, eu não assisto, eu vi lá, né, o dia que tava passando lá uma reprise, ela, ai meu Deus do céu, e eu acho que eu vou no pêssego, o pêssego. Aí a Patrícia ainda respondeu, você tem certeza? Não, certeza não tem, né? Mas, ah, menina, me poupe, rapaz, você já viu? Ontem já se viu uma árvore de melancia, oreiuda. Já pensou? Uma árvore de melancia. Bom, e eu ia adorar, porque eu gosto de melancia, né? Mas onde se viu a... Ah, me poupe, velho. Olha, e aí, blogueirinha, ainda fala que é famosa ainda, né? Fazer o quê? Se tivesse perguntado pra mim, eu fiz faculdade em Harvard. Eu, na verdade, eu fiz Sobral, que é o resto do Mobral. Mas eu ia saber responder, eu ia saber, eu ia falar na lata, é melanchia. Melanchia não dá em árvore, dá em rama. A rama pro chão e vai embora. E é bom melancia, não? A Elaine Sibinel metida, tá com bolo ali, ó. Elaine, só falta um cafezinho aí agora, hein? 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Um abraço pra toda essa galera nota 10 lá, hein? Obrigado, gente, pelo carinho, obrigado pela audiência, Marcão, e todas as meninas lá, ligadinho aqui comigo. 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Manda um abraço lá pro Jonas. Ô Jonas, um abraço pra você, meu amigo. 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E no finalzinho do programa eu vou sortear aqui uma pra vocês, viu? Deixa eu ver quem pediu, Jean Giovanna, aqui, Momentos a Dois. Deixa eu ver que música que é essa. Quem mais que tá aqui comigo? A minha amiga tá por aqui, a Juleica, namorada do Grilo. Bom dia, Juleica!
1: Bom dia, Pitu, tudo bem?
0: Tô bem.
1: Eu queria oferecer a música do Eduardo Costa.
0: Eita!
1: Amor de Violeiro. Para o Grilo, para a Cidinha, para a Toninha, para a Isabel, para o Toninho, E para todos os ouvintes e para a Cíntia.
0: É, coisa boa, Juleca, namorada do Grilo.
2: Bom dia, meu querido.
0: Bom
2: amigo
0: dia.
2: Pitu, tudo bom?
0: Tudo bem.
2: Pitu, dá um abraço e um beijo bem apertado na Fabi, tá?
0: Sim.
2: Eu desejo a ela tudo de bom, que Deus te abençoe com muita saúde, paz, alegria, inteligência, sabedoria e longos dias de vida. Vocês formam um casal lindo.
0: Obrigado.
2: Vocês vivam até na eternidade.
0: Muito obrigado.
2: Ó, toca a música pra mim com Alan Aladim, Felicidade e Amor.
0: Moda boa, hein?
2: Um abraço pra você, tudo de bom, uma ótima quarta-feira e fique com Deus.
0: Obrigado, Lourdes. Alô, Marcelo de Silmaru, homem feio, rapaz.
3: Na hora do Bilu. Bom dia, Bilu. Ô, Pitu, põe uma piada boa pra nós aí, Pitu. Pra todos os ouvintes aí. Alô, Pitu Mundiça!
0: Você é tonto, hein?
3: Acabei de tomar um cafezinho, Pitu.
0: É, não faz nada, né? Só toma café o dia inteiro.
3: Parabéns pra sua esposa, Pitu. Ah, que Deus abençoe.
0: Obrigado,
3: ela.
0: Obrigado, Marcelo.
3: Tá? Você é feio, vê se não fica assustando ela, hein, Pitu?
0: Um
3: abraço,
0: rapaz.
3: Meu amigo. Fica com Deus, hein, Pitu. Que Deus abençoe vocês aí e todos os ouvintes.
0: Grande Marcelão, pintor do Silmara. Pitu, o Senhor te guardará de todo mal, guardará a tua alma, o Senhor guardará a tua entrada e tua saída desde agora e para sempre. Bom dia, meu amigo Jair do Espírito Santo do Piau, sempre com mensagens lindas. Bom dia, Pitu, passando para desejar uma quarta-feira abençoada para todos que nós estão ouvindo o programa. Toca uma música aí do Ataíde Alexandre Luzes da Ribalta, oferece para todos os ouvintes, para minha amiga a Dona Marina e para Regina e minha xará. Aí um super beijo aí, amigo Pitu. Bom dia, Regina Bortolotti. Jean Giovanni, momento a dois. Quem pediu essa música mesmo? A minha amiga lá do Daolio, né? Ela que pediu.

0: 10h31.
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6: 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Saber que eu posso ajudar e salvar a vida de alguém é muito especial.
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0: A Rádio do Coração, bom dia, bom dia, bom dia! Olha, quase que eu falo terça-feira, quarta-feira já, hein, gente? Já é quarta-feira, muito bom dia! Deixa eu ver quem mais tá ligado. Minha amiga Cidinha de Campinas, bom dia, Cidinha, bom dia, Cidinha!
1: Bom dia, Pitu, tudo bem?
0: Tô como bem, é que querida, tá? Tô ótimo.
1: Falando da sunga do outro, mas você é um fofoqueiro.
0: Eu? Não!
1: Como me emprestar sunga do outro?
0: Aí ficou feio, viu, dona Cidinha? Um sungão horroroso. Sabe quando você termina de fazer um café no coador? Aquela coisa horrorosa.
1: Ai, para com isso.
0: Hoje é aniversário. Sem contar que a sunga era do bidé, já tava com a freada de bicicleta lá.
1: Faz a sua esposa, né? Parabéns pra esposa do Pitu.
0: Parabéns, Deus. Obrigado, meu anjo.
1: Com muita saúde, muitos anos de vida. E muita força pra aguentar esse fofoquinho.
0: Que isso?
1: Deus te abençoe, viu? Um beijo. Não a conheço, mas desejo tudo bom pra você.
0: Ela é uma flor.
1: Que você seja muito feliz. Porque pra aguentar esse Pitu aí, você tem muita saúde mesmo, né? Ô Pitu, toca pra mim Tonico Chinoco, Morão da Porteira.
0: Ô, Morão da Porteira.
1: Hoje, por favor,
0: vou tocar, não, vou tocar. Curva, deixa comigo.
1: Beijo, meu fofoqueirinho querido.
0: Beijo, querida. Obrigado pelo carinho, obrigado pela audiência. Alô, Fernandinho Beira.
2: Bom dia, Pitu, tudo bom?
0: Tudo bem.
2: Uma boa semana pra você. Fabi, parabéns, muitas felicidades, muitos anos de vida.
0: Obrigado,
2: saúde,
0: Fernandinho.
2: Saúde, paz, tudo de bom.
0: Obrigado.
2: Um abraço pra você, pro Pitu e um abraço pro Henrique.
0: Obrigado. Fernandinho Beira, ligadinho aqui comigo. Bom dia, São Paulino. Tá alegre, né? O São Paulo ganhou ontem de 3-1. É, coisa boa. O Ailton de Osasco. Obrigado, Ailton. Osasco, ligadinho aqui comigo. Obrigado. E dá-lhe, São Paulo. 3-0. 3-1 ontem, né? Alô, Nego de Bragança Paulista. Bom dia, Nego.
3: Meu amigo Pitu, bom dia. Aqui é o Nego de Bragança que toca o modão pra não ouvir aqui no rancho aqui. Que é um carreiro pardinho. A casa.
0: A casa.
3: Pra vocês da rádio aí. Pro Bidé, pro Vini, pro Kelvin, pro Grilo, pro Carcassinha,
0: nossa, pro Armandinho,
3: pro Cristiano e pra todos que estão ouvindo a rádio. Tenham um bom dia, tudo de bom, meu irmão, tamo junto.
0: Tamo junto, aquele abraço, obrigado pelo carinho, obrigado pela audiência. O Marcelo de Silmara, ele quer ouvir uma piada. Ô Marcelo, tá aí a piada, vou colocar a piada pra ele ouvir. Ô Cidinha, escuta essa piada aqui, Cidinha, ó, de Campinas.
4: Eu tenho um primo meu que é o maior fã do Mazzaropi. Quando passava filme do Mazzaropi no cinema, ele era o primeiro a estar na fila.
0: Mas todo mundo gosta.
4: E uma vez ele comprou um pato pra fazer assim, um criano. E aí levando o pato pra casa, e passou em frente ao cinema e justo naquele dia ia começar a passar o filme do Mazzaropi.
0: Sério?
4: Ele olhou e falou, mas não acredito que é hoje.
0: É hoje, Mazzaropi.

0: olhou no relógio, o filme já tava pra começar.
1: E o pato
0: que
1: no braço.
0: Fez? Ele pegou o pato, enfiou debaixo da camisa, por dentro da carça aqui.
1: É.
0: E entrou com o pato. E o porteiro não viu.
1: Sério?
0: Aí sentou lá no meio, o cinema lotado. O
1: porteiro era o Miguel.
0: Ele sentou lá. E não é que começou o filme, o pato acho começou a afogar lá por dentro. Aí ele abriu a barriguinha da carça, tirou o pescoço do pato e deixou pra fora.
1: Pro sim, pato ué, pro pato não morrer.
0: Mas tinha uma veinha perto dele sentada, comendo um saquinho de pipoca.
1: É.
0: E de vez em quando o pato dava uma beliscada na pipoca da mulher lá. E tchum. Aí a véia deu um grito quando sentiu socorro! Aquilo, acender a luz do cinema. Ela, ai meu Deus, socorro. Ele falou, carma dona, a senhora nunca viu isso? Ela falou, eu já vi, mas que come pipoca não.
1: Ué, coitado, o pato tava com fome, gente. O pato tinha que comer alguma coisa, comer a pipoca da véia. Fazer o quê, vai? Alô, Lourdes do Camanducaia, pedi uma música linda, maravilhosa. Além Aladim, ei, felicidade, amor.

0: 44 minutos, como passa a hora 10h44. 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Pode falar, Cristiano, o Pitu mandou ligar pra você. Alô? Eu quero mandar um super beijo pra minha amiga Dona Eurides. Dona Eurides tá lá no sítio Colosso, em Itapira. Dona Eurides, um beijo pra senhora. Obrigado pelo carinho, obrigado pela audiência. Também quero mandar um abraço pra Luzia Ramalho Rosa. Alô, Dona Luzia Ramalho Rosa, ligadinha aqui comigo. Obrigado pelo carinho sempre. Deixa eu ver quem mais tá por aqui. Obrigado, Pitu, que música linda. Eu que agradeço o carinho e a audiência de vocês, ué. Ih, cadê o Cícero? O Cícero não tá no boteco hoje? Ô, Cícero, sem vergonha. Bom dia.
1: Bom dia, mano. Beleza? Beleza, mano. Tranquilo?
0: Que história é essa?
1: O Tico Vantin tá bonzinho agora. Ele encontra a gente lá na Casa do Norte, no Damião. É. Ele paga a cerveja pra gente, rapaz. Acho que ele ganhou na loteria, não é possível?
0: Graças a
1: ele
0: Deus.
1: Tá pagando cerveja pra gente, o Tico Vantin?
0: Meu, se ele tá pagando, se ele tá pagando, não enche o saco, deixa ele pagar. Se ele tá pagando, deixa ele pagar. O dinheiro não é seu, viu? Viu, Cícero? Para de encher o saco, o dinheiro não é seu, deixa ele pagar, rapaz. Grande Cícero, lá do Boteco do Cícero. Dona Marina, bom dia, Dona Marina.
2: Bom dia, meu amigo Pitu. Hoje é dia especial, né? Aniversário
0: da gata.
2: Manda um abração pra ela. Parabéns, Fabi, que seu dia seja muito abençoado, viu? Que Nossa Senhora coloque a mão em cada dia em sua vida aí.
0: Amém,
2: muitas felicidades,
0: querida.
2: Viu? Que Deus abençoe muito sua vida. Um abraço.
0: Obrigado.
2: Beijão.
0: Dona Marina, obrigado, meu anjo. Bom dia, Pitu. Parabéns pra sua esposa pelo aniversário dela. Obrigado, seu José Carlos. Uma ótima quarta-feira pra todos os ouvintes. Estamos aqui curtindo a programação, a Ana do Mercadinho. Alô, Ana do Mercadinho aí em Campinas, ligadinha aqui com a gente, obrigado pelo carinho, obrigado pela audiência, tá numa alegria, curti aí demais as mensagens de aniversário, abraço, se puder toca aí, velho peão, é o José Carlos, o homem que faz os trenzinhos mais lindo do mundo, um super abraço, viu? A Ana é lá de Campinas, né? Do Mercadinho Padre Anchieta. Alô, Ana do Mercadinho Padre Anchieta, um beijo no seu coração, viu? Obrigada. Ela que é dona do Pierinho, Dona Maria Moraes.
3: Bom dia, meu amigo Pitu. Tudo bem com você?
0: Eu tô joia.
3: Tudo bem, né? Ah, mas eu vi você ajudando o seu funcionário lá, o seu pedreiro lá.
0: Ih, eu trabalho, hein? Eu trabalho, hein?
3: Você tava trabalhando só empurrando aquela carriola pra lá.
0: E tava cheio, hein? Você viu?
3: E só o seu pedreiro lá que tava trabalhando, eu vi?
0: Olha, eu vi a Fabiana. Dona Maria Moraes, se você olhar lá no vídeo, a carriola tava até o teto de cimento pra eu carregar.
3: Falando. Ô, Pitu, eu gostaria de ouvir uma música com o... Vixe Maria, deu branco. Teodoro Sampaio. É, eu ia pedir Fofurinha, sabe? Sabe aquela música que você fala que é pra você,
0: mas... Eu não ia falar na Dona Maria Moraes, eu não vou focar, mas vou. Eles ficaram com inveja, você acredita que ficaram com inveja aqui na emissora e tiraram essa música aqui só porque a música era minha? Cambada de invejosos! Eu tenho certeza que foi o Bidé que pediu, Vini Martins, Kelvin Souza e o Marcos Viana que tá aqui agora comigo. Tudo invejoso, tudo feio, mal acabados. Pode isso, Dona Maria Moraes. Mandaram tirar a música aqui, Fofurinha. Ah, pra pro raio que parta. Essa cambada de nego feio aqui, essa cambada. Bidé feio, Kelvin feio. Vini Martins feio e o Marcos Viana feio também. Ficaram com os ciúmes e tiraram a música aqui. Agora não posso tocar mais.
3: Vai ser pra você, vai ser pra Fabiana, viu?
0: Ah, é pra Fabiana?
3: Pode ser uma do Teodoro Sampaio mesmo. Eu vou oferecer pra você, pra Solange, que está aqui, que nunca manda música.
0: Solange, minha vizinha, foi filaboia, né?
3: Pra mim, nunca ela manda, esquece que tem mãe. E especial...
4: Esquecer se eu não vim aqui,
3: e também vou mandar pro Francisco também, que ele tá ouvindo você.
0: Alô, Francisco!
3: E especialmente vai pra Fabiana, a aniversariante de hoje, né?
0: Tá bom, meu anjo.
3: Então hoje à noite você me aguarda que eu vou comer bolo na sua casa.
0: Hoje eu vou jantar fora.
3: Manda pra Fabiana. Fabiana, parabéns, muita saúde, que Deus te abençoe e te proteja.
0: Amém.
3: Bom dia, Pitu, um abraço pra você e toda a sua família.
0: Bom dia,
3: tchau, tchau.
0: Minha amiga Maria Moraes.
3: Um abraço.
0: Um abraço. Bom dia, Pitu, cabeçudo. Rapaz, toca aí uma música pra mim, do Mirosmar. Olha ali, rapaz, ele tá arrumando um Fusca amarelo bonito aqui, ó. Olha que Fusca ajeitado, rapaz. Alô, Vieirinha, bom dia, tudo de bom pra você. Bora tocar música e essa vai pra Dona Eurides lá de Itapira. Durval e Davi, Vida pelo Avesso.
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2: 11 horas.

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0: Muito bom dia, bom dia! 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
1: Bom dia, Pitu. Aqui é o Aldo da Chácara Beira Rio que tá falando. Manda uma música pra minha mãe, Dona Merlinda, e parabéns para sua esposa.
0: Muito obrigado, Fabi. Obrigado, gente.
2: Pitu, bom dia.
0: Bom dia.
2: Oi. Eu ia mandar a música pra você, mas eu vou esquecer de novo, viu? Não leva mal, não, viu?
0: Que música?
2: Sério, hein? Santista. Tá contente com o Santos, né?
0: Eu tô. E agora nós vamos descer o couro do Palmeiras, o próximo jogo. Alô, Lalesca, bom dia. Lalesca Carolina tá por aqui comigo. Benício de Gandu, Bahia. Bom dia, Benício. Bom dia, Benício.
3: Aí, Pitu, bom dia, bom dia. Ah, Pitu.
0: O que é? Que
3: nossa,
0: que
3: você vai viajar pra jantar no restaurante com a esposona.
0: Eu vou comer fora hoje.
3: Parabéns, feliz aniversário pra ela estar bem, Pitu. Que ela tenha essa grande mulher, essa grande mãe que ela é, pelo dia de hoje sempre.
0: Obrigado.
3: Ou você vai colocar, Pitu, a mesa no quintal pra almoçar fora de casa.
0: Sim.
3: No quintal mesmo, né? Claro. Ou você vai viajar pra algum restaurante.
0: Não, chique. Vou jantar fora.
3: Um alô aí, Pitu, pra Alicinha.
0: Alô, Alicinha!
3: A Jus, a menina da Mistel, Kevin Souza, Evine Martins, pra Jaburu. E Jaburu, Jaburu é um do tênis, aí tem o outro da São Oração aí, tá bom? Que é o Pitu.
0: Alô, Benício.
3: E a baixinha de Viçosa aí, Pitu.
0: Bom sabe, dia.
3: Top, viu?
0: Orátima.
3: Orátima.
0: Isso.
3: Tchau, Pitu.
0: Tchau. Alô, Orátima. Olha, ganhando abraço diretamente de Gandu, Bahia.
3: E aí, Pitu. Essa menina aí é top, viu? Orátima.
0: Orátima. Bom dia, bom dia. Alô, seu José Carlos. Bom dia, seu José Carlos. Aí, ó, pediu o Peão Carreiro e Zé Paulo, Velho Peão. Vamos curtir esse modão aí? Daqui a pouco eu vou tocar aquela música minha, hein? Fofurinha.

0: 11:11, olha lá, 11:11, bom dia, obrigado pelo carinho, obrigado pela audiência, que audiência boa, que audiência maravilhosa, porque é maravilhosa também, tem a Bordião Casa e Construção, tudo que você precisa pra você que tá construindo, alô povo do Barco Modelo, Modelo Silvestre 1, 2, 3 e 4, olha, a Bordião Casa e Construção tem o que há de melhor do básico acabamento pra você, viu? 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E no finalzinho do programa a gente tem um sorteio de uma marmita aqui também. Minha vizinha Solange, bom dia, Solange.
1: Bom dia, Pitu, tudo bem?
0: Eu tô bem.
1: Pitu, você toca uma música e você escolhe aí, porque aí vou oferecer pra Fabiana.
0: Deixa
1: que ela
0: comigo.
1: Completa anos hoje.
0: Isso.
1: E muita saúde pra ela, felicidade, tá bom? Ofereço pra minha mãe também, Maria Moraes.
0: Dona Maria Moraes.
1: Um beijo, Fabi.
0: Obrigado, Solange. Bom dia, parabéns, Pitu, pra Fabi, que Deus abençoe você, muitos um ano de vida e saúde pra ela. Obrigado a minha amiga aqui, a Ângela Bortolotti. Deixa eu ver quem tá por aqui comigo.
2: Ô, Pitu, bom dia.
0: Bom dia.
2: É o Raimundo aqui da cidade de Pereira.
0: Ah, Raimundo!
2: Parabéns pra sua esposa, que Deus dê muitos anos de vida e saúde.
0: Obrigado,
2: ela,
0: Raimundo.
2: Muito coração, muita paz, tá bom?
0: Obrigado.
2: Deus abençoe o dia dela, sua família. E mandar um abraço para o homem lá da Bahia.
0: O Benício? Alô, Benício! Raimundo tá te mandando um abraço.
2: É, fala para ele que eu também já trabalhei muitos anos num cacau aí no sul da Bahia, nos anos 60 e 70.
0: Eita, nós!
2: Tá bom? Sou bom no podão e na quebra do cacau.
0: Ó, oh, que beleza!
2: Um abraço para todo o pessoal aí do sul da Bahia, da cidade de Coraci, Itajuípe, e que Deus o abençoe. Fica
0: que
2: com Deus.
0: Que bacana!
2: Cuidado. Bom, ô, Pitu, que eu esqueci de falar o nome da cidade. O nome do cacau aí da cidade de Gandu.
0: Gandu,
2: um abraço,
0: Bahia.
2: A todos os conterrâneos aí da cidade de Gandu. Eu sou, boa, de Guaraci, Bahia.
0: Guaraci,
2: tchau,
0: Bahia.
2: Tchau, um abraço a todo mundo. Tchau.
0: Ei, Raimundo mandando abraço pro Benício de Gandu, Bahia. Abraço, rapaziada. Obrigado pelo carinho, obrigado pela audiência. Bora tocar a música que foi feita especialmente pra mim. Liguei lá na diretoria agora, enquanto eu liguei lá pra reclamar pra diretoria da empresa, né? Liguei na diretoria da rádio direção. Falei, olha, nossa, seguinte direção. Mandaram tirar a música aí, eu quero de volta, que essa música é minha. Não esquenta a cabeça, Carcã, esses locutores feios aí. Aí conversaram, aí mandaram colocar a música aqui de volta. Obrigado. Então vamos lá curtir a música que foi feita pra mim. Oh, coisa boa. Fofurinho.
3: Credo inclui.
0: O que você falou?
3: Credo inclui.
0: Ah, seu invejoso.

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De Caboclo, música linda. Também você curtiu aí outra música bonita, João Mineiro, Marciano, Paredes Azuis e Tião Carreira e Partim cantando aí pra nós também, música bacana aí, A Casa, né? Coisa boa, só a hora 11 e pouco da manhã, 11, quase 11 e meia, cantando essa música aí, dá vontade de comer uma sobremesa, ué? 11h28, obrigado você pelo carinho, obrigado você pela audiência. 11h28 não, já é 11h29, tá? 11h29, deixa eu passar o cardápio aqui da no restaurante e pizzaria Jaidone. 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

0: 11:30. Bom dia!
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0: Ei, como passa a hora, não, gente? Já é 11h32. Alô, Benício!
1: Ei, Beto, é muito conhecida aqui a cidade de Quaracy aqui, porque fica perto da gente aqui, né?
0: Ah, é?
1: Ele bem conhece a cidade de Itajuípe, Gandu, Tamarati, Birapitanga, Ipiaú,
0: Jiquié, Itabuna,
1: Ilhéus, a cidade da praia, né? Ele... Manda ele descer pra cá, Pedro, pra nós pegar uma disputa na boca do Bodô, que podão pra nós quebrar cacau e curir pra jogar no chão. Acho que ele dá certinho, Pedro.
0: Eu acho que dá,
1: hein? Uma baçar com ele pra derrubar cacau aqui,
0: Pedro. Opa!
1: Valeu, Pitu. Aí eu de novo, Pitu. Aqui abusando de novo.
0: Que isso, Gandu? Fica à vontade aí, Benício. Fica à vontade pra participar aqui comigo. Bora tocar a música. A Regina Bortolotti pediu essa, ó.
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0: De amor, foi pra minha amiga ouvinte, a Claudete do Ribeirão. Bom dia, Claudete, obrigado pelo carinho, obrigado pela audiência. 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Alô Carlão, alô Jéssica, alô pessoal, bom dia. E quem tá aqui comigo é o Tião. Alô Tião.
1: Bom dia, Pitu.
0: E a panela do Tião tá lá ligado. Tchatchu, tchatchu.
1: Tudo bom, meu amigo?
0: Tudo bem.
1: Marquei junto, misturar.
0: Ô, Tião.
1: O difusor é, tá bonito demais, né?
0: Obrigado.
1: Se tu puder, toca pra nós aí, Otávio Augusto e Gabriel. A saudade é uma estrada longa. Beleza?
0: Beleza.
1: Abraço, Deus abençoe nós todos.
0: Amém, Tião.
1: Ótima quarta-feira pra todo mundo.
0: Ah, Tião, essa moda. Ô, Tião, essa moda é bom demais, hein? Essa moda que o Tião pediu aí, pelo amor de Deus. É, bonita demais, Otávio Augusto Gabriel, né? A saudade é uma estrada longa. Bom demais. Obrigado, viu, Tião? Obrigado pelo carinho, obrigado pela audiência. Vocês estão ligados aqui comigo. Então, vambora curtir esse modão gostoso, é? Eu gosto dessa música, hein?
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0: Ó, depois dessa, você que gosta de Mirosmar, aumenta o rádio, meu amigo, que tu vai chorar.
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0: Já falou, hein, Oreiudo?

podem me olhar, que música linda. Também você curtiu Otávio Augusto e Gabriel? Ah, saudade é uma estrada longa. Antes de ir embora, deixa eu falar aqui do Residencial Village de França. 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

0: 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Ô, Grilos, perdeu a hora hoje, hein, Grilo?
1: Ô, Pitu, é. Bom dia, Pitu. Toca uma música boa pra nós aí, do Gil e Jenson na dona.
0: Ah, você perdeu.
1: Um amigo meu aqui, ó, sargento, hein, vai falar com você.
0: Sargento?
2: Fala, Pitu. Fala, Pitu.
0: Bom dia.
2: É o Cassimiro por aqui.
0: Ô, sargento Cassimiro.
2: Abraço.
0: Tudo bom?
1: Toca uma música boa, fala pra ele.
2: Toca aí, ó, o Gino e Geno.
1: É, Gino e Geno, achonador, né? Falou, você pra Juleca, Toninha, Cidinha.
0: Ei, coisa boa.
3: Tá difusora.
2: Ah, difusora?
3: É.
2: Aí eu, de vez em quando eu coloco.
3: É.
2: Eu não sou de escutar muito rádio, não.
3: Aí eu também não, mas também não tem o que fazer.
0: Não, espera aí, não tem problema não. Aqui é rádio, pode fofocar, Grilo. Vai, vai. Vai.
3: Difusora.
2: Ah, difusora?
3: É.
2: Aí eu, de vez em quando eu coloco.
3: É.
2: Eu não sou de escutar muito rádio, não.
3: Aí eu também não, mas também não tem o que fazer.
2: É.
3: É bom, né?
1: Pinto Casimiro, reserva da Polícia Militar, hein? Se não tocar a música, eu vou que vai aí. Ele com o Carlinho delegado.
0: Não, espera aí então. Então, espera aí. Conversa aí você com o Casimiro, com o sargento que eu quero ouvir. Vai, Grilo, vai. Não tem o que fazer mesmo. Vamos ouvir o Pitu, né?
2: Qual rádio que é?
3: A difusora.
2: A difusora?
3: É.
2: Aí eu, de vez em quando eu coloco.
3: É.
2: Eu não sou de escutar muito rádio, não.
3: Aí eu também não, mas também não tem o que fazer.
2: De vez em quando eu coloco a difusora. Tem uma ideia aí em cima, eu coloco.
3: É bom, né?
1: Pinto Casimiro, reserva da Polícia Militar, hein? Se não tocar a música, eu vou que vai aí.
0: Manda um abraço pra ele aí, Grilo. Ô, Grilo, se você é vergonha, você, ele tudo bem. Eu sei que ele tem mais a fazer. Agora, você fala isso, Grilo? Seu... Ô, Juleica, não frita linguiça pra ele hoje, não, nem ovo. Ele que come arroz branco. Mas depois disso, eu vou embora, gente. Eu vou embora. Aliás, obrigado a todos vocês que falaram do aniversário da minha esposa, Fabi, viu? Um beijo no coração de todos. Amor, um beijo, te amo. Ô, Grilo, cê vergonha, não tem o que fazer, vamos ouvir o Pitu. Mas é um cara de pau mesmo, não? Cadê a música?

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0: Deus abençoe você e toda a sua família. Que alegria estar aqui com você, começando mais um programa Eu Seguirei. Eu tenho certeza de que Deus vai falar muito ao seu coração através deste programa. Olha, se você pode, eu já quero convidar você a pegar a sua Bíblia, porque hoje nós vamos meditar a palavra de Deus. A palavra de Deus é o nosso alimento, a palavra de Deus que é o nosso sustento. Eu tenho certeza que essa palavra vai mover seu coração. Olha, aqui você vai ouvir a palavra de Deus, aqui você vai poder cantar. São minutos que ficaremos juntos, onde você vai fazer uma experiência com Deus. Lembrando que tudo que você ouvir aqui, depois fica registrado no meu canal do YouTube, Frei Gilson / Som do Monte, no meu Instagram, no meu Facebook, todos com o mesmo nome, Frei Gilson / Som do Monte, para que você possa também compartilhar essa palavra com os seus amigos, tá bom? Então, vamos escutar a palavra de Deus.
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1: A melhor coisa que tem é trabalhar para Deus, a melhor coisa que tem é servir a Deus. Mas a gente corre o risco de, no trabalho para Deus, servir mais a gente mesmo do que a Deus. Usufruir do serviço a Deus para minha própria honra, usufruir do serviço a Deus para minha própria glória, usufruir do serviço a Deus para os meus próprios interesses. E isto começa a ser ruim. Veja, é bom trabalhar para Deus, mas é ruim quando eu trabalho para Deus, mas não pelo benefício dele, não pelo benefício da glória dele, mas para os meus próprios interesses, para o meu único benefício. Vamos meditar sobre isso. Em nome do Pai, do Filho e do Espírito Santo. Amém. Mateus, capítulo 20, versículo de 1 a 16. Naquele tempo disse Jesus aos seus discípulos esta parábola: o reino dos céus é como a história do patrão que saiu de madrugada para contratar trabalhadores para sua vinha. Combinou com os trabalhadores uma moeda de prata por dia e os mandou para a vinha. Às 9 horas da manhã, o patrão saiu de novo, viu outros que estavam na praça desocupados. E lhes disse: ide também vós para a minha vinha, e eu vos pagarei o que for justo. E eles foram. O patrão saiu de novo ao meio-dia e às 3 horas da tarde fez a mesma coisa. Saindo outra vez pelas 5 horas da tarde, encontrou outros que estavam na praça e lhes disse: por que estáis aí o dia inteiro desocupados? Eles responderam: porque ninguém nos contratou. O patrão lhes disse: e de vós também para a minha vinha. Quando chegou a tarde, o patrão disse ao administrador: chama os trabalhadores e paga-lhes uma diária a todos, começando pelos últimos até os primeiros. Vieram os que tinham sido contratados às 5 da tarde e cada um recebeu uma moeda de prata. Em seguida vieram os que foram contratados primeiro e pensavam que iam receber mais. Porém, cada um deles também recebeu uma moeda de prata. Ao receberem o pagamento, começaram a resmungar contra o patrão: estes últimos trabalharam 1 hora só, e tu os igualaste a nós, que suportamos o cansaço e o calor o dia inteiro. Então o patrão disse a um deles: amigo, eu não fui injusto contigo. Não combinamos 1 moeda de prata? Toma o que é teu e volta para casa. Eu quero dar a este que foi contratado por último o mesmo que dei a ti. Por acaso não tenho o direito de fazer o que quero com aquilo que me pertence? Ou estás com inveja porque estou sendo bom? Assim, os últimos serão os primeiros, e os primeiros serão os últimos. Palavra da salvação. Da obra incompleta sobre Mateus, diz assim: estejamos conscientes de que fomos contratados como trabalhadores. Você foi contratado como trabalhador da vinha de Deus. Eu e você. O que eu estou fazendo aqui agora? Eu estou trabalhando para Deus. Estou trabalhando para Deus. Se fomos contratados como trabalhadores, devemos saber quais são as nossas tarefas. Pois um trabalhador contratado não pode ficar sem uma tarefa. Olha que bonito. Qual é a minha tarefa? Você que foi contratado para trabalhar para Deus, qual é a sua tarefa? Então veja, quando alguém contrata alguém para uma empresa, tem que saber qual é a tarefa. O que você faz? Qual é a sua tarefa? Qual é a sua tarefa na igreja? Talvez você esteja me dizendo: ah, Frei, hoje eu tenho a tarefa de servir a liturgia na missa. Hoje eu tenho a tarefa de cantar na igreja. Hoje eu tenho a tarefa de cuidar dos doentes. Hoje eu tenho a tarefa de ser ministro da Eucaristia. Você tem que ter uma tarefa. Qual é a sua tarefa? Nossas tarefas são as obras da justiça. não lavrarmos nossos campos e vinhas, não amontoarmos riquezas e ajuntarmos honrarias, mas beneficiarmos nossos próximos. Ou seja, a nossa tarefa é servir o próximo, a nossa tarefa é fazer o bem, a nossa tarefa é fazer obras de justiça. Veja, a nossa tarefa não é só coisas práticas. Você não é chamado a fazer só coisas práticas, a ler uma leitura na missa, a cantar. Não, a sua tarefa é fazer obras boas, é servir o próximo. Então, você trabalha para Deus quando você serve o outro, onde quer que você esteja. E ainda que possamos fazer este lavrar e ajuntar sem pecar, todavia essas coisas não são as nossas tarefas, mas nossos afazeres diários. Ninguém contrata um trabalhador para trabalhar apenas para que o trabalhador possa comer. Assim também nós fomos chamados por Cristo para não fazermos apenas o que diz respeito ao nosso próprio benefício, mas o que diz respeito à glória de Deus. O trabalhador contratado que trabalha apenas para encher o estômago perambula sem propósito pela casa. Assim também nós, se fazemos apenas o que diz respeito ao nosso benefício, vivemos sem razão na terra. Eu não trabalho para Deus só para me agradar, mas para agradar o patrão, para agradar a Deus, aquele que me chamou. 1 Coríntios capítulo 10, versículo 31. Portanto, quer comais, quer bebais, ou façais qualquer outra coisa, fazei tudo para a glória de Deus, não para se agradar. Colossenses capítulo 3, versículo de 23 a 24. Tudo o que fizerdes, fazei-o de bom coração, como para o Senhor e não para os homens, certo de que recebereis como recompensa a herança das mãos do Senhor. Servi a Cristo Senhor, servi a Cristo Senhor. Preciso trabalhar para a glória de Deus, preciso trabalhar para a glória de Deus. Pai, Filho e Espírito Santo, amém.
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1: Resposta a essa palavra, eu quero convidar você agora a cantar comigo.
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1: O programa de hoje está bom demais. E eu quero lembrar você, se você quiser ouvir mais pregações, mais meditação da palavra, basta você me acompanhar no meu canal do YouTube, Frei Gilson barra Som do Monte, no meu Instagram, no meu Facebook, no meu TikTok. E lá você vai encontrar muito mais palavra de Deus para você.
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1: Nós vamos terminar este programa rezando. Eu quero clamar agora por você, quero clamar pela sua família. Senhor Deus, libera agora o teu Espírito Santo sobre cada pessoa que acompanha este programa. Vem, Espírito Santo, enche todos os que estão acompanhando este programa agora. Libera, Senhor, para esta pessoa o que ela mais precisa, para o corpo e para a alma. Libera, Senhor, curas e libertações em nome de Jesus para esta pessoa que assiste, que acompanha, que escuta e para toda a sua família. Eu clamo a tua poderosa bênção. Visita agora com bênção de proteção. A bênção que só o Senhor pode dar. Abençoe-vos o Deus Todo-Poderoso, Pai e Filho e Espírito Santo. Amém.
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8: Boa tarde, boa tarde, boa tarde. Seja bem-vindo, seja bem-vinda. É a Nova Difusora, a Rádio do Coração. Vou junto com você até as 3 horas da tarde.
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0: Boa tarde. Seja bem-vindo, seja bem-vinda. Cadê o boa tarde, Vini?
1: Boa tarde, galera!
0: Vamos juntos até as 3 horas da tarde com muita moda boa e moda gostosa, hein? Hoje, quarta-feira, meiuca da semana. Já é quarta, né? É isso mesmo, eu tô ficando louco. Pera aí. Meu Deus do céu, calma. É quarta-feira mesmo hoje, né? Isso, quarta-feira, dia 19 de agosto de 2023. Pra você que está em casa, no carro, no trabalho, chácara, sítio, fazenda, onde quer que você esteja, está acompanhando a nova difusora. Pelo rádio do carro, pelo rádio do caminhão, pelo rádio que está na sua casa, pelo rádio que está aí na sala, na cozinha, aonde quer que você esteja, também pelo aplicativo. Pelo RadioNet, pelo site da rádio, difusoradeamparo.com.br. Dá pra ouvir pelo aplicativo, dá pra ouvir pelo telefone, dá pra ouvir pela televisão também, Alexa, tablet, computador, notebook. Dá pra ouvir em todo canto, é bom demais. E o nosso WhatsApp é o 3807-2237. Você pode mandar sua mensagem, pedir música, mandar abraço. Enfim, sinta-se à vontade, tá bom? Meio-dia 23 e a moda boa não para. A primeira de hoje é o John Carreiro e Pardinho, uma coisa puxa a outra.

É, o Chico Amado de Xodó tá bombando. E ouvimos também o Tião Carreiro e Pai de Uma Coisa Puxa a Outra. E o Daniel Encanto da Natureza, Meio de Meia.

É o Leandro e Leonardo, cheiro da maçã, Chitãozinho, Chororó, página de amigos. Meio de 40 e a moda não para, chegando agora João Neto e Frederico, não vão mais chorar. 3807 2236.

pra ela. Alô, Adriano, nosso amigo Adriano Poli na sintonia. Aquele abraço, hein? Chegando agora o João Mulato e Pardinho, pagode do Tubarão. Meio dia 46, moda boa não para.

0: Boa tarde, Vini. Tudo bem, meu amor? Ô, Vini, toca pra mim João Mineiro Marciano. Ainda ontem chorei de saudade. Essa música é linda, né? Beijo, meu amor. Fica com Deus. Deus abençoe você, viu? Tchau.
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É o Zé Henrique Gabriel, tá tudo ok. Fala, Lu, boa tarde, aquele abraço pra você. Alô, Cidinho, um beijo no coração, Cidinho, que está em Campinas, na sintonia. Já já estamos de volta, não saia daí.

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1: É o Zezé Luciano, eu acabo voltando, 3807-2237, só nosso WhatsApp. Mande mensagem, peça sua música, mande seu abraço, sinta-se à vontade.

Vini, boa tarde. Tudo bom, Vini? Você toca música para mim com Sérgio Reis, Serafim e Seus Filhos? Um grande abraço para você, tudo de bom. Uma ótima quarta-feira abençoada. Um grande beijo e fique com Deus.

0: o milionário José Rico, Guita. 1:17, ouvimos também o Sérgio Reis, Serafim, Seus Filhos e o Mato Grosso e Matias, Idas e Voltas. 1:18, Moda Boa por aqui não para de jeito nenhum, mandando abraço pra Lourdes, que está nos acompanhando no Camanducaia. Alô, Lourdes, um beijo pra você, tá bom? Lu, aquele abraço, nossa amiga Cidinha em Campinas também nos acompanhando, a Toninha sempre na sintonia.
1: Boa tarde, Zine Martins, tudo bem com
0: tudo
1: você?
0: Tudo bem, Zine? Você?
1: Comigo tá tudo bem,
0: que
1: graças
0: bom.
1: A Deus, Zine. Ô, Zine, será que você tem aí a música Adeus Solidão? Se você tiver aí, você toca pra mim ouvir.
0: Posso campear aqui.
1: Se você tiver, você toca uma da Roberta Miranda pra mim.
0: Tá bom.
1: Mas se você tem essa música aí, eu ofereço pra você, pra toda a sua família, pra todos os ouvintes da Nova Difusora.
0: Certo.
1: Pra Zuleika,
0: opa,
1: pro Grilo, pro Fala Fala, pra Dona Sebastiana e pra Cidinha de Campinas. Um abraço, Zine, fica com Deus.
0: Um beijo pra você, é a Toninho, um beijo, Toninho, obrigado pelo carinho, pela audiência, tá bom? Também a sua sintonia. Boa tarde, meu amigo Vini, estou aqui costurando e curtindo o seu programa. Manda um abraço pra todos e também, Vini, manda os parabéns pra Fabi, a mulher do Pitu. Ah, então tem aniversário hoje, o Pitu não falou nada.

0: Oi Fabi, tudo bem? Parabéns, felicidade sempre, muita paz, saúde, alegria no coração, que Deus te abençoe imensamente, tá bom? Que essa data se repita por mais e mais vezes. Fala comigo, nego.
1: Meu amigo Vini, boa tarde, aqui é o Nego.
0: Bom ou não?
1: Tô com o modão pra nós vir aqui no rancho aqui, Facão do Cristiano.
0: Facão do Cristiano?
1: Da rádio aí, pro Pitu, pro Bidé, pro Kelvin, pro Grilo, pro Carcassinha,
0: ô,
1: pro
0: louco.
1: Zezão da Linguiça,
0: certo.
1: Pro Armandinho. E pra todos que estão ouvindo a rádio, tenham uma boa tarde, tudo de bom, meu irmão, tamo junto.
0: Tudo de bom, meu querido, aquele abraço pra você, tá bom? Chegando agora o João Paulo e Daniel, Desejo de Amar, 1h20.

0: Olha a hora, em 1:30.
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0: É o João Carreiro Capataz, o remédio é bebê. Ouvimos também Chico Rei Paraná, saco de estopa. Já já estamos de volta.
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0: Olha a hora, 1h56.
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1: É o Guilherme Santiago, Por Que Brigamos? Alô, alemão, aquele abraço pra você e tamo junto, hein? Boa tarde, obrigado pelo carinho, pela audiência.

o Chitão e o Chororó Evidências. Alô, Paulo Brasil! Essa foi pra você, hein? Chegando agora o Ronaldo Viola e o João Carvalho, Enxugue o Pranto, 12 e 7.

0: Olha a hora, em 12h28.
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É a nova difusora, Rádio do Coração com Christian Ralph, loucura demais. Leonardo, quem é? Zezé de Camargo, Luciano, linda, linda. Chegando agora de Paulo e Paulino, tô indo embora. Agora não, daqui a pouco sim, mas agora não.

É a nova difusora, a rádio do coração com o Rio Negro e Solimões, clima de rodeio. De Pali Pali não tô indo embora. 2h55 agora estou indo embora, hein? Agradecendo a todo mundo que mandou mensagem, que pediu música, mandou abraço. Pra quem não ligou, pra quem não mandou mensagem, não tem problema. Eu sei que você está na sintonia, só não deu tempo de mandar mensagem, eu inteiro, tá bom? Um beijo no coração, um grande abraço, uma boa tarde, até amanhã. Assim, se Deus permitir, eu só deixar o voto com você a partir do meio de 15 até as 3 horas da tarde. Chegando agora, o Marcos Viana com o Revista Difusora. E a última de hoje, com o Jean Giovanni, o grande amor da minha vida. 2h55.

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7: Olá, ótima tarde, 3 horas e 1 minuto. Essa é a nossa Rádio do Coração. Oba, estamos chegando.

0: graus de temperatura. Você acredita nisso? Cidade de Amparo agora, nesse momento, aqui na região central da cidade, 31 graus. Detalhe, nós estamos no inverno ainda. Tem mais um mês de inverno, um mês e pouco. Acho que lá pelo dia 21 de setembro que começa a primavera, né? Mas nós estamos então, tá lá no calendário, é inverno, mas a temperatura é de 31 graus. Se bem que tô vendo aqui, ó, que a partir de amanhã, quinta-feira, né? Não, amanhã, quinta-feira, ainda teremos uma temperatura bem em acima da média de 32 graus, até mais do que hoje. Mas na sexta já cai para 26, a mínima será de 14, 12 no sábado. E domingo nós teremos 9 graus de temperatura, bem abaixo dos 15 graus de hoje, dos 15 graus de amanhã e dos 14 da sexta-feira. É, haja saúde, né? Então vai preparando aí a sua blusa que você guardou, achando que não vai usar mais, porque vai, tá? Se bem que também é assim, né? Aí na segunda-feira começa de novo. 13, 14, quarta-feira da semana que vem, daqui a uma semana, 18 graus de mínima, de mínima. Ou seja, a gente vai ter um domingo de 9 graus e uma quarta de 18 graus de mínima. Haja saúde, né, gente? Que coisa, que doideira, que doideira. Ó, eu tô vendo uma outra coisa aqui que me chamou a atenção, se for verdade. 18 na quarta de mínima, 19 na quinta, isso na semana que vem. E 21 graus de mínima na sexta-feira. Jesus amado, aí é pra acabar com os piqui dos Goiás, gente, você tá doido? eu acredito que já seja o efeito do El Niño, né? Que estão falando do El Niño, que esse ano vai ser rigoroso, muita chuva pro sul do país, pros estados do sul, Rio Grande do Sul, Paraná, Santa Catarina, parte ali do Mato Grosso, né? E aqui pra gente, muito calor, seca, alguma chuva, Nordeste muita seca. Então eu acho que a gente tem que se preparar psicologicamente pra encarar essa mudança climática aí, meio que severa, né? Então a tendência é que chegando setembro, outubro, vai se intensificando cada vez mais. Se ainda dentro do inverno, na semana que vem, nós teremos 21 graus de mínima em pleno inverno. Deus que olhe por nós no verão, né? Porque, meu Deus do céu, como é que vai fazer? Gente, calor demais. Tem que se hidratar, tem que tomar bastante água, tem que cuidar da saúde. Evitar sol, passar protetor solar para cuidar da pele. Porque senão a coisa fica feia, né? Quando a gente fala que o homem vai interferindo na natureza e muita gente, né, imagina, nega isso, a natureza, ela não quer saber, ela não escolhe ninguém, nem por cor, nem por raça, nem por credo, nem pela sua classe social que você tem ou deixa de ter. Quando a natureza, ela resolve buscar o que é dela, ela vem simplesmente buscar, tá? Haja que houver, ela vem buscar o que é dela e ponto. Vai levar. A gente, que nem falam aí, esse é o ninho, ele já existe há anos, né? Então ele vai, de vez em quando ele vem. Mas conforme a ação do homem na natureza, esses eventos climáticos, eles deixam de ter o seu tempo natural e começam a vir fora de época. É isso que acontece quando você desmata muito, quando você polui muito o ar. É isso que acontece. Que, né, os efeitos climáticos que têm o seu tempo, eles começam a ficar fora de controle. Mas enfim, eu quero te convidar a participar comigo aqui pelo meu WhatsApp. Meu não, né? O da rádio, 19-3807-2237. Você pede música, você manda abraço, a gente pode prosear, pode contar caos, contar história. Porque a tarde é todinha nossa, é hora de tomar aquele cafezinho gostoso da tarde. Quem pode, né? Comer um bolinho, pode ser de fubá, de trigo, que eu gosto, bolo de milho, um pãozinho de queijo, um pãozinho com manteiga, que é muito bom demais, fala a verdade, não é? Então, se você pode, vai lá e aproveita, e enquanto isso, participa com a gente também, tá bom? 19-3807-2237, porque tá começando...
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0: E a gente começa com Rio Negro e Solimões, uma música linda demais, Saudade Atemporal.

0: faculdade, que modão, hein? Começamos bem hoje, hein? A quarta-feira, que bom!
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0: A Rádio do Coração, estamos aqui juntos até 5 horas da tarde, claro, claro, claro, claro, esperando a sua participação pelo nosso WhatsApp 19-3807-2237, viu? Vai lá, pedir sua música, pedir sua moda, bora bater aquele papo bem gostoso, né? Ó, oh, nosso amigo Tanaka, boa tarde.
2: Boa tarde, Marcos. Ô Tanaka de Americana, amigo.
0: Fala, Tanaka.
2: Ô, cara. Toca pra nós aí, com o Tião Carreiro e Pardinho. Chama-se Punhal da Falsidade. Eu ofereço a todos que estão ouvindo, vocês da emissora. Marcos. Seja boa programação. Ô, oh, cara, sabe que eu amo esse programa.
0: Ô, oh, Tanaka, obrigado,
2: muito
0: viu?
2: Bom. Falou, Marcos.
0: Muito obrigado.
2: Que bom.
0: Valeu, Tanaka, um abraço aí a todos em Americana, na cidade têxtil de Americana, né? Tarde, Marcão, bom, bom. Abençoada quarta-feira pra nós, alemão. Deus abençoe você aí, bom trabalho, viu? Obrigado mais uma vez pela companhia aqui na Nova Difusora, na Rádio do Coração.

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4: 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A Casa do Sertanejo. 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

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Bom demais, bom demais, bom demais. Uma ótima tarde pra você, viu? Você que está na sua casa, tá aí nos seus afazeres, cuidando da casa, né? Colocando tudo em ordem na casa. Aí eu tava vendo aqui uma matéria interessante. E até foi pauta lá no Bom Dia São Paulo, né? Na TV Globo, nesta quarta-feira, dia 19, sobre a importância de você manter a organização da casa, né? E aí, ao falar sobre o tema, a apresentadora Sabina Simonato, que ela que apresenta o Bom Dia São Paulo desde a saída lá do Rodrigo... o sobrenome dele, ficou Rodrigo Cap nosso aqui da Cidade das Águas, e aí esqueço lá o outro. Gente, mas é que aconteceu um momento bem hilário, né? Que a mãe da Sabina, da apresentadora, ela falou assim: ó, é bom mesmo você falar sobre o assunto pra gente dar um jeito de colocar a sua casa em ordem. Ou seja, querendo dizer que talvez a Sabina deixe a casa dela meio que assim, não tão bem organizada, né? Esse momento, ele aconteceu quando a Sabina conversava com a Patrícia Falkowski no quadro Bom Dia Saúde, sobre como objetos espalhados pela casa podem gerar uma sensação de sobrecarga. E é verdade, né? Quando você vê a sua casa

sei lá, um sapato na sala, uma calça pendurada, uma blusa ali, né? Uma panela num lugar errado, louça na pia. Essas coisas realmente dão uma sensação de sobrecarga, de, sabe, de um ambiente pesado, né? Eu moro sozinho. Eu posso dizer uma coisa pra você, quando a casa tá limpa, parece que até o ar que entra na casa, que circula pela sua casa, parece que ele é mais leve, não é? Não é verdade? Pois é, é bom você procurar manter a sua casa limpa. Olha só, o que me chamou a atenção nessa matéria foi o seguinte, que o apresentador Marcelo Pereira, que também faz parte lá do Bom Dia São Paulo, ele falou o seguinte, né, que pelo menos a Simone, no que ela falou, né, a outra apresentadora, foi franca e direta nos objetivos. E aí a Patrícia, ela acrescentou que é o seguinte, que deixar o ambiente organizado pode ter relação com o momento de vida de cada um, não é? E é verdade isso, eu observo isso. Às vezes quando você tá no momento da sua vida, que você tá bem, tá tudo fluindo muito bem, você consegue, isso não é desculpa, tá? Eu acho que a casa da gente, nosso cantinho, nosso ambiente tem que estar sempre bem organizado, bonitinho. Pode ser uma casa grande ou pode ser uma casa minúscula, ali uma kitnet. Porque tem gente que é tão desorganizado que se morar em um cômodo só consegue deixar de perna pro ar, né? Consegue virar de cabeça para baixo. E tem gente que mora numa mansão e você entra e a casa tá um brinco, é tudo limpinho, né? Tudo ali bem organizado, suas coisas em cada lugar. Então, diz que é isso, né? É o momento que você passa da sua vida que às vezes reflete. Você fica sem ânimo para arrumar a casa, você fica sem ânimo para se arrumar, né? Você fica assim mais preocupado com as suas coisas do seu dia a dia, dos seus problemas, que você esquece de você. Você esquece até dos seus. Se você mora com alguém, se você mora com a família, você até esquece disso. E é uma grande verdade. Então é muito importante que a gente sempre esteja vigilante, né? Com pensamento positivo, porque a gente passa por dificuldades e isso é um grande aprendizado para a vida de cada um de nós, que toda dificuldade ela vem para te ensinar alguma coisa. Porque não é possível que se você passar por uma dificuldade você não vai aprender e vai fazer de novo, não pode. Então, isso reflete mesmo. Eu

0: Mas se você se manter firme, forte no seu propósito, aí você deixa a sua vida organizada e esteja passando o problema que estiver passando, com certeza você consegue viver de uma forma mais livre. E para e pensa, quando você chega na sua casa, que tá tudo bonitinho, tudo organizado, dá vontade de você fazer uma comidinha gostosa, não é? Dá vontade de ouvir uma música boa, e tudo flui melhor, mesmo você estando passando aí por algum momento difícil. Bora mudar o rumo dessa prosa e ó, vou falar em música boa, que tal essa aqui, ó?
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0: É levantar o astral e resolver os seus pepinos, que com certeza você consegue, tá bom? Bora de Gino e Geno. Saudade cigana, bom demais. Olha a hora, gente, 20 para as 4, Nova Difusora.

abençoada por Deus pra você e família. Quero ouvir uma música com Leonardo, Deu Medo, beijos. Boa tarde, quem que mandou esse boa tarde bem legal pra gente? A Regina Bortolotti. Oi, Regina, boa tarde, viu? Obrigado pela sua audiência aí, tá bom? Oiê, quero ouvir Alain Aladim, ótima tarde, meu querido. Super beijo, Maria Moretti, obrigado pela sua participação, viu, querida?

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2: Nova Difusora 4 e 2.
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2: Oi, já estamos de volta. Tarde gostosa, é quarta-feira. É a Rádio do Coração. 19 de agosto de 2026, com alegria e emoção no seu rádio. É a tarde mais gostosa. Até 5 da tarde, o Marcos Vieira te faço companhia aqui na Nova Difusora, na Rádio do Coração. Agora tem Victor e Léo. Ô, vida.

0: pra você, viu? Bora aí de Chico Rei Paraná, aqui na nossa tarde difusora, 19-3807-2237. Que tal participar?
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Pedro Bento e Zé da Estrada, Cochinilho, 4 horas e 17 minutos. Pra você, uma ótima tarde, hein? Que bom ter a sua companhia aqui na Nova Difusora, na Rádio do Coração. O Revista Difusora traz informação. A juíza Catarina Roberta Mouzinho de Matos, do Tribunal Regional do Trabalho, da 10ª Região, suspendeu provisoriamente os efeitos das demissões coletivas realizadas pelo grupo Casas Bahia, que reúne marcas, né, as marcas Casas Bahia e Ponto, entre os dias 13 e 17 de agosto. A liminar determina que a empresa restabeleça, no prazo de 5 dias após ser intimada, os vínculos jurídicos e econômicos dos trabalhadores atingidos, com reinclusão em folha de pagamento e retomada dos benefícios contratuais, tá? A decisão é uma resposta à ação movida pela Confederação Nacional dos Trabalhadores no Comércio. Em caso de descumprimento, a empresa poderá ser multada em R$500 por dia por trabalhador atingido, valor limitado ao equivalente a 10 remunerações mensais de cada empregado. 4 horas e 18 minutos. Deixa eu mandar aqui um abraço nessa tarde de quarta-feira, pro Caetano de Curitiba, no Paraná. Já na escuta, né? Seu Caetano, aquele abraço aí em Curitiba. Como é que anda o tempo por aí? Tá friozinho, tá chovendo, tá quente? Como é que anda o tempo na bela capital do Paraná, Curitiba? Curitiba, ei, cidade linda, hein? Tocar um modão agora aqui do Tião Carreiro e Pardinho. Essa é uma das mais bonitas que essa dupla já gravou, hein? Amargurado! E aqui, no Revista Difusora, você vai ouvir.

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Bruno Marrone, Dormir na Praça.

A Roberta canta demais, não? Tá aí, Roberta Miranda, São Tantas Coisas, aqui no Revista Difusora. O nosso querido amigo aí, Caetano, seu Caetano de Curitiba, me mandou aqui dizendo que tá 27 graus agora, nesse momento, na capital paranaense. E só que diz que vira o chapéu na sexta, né? E aí esfria. Tá marcado aqui mesmo, viu? O seu Caetano disse que vai esfriar bem mesmo no final de semana. Obrigado, viu? Abraço pro senhor aí. Boa tarde, Marcos Viana. É o Wilson de Arcadas. Toca aí um modão pra nós com o Jean Giovanni pra te ver rebolar. Ofereço pra minha esposa Silvana e para os seus ouvintes. Obrigado, Wilson. Um abraço pra você, pra esposa, pra família inteira curtindo aqui a nova difusora, a Rádio do Coração. Até 5 horas tem o Revista. Já já às 5 tem Kelvin Souza e agora tem muita música boa. Vou tocar aqui com Leão Carreiro e Zé Paulo. Essa moda bonita aqui, ó. Cadê? Ah, aqui, ó. Ó. Ei, moda bonita, chonada demais, seguindo seus passos. É Peão Carreiros.

quarta-feira, viu? Agradecendo sempre a sua audiência, a sua companhia aqui no Revista Difusora. Beijo no seu coração, Deus abençoe seu fim de tarde, comecinho de noite. Vem aí Kelvin Souza com você, viu? Com muita música boa, uma comunicação gostosa, até 7 horas da noite. E o Marcos Viana, volta amanhã, hein? Amanhã, 3 da tarde, logo depois do Vini Júnior. Nós estaremos... Vini Júnior não, Vini Júnior é jogador, né? Vini Martins. Vini Júnior, nada a ver, hein? Um abraço! Até amanhã, se Deus quiser e nos permitir. Tchau, gente!

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1: Hora certa! 5:02, boa tarde.
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0: Hoje, dia 19 de agosto de 2026, para te fazer companhia até as 7 da noite.
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modão, participando com a gente aqui na medida do possível. Se você pode, fica bem à vontade, viu? O nosso WhatsApp é o 19-3807-2237. Para ligar aqui nos nossos estúdios, 3807-2237. Só que você tem que sair do WhatsApp, viu? Se você ligar lá do WhatsApp, não toca aqui de jeito nenhum, tá? No WhatsApp é só para mensagem de áudio e mensagem de texto. Combinado? Então tá combinado, tá tudo certo. Essa semana eu tô fazendo a alegria da criançada, né? Tem aqueles baldinhos pra criançada brincar na terra, encher o baldinho de terra e fazer aquela festança, né? Sujar a roupa todinha pra depois a mãe e o pai catar de jeito. É, suja tudo de areia e sai se arrastando pra dentro de casa. Tem que brincar, né? Tem que brincar. Então eu vou estar sorteando. Se você tem criança aí na sua casa, é vovô, vovó, titio, titia, né? E tá mamãe, papai, e quer dar um baldinho desse pra criança brincar, então participa com a gente aqui no final do nosso programa. Você que ficar até o final e tá ouvindo a programação, o horário do sorteio, você fatura, você leva. 5 horas, 6 minutos dessa quarta.

0: Nova difusora, Rádio do Coração, Craveiro e Cravinho, Cadeira de Balanço. Você ouviu também abrindo o programa do Kelvin desta quarta-feira, Dino Frank e Moraí Cavalo Preto. Olha a hora, hein? Pra você não perder a hora e nem o seu compromisso. 5:12, 5:12. Repita, pita, 5:12. 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
0: A Marlene ligou aqui. Oi, Marlene, tudo bem, querida? Tá, Marlene ligou aqui, disse que tá feliz da vida tomando Bering Life. Olha que bacana, tá? Um abração aí, Deus abençoe essa família maravilhosa aí, viu, Marlene? O filho David aí também, viu? Tá, já deu tudo certo, viu, querida? Deus abençoe toda a família, tá? Quem tá com a gente aqui também, mandando aquele abração aqui também, é lógico, nosso amigo Nego, lá do Rancho do Nego.
2: Amigo Kelvin, boa tarde, aqui é o Nego Dragas, que toca um modão pra nós ouvir aqui no rancho aqui. Exemplo de cão. Fez pra vocês da rádio aí, pro Pitu, pro Vini, pro Marcão Viana, pro Armandinho, pro Carcaça, pro colega, pro Cristiano. E pra todos que estão ouvindo a rádio, pro Grilo, e pra todos que estão ouvindo a rádio. Então, boa tarde, tudo de bom, meu irmão. Tamo junto.
0: Valeu, Nego. Um abraço pra você e também aí pra toda a turma, tá? Oi, boa tarde.
3: Boa tarde, Kelvin. Deus abençoe.
0: Amém. Você também,
3: Deus,
0: querida.
3: Deus ilumine e proteja.
0: Amém, querida.
3: Eu quero ouvir a oração pra mim, pros meus filhos. participando do meu esposo. Eu quero. Fica bem à vontade. Eu quero a música Alan Dois Passarinhos, tá bom? Beijo, Kelvin. Fica com Deus.
0: Beijo, querida. Você também. Amém. Fica com Deus. Dá um abraço. Dá um abraço aí no esposo Eduardo e toda a família aí, viu, querida? Ótima tarde pra você, tá? É, Wilson de Arcadas, tudo bem? Tá com a esposa Silvana, hoje ele quer o Virginia e Geno, pinga na garganta. Aí sim, hein, Wilson? Quem mais por aqui, ó? Opa!
4: Boa tarde,
0: ô, Zuleika! Tudo, querida?
4: Queria oferecer a música de Paulo e Paulinho, Nada Mudou.
0: Certo.
4: Para o Grilo, para a Toninha, para a Cidinha, para a Dona Sebastiana, para a Cíntia e para todos os ouvintes.
0: Valeu então, Zuleika!
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0: que você gosta. Os nossos amigos ajudando a gente fazer a programação: Alan e Aladim, Dois Passarinhos, Tião Feliz Cercão, Exemplo de Cão, 5h25, falar de comida, falar de coisa gostosa, falar da Casa do Norte, Empório Variedades. 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Quem mais que tá por aqui junto com a gente aqui, ó, boa tarde, que é uma ótima tarde pra você, gostaria de ouvir Chico Rei Paraná, qualquer música deles. É a Cida de Olambra. Ô Cida, tudo bem com você, meu anjo? Tudo jóia? Dá um abraço aí nessa turma aí na Cidade das Flores, viu? Cidade gostosa, eu tive aí esses dias, passei por aí, tá cada vez mais bonito Olambra, viu? Eu tenho certeza que todos os moradores de Olambra têm orgulho de morar nessa cidade, viu? Cidade boa, gostosa. Quem mais que tá por aqui?
1: Boa tarde, Kelby.
0: Boa tarde, Toninho.
1: Aqui é o Toninho.
0: Firme.
1: Quero ouvir uma música com Teodoro Sampaio, Água no Leite. Ofereço pra minha esposa Isabel, pro Grilo, pra Zuleiga, pro Jair e aqui pro povo do Vale Verde e para todos os nossos ouvintes.
0: Valeu, valeu, Toninho, abraço pra você e pra Isabel, pra todos aí, viu, meu irmão?
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0: É a nova difusora, dirigindo, pinga na garganta.
1: Mas aí,
2: cachaceiro. Será que é só eu que tô bebendo? Será que é só eu que tô
0: bebendo? Lasqueira é fogo no pé da goiabeira. O Wilson hoje foi profundo. Rapaz, pinga na garganta. Deu volta daqui a pouquinho, não sai daí não, que tem muita música pra rolar aqui. E o seu alôzão.

0: Relógio que atrasa não adianta. 5h33, boa tarde.
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0: Já estamos de volta. Era essa tarde gostosa. Tarde de quarta-feira, meio de semana. Tá com um cheirinho assim de sexta, não é verdade?
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nova difusora Rádio do Coração, todo o romantismo de Paulo e Paulino, nada mudou, e o romantismo que rola entre Grilo e Zuleika, né? Grilo e Zuleika, eternos apaixonados, e casou certinho, deu certo, né? A tampa e a panela. Opa, que isso, coisa feia, velho. Ô, louco. Precisa chutar o balde também, rapaz. Respeita meu amigo Grilo, rapaz. Olha, tá chegando o dia do 14º Festival da Linguiça de Bragança Paulista, viu? É de Bragança pro Brasilzão afora. É turma de tudo com telado que vem em toda parte do Brasil. Serão 7 dias de evento com super cardápio, bandas regionais, diversão pra criançada, artesanato e uma super novidade. Esse molequinho fica pisando no meu pé aqui, rapaz, para, sai daqui, segura aí, segura aqui, deixa de rolo, porque se você ficar puxando meu pé aqui, sabe o que vai acontecer? Ah, não vou trazer você mais não, não vou ficar trocando fralda sua mais não, viu? Fique trocando fralda desse menino direto aqui, rapaz. É, você dá risada, né? O negócio é sério, rapaz. É, deixa eu ajeitar o trem aqui. Eu tô fazendo a propaganda, você fica atrapalhando aqui. Não pode, não pode, não pode, tá? Pode atrapalhar, não. Fica quietinho aí, viu? Isso aí, bonitinho, ó. Isso. É a super novidade lá do 14º Festival da Linguiça de Bragança Paulista. É o Feirão do Duzão, viu? É pra você sair de carro novo lá. Anota aí, de 4 a 7, de 11 a 13 de setembro, no posto de monta, entrada franca, tá? Entrada franca, informações no Instagram, @Festival da Linguiça.

0: 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Quem mais que tá conosco aqui, ó, mandando aqui, bom dia não, aqui já é boa tarde, rapaz, é que eu tô vendo de manhã, não é isso aqui não. A Bete de Itatiba, boa tarde pra você, tudo bem, Bete? Tudo jóia, graças a Deus, né?
1: Boa tarde, Kelly Souza.
0: Tarde.
1: Boa tarde, toca uma música boa pra nós aí, do Tio Paradadura, se não, do Chico Amado Xodó. Relacionadona, foi assim pra Juleica, Cidinha, Toninha, Cê Sebastiana, Zezé, e também vai pro Negro de Bragança, pro Carcassinha e tudo que tá ouvindo por lá. Também vai pro Chicão da Vila Nova, Chicão da Atalaia, o João da Horta, Tustão, pra Cíntia. Também vai pro meu amigo Sargento Gazimiro, Sargento Gazimiro da Polícia da Reserva.
0: E opa, tudo que tá ouvindo. Valeu, até no telefone, depois a gente conversa, viu? Depois você volta pra gente falar, bater mais um papo aqui, viu? E ó, quando você for mandar qualquer coisa pro Carcassinha, ô Carcassinha, rapaz do céu, você não vai acreditar, Carcassinha. Eu vi um cara andando na rua hoje, eu lembrei de você, eu falei assim, ai do Carcassinha se ele vê esse cara aqui, viu? Carcassinha, se você visse o cara, você ia sair correndo, cara. Eu falei assim, é a história do Carcassinha, rapaz. Quem mais que dá por aqui? Oi, Maria Voizac, tudo bem com você, querida? Tudo jóia? Quer ouvir a Fátima Leão? Beijo no seu coração também aí, uma ótima tarde, viu? Caipirão, boa tarde. Opa, toca o modão aí, fazendo favor, Osvaldo Cinto, Tião Carreiro e Pardinho. Capital da Fumaça e Selva de Pedra. Ele que não perde tempo, Odair. Odair, um abraço pra você, viu, meu irmão? Um abraço pra você na Capital da Fumaça. Quem mais que tá por aqui? Oi, boa tarde.
2: Oi, Kelvin, vamos tomando Very Nice.
0: Aê, meu irmão, aí sim, hein?
2: Eu, minha irmã, aqui em Cosmópolis, é Paulo Afonso, tá falando.
0: Paulo Afonso.
2: Bão demais, viu? Mas bão demais, tá fazendo um bem enorme pra saúde.
0: Ai, que beleza, tá vendo?
2: E uma música, eu ia pedir, pode ser com o Milionário Zé Rico,
0: certo,
2: né?
0: Certo.
2: Zé Rico, né?
0: Tá louco, pai, tem pra ninguém.
2: Que era dono do castelo.
0: Isso.
2: Que perdeu o castelo, né? Perdeu o castelo, a prefeitura de Limeira.
0: Mas sabe o que é, o Paulo Afonso? A vida é assim, né, cara? Tudo é passageiro. Pois ele tinha um sonho e tava aos poucos realizando o sonho dele, né? Aí, né, acabou pela ironia do destino, né? Deus levou, e aí você sabe como é que é, a família não vai seguir nunca, né? Até porque, pelo que a gente já vem acompanhando desde o início, ainda quando era vivo ainda, o custo era muito alto, então aquilo ali para ele era uma honra, né? Seguir firme e tentar, mas a gente faz planos na vida, mas quem executa é Deus, não é verdade, meu irmão?
2: Mas tá bom.
0: Tá bom.
2: Olha a música das mais antigas aí, não vamos conversar muito não.
0: Isso,
2: tá?
0: É.
2: Três pra minha irmã Silvia, que tá aqui comigo em casa. E foi meu irmão de Arthur Nogueira, que comprou um berinagem pra nós lá, o Silvio.
0: Alô, Silvio.
2: Vizinho da Silvia, tá bom?
0: Beleza.
2: Tá, tchau. Muito obrigado.
0: Valeu, tchau, meu irmão. Um abraço pra você aí, viu?

0: viu? Quem tá por aqui também é o Marcos Fernandes e a namorada Andréia Gonçalves. Já tô colocando aqui no momento de fé, viu, meu irmão? Tá lá na chacrinha dele sempre junto com a gente. Quem tá por aqui também é... Regina Bortolotti, tudo bem com você, meu anjo? Tudo jóia? Uma abençoada noite, quarta-feira pra você, família. Ouvi uma música do Jean Giovanni aí, meu verdadeiro amor. Peço oração pra minha família e pra todas as famílias. Beijo. Beijo no coração pra você também, viu, querida? Tá tudo de bom. Quero participar do sorteio. Obrigado, tarde, meu jovem. Toca uma música aí pra nós aí de Amparo. Aqui é Adriano Poli. Valeu, Adriano. Forte abraço aí pra você também, viu, meu irmão? Tudo de bom.
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0: Nova Difusora, tocando o que você gosta, Chico Rei, Paraná, ponto de chegada, Teodoro e Sampaio, Água no Leite. Faltando 7 minutos para 6, já tá tudo preparado aqui para o momento de fé, viu? Tá tudo preparado aqui. 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

0: Nova difusora, Rádio do Coração, Chico Amado e Xodó, foi pro grilo na roda do seu coração, aí é chique demais. Olha, quero mandar um abraço aqui pra Maria Pascoalão, né, pediu música aqui, pediu oração pra toda a sua família, lá na Fazenda Nova Sintra, pro filho Leandro, esposo Oscar, pra todos da família, e também a Claudete do Ribeirão, né, participou com a gente aqui, daqui a pouquinho também vou tocar a música dela. Eu tenho que ir pro intervalo agora, tá? E na sequência tem um momento de fé, mas passou o momento de fé, eu vou atender todo mundo, viu? Tá? Continue aí que nós vamos agradecer a Deus já já.
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0: 6:01, boa noite.
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0: Boa noite, 6:03 dessa noite de quarta-feira. Hoje, dia 19 de agosto de 2026. Vamos agradecer a Deus por mais essa noite.
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1: Está começando o Momento de Fé desta quarta-feira. Vamos agradecer a Deus por tudo que Ele tem nos dado. Vamos pedir por todos aqueles que necessitam, que precisam muito mais do que a gente. Quantas pessoas estão sofrendo? Quantas tragédias nós estamos acompanhando no dia a dia? Coisas que estão acontecendo que às vezes a gente não tem entendimento e fica até pasmo. Hoje você não tem como mais acompanhar os telejornais, na televisão, porque é tanta, mas tanta tragédia, tanta desgraça, que você para pensar e fala: meu Deus, que mundo nós estamos vivendo? Mas é fácil, é só você buscar no livro da sabedoria, que é a Bíblia. Quantas pessoas que nesse momento estão lá no leito de hospital, pedindo, clamando pela vida. Quantos presos atrás das grades, às vezes injustamente. E aqueles que estão longe do seu país, fugindo da guerra, da fome, da miséria. Vamos pedir por todas essas pessoas. Nesse momento, eu coloco o nome de cada ouvinte que participa, que não participa, mas está com o seu rádio ligado, está através do aplicativo. Pessoas que estão passando por luta e encontra aqui nesse horário, no Momento de Fé, uma palavra de conforto, uma palavra que vai sustentar espiritualmente não só a cada um, mas também a família. Busque através da palavra, através da Bíblia, que é que nos dá sabedoria. Você é um homem de fé, uma mulher de fé? Então preste atenção nessa palavra. Em Mateus capítulo 17, versículo 20, que diz assim: Ele respondeu: Por que vocês têm tão pouca fé? Eu afirmo a vocês, se vocês tiverem fé do tamanho de um grão de mostarda, poderão dizer a esse monte: passe daqui para lá, e ele passará. Nada será impossível para vocês. Às vezes a gente acha que para ver coisas grandes acontecerem na nossa vida, precisamos ter uma fé gigante, perfeita e sem nenhuma dúvida. Mas Jesus nos surpreende usando o exemplo da semente de mostarda, que é uma das menores coisas que existem. O segredo não está no tamanho da sua fé, mas em quem você coloca essa fé. O monte que está na sua frente hoje pode ser um problema de saúde, uma dívida gigantesca, um relacionamento quebrado ou uma porta que teima em não se abrir. Olhar para o tamanho dessa montanha dá medo, mas colocar uma pequena semente de confiança nas mãos de Deus muda tudo. A fé verdadeira não é barulho, é atitude, é dar o primeiro passo mesmo sem ver o chão, sabendo que o Senhor está sustentando a sua caminhada. Nenhuma dificuldade é maior do que o poder do nosso Pai. Ative essa semente que está dentro do seu peito hoje e veja os maiores obstáculos da sua rotina começarem a sair do caminho. Aproveite esse momento e fale com Deus agora. Senhor Deus, Pai Todo-Poderoso, Senhor, Deposito nas tuas mãos toda a minha confiança para enfrentar os grandes desafios deste dia, desse começo de noite. Desperta no meu ser uma convicção viva, capaz de superar o desânimo e remover as barreiras que impedem o meu avanço. Não aceito o medo como guia para as minhas escolhas. Que a tua força supra a minha pequenez e transforme os cenários complicados ao meu redor. Caminho seguro no teu poder, sabendo que sob o teu comando nenhuma limitação poderá me deter. Em nome de Jesus, amém.

0: Pode ser pequenininha a sua fé, mas o importante é que ela sempre prevaleça.
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0: Mãe,

0: Alma Difusora, e o momento de fé Zé do Rancho, Zé do Pinho, Bom Jesus de Pirapora, 6h15, o nosso momento de fé tem o oferecimento do Renato Gás e Água. 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

0: nova difusora, Fátima Leão, interpretando música linda, Pode Ir Embora, 6h21 é música, viu? Mas você pode ficar aqui comigo, fica tranquilinho, tranquilinho aí, porque olha, é hora de eu falar da Bacarelli Ferragens, viu? 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Olha, deixa eu mandar mais alô, ainda tem música pra mim pagar aqui, ó. Ah, o Paulo Afonso pediu melhorar o Zé Rico, vou tocar aqui já, viu, amigão? Vou tocar pra você aqui também, o Zé Rico aqui. Eita, nós. Quem mais aqui? Deixa eu ir atendendo aqui. A Claudete do Ribeirão também pediu o Jean Giovanni, vou tocar aqui também. Quem mais aqui, hein? Quem mais? A Maria Voisac atendi agora, né? Ah, eu vou tocar aqui uma música aqui do Jean Giovanni, minha amiga, ela tá meio triste, né? Também perdeu a mãezinha dela há poucos tempos, né? Poucos dias, a Regina Bortolotti. Mas fica tranquila, viu, querida? Fica tranquila, com certeza ela fez, né? A sua passagem aqui foi linda, fez o que tinha que fazer. Você também fez a sua parte, cuidando da sua mãezinha, coisa linda, né? E você não tem noção o galardão que você ganhou de Deus, né? Com toda a atitude, tenho certeza que nesse momento ela tá lá sorrindo ao lado de Deus, viu, minha linda? Tá bom?
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Nova Difusora, Rádio do Coração, Jean Giovanni, Caçador de Corações, foi pra Claudete do Ribeirão e também pra Regina Bortolotti. Eu vou pra um comercialzinho aqui, ó, uma pausinha, mas é rapidinho, é um coicinho de porco, viu?

0: Acerta o seu redondo, meu, que 6:32.
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0: Já estamos de volta. Que alegria. Que bom saber que você está aqui nessa noite de quarta-feira.
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0: Nova Difusora, Rádio do Coração, 6h37, Barreirito, oh, menino da canoa, você curtiu esse modão aqui, o menino da canoa, tem várias duplas que gravaram, mas na voz do Barreirito ficou chique demais, né? 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Vamos ver o que o Benício está falando aqui. Diga, Benício.
1: Boa noite, meu amigo. Que nós temos de tudo aqui, garoto. Nós temos de tudo aqui.
0: Isso, né? Eu tô vendo.
1: Opa, aqui nós cultiva tudo, né?
0: Olha que beleza.
1: A terra garante. Aqui é o mangalô, cara. Mangalô de rama, né?
0: Ah, é?
1: Tem o mangalô, tem o andu, né?
0: Esse é o mangalô.
1: Tem o jabá e... Aí de começo você tomou engasgagado, chega desce macio.
0: Viu? Nossa obrigado, senhora, garoto. Rapaz, engasgagado.
1: É, esse aí é o mangalô.
0: Mangalô.
1: Mandu, mas aí é mangalô, tô descascando aqui, mangalô.
0: Mangalô.
1: Mangalô de rama.
0: Ei, rapaz, com engasgagado, hein? Ei, Benício, velho, aí fortalece mesmo, hein? Tá certo, meu irmão. Um abraço pra você aí, pra Licinha, pra todo mundo aí, as meninas que não perdem um programa da gente, hein? Direto de Gandu, na Bahia, essa turma aí chique que não perde tempo. Abraço pra você aí, viu? Tudo de bom aí, meu irmão. 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

0: pega o caminhãozão e faz aquela comida gostosa na boleia. 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Passa lá, meu irmão. Avisa quando você for lá que eu vou lá pra nós tomar um engasga-gato junto, hein?
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0: Você endoidou o cabeção, rapaz? Você tá com o cabeção doido aí? Eu acho que você endoidou o cabeção. O programa já começou faz tempo, rapaz. Faz tempo. Chama.
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Batidão da viola, hein? Aí o Divino Donizete caprichou mesmo, rapaz. Né? Seleção de pagode aí pra você. Olha, faltando 15 minutos pra 7, não deixe de cuidar da sua saúde não, viu? 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

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Olha, eu vou deixar a minha última aqui pra você que tá nos ouvindo. E tô indo embora, que eu vou um pouquinho mais cedo hoje, que eu tenho um compromisso, tá? Então você vai curtir aí esse modão do Goiano e Paranaense. Pensa num modão caprichado, hein? Essa moda aqui é pra fechar com chave de ouro. Goiano e Paranaense, Lamento de um Peão. Uma ótima noite pra você e até amanhã, se Deus

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1: Em Brasília, 19 horas.

0: governo federal que movimentaram o país no dia de hoje.
1: Olá, boa noite.
2: Boa noite para você que nos acompanha em todo o país.
1: Quarta-feira, 19 de agosto de 2026.
2: Vamos aos destaques do dia.
1: Segurança pública.
2: Operação recupera mais de 6 mil celulares em 10 dias.
1: Mobilização nacional é voltada à recuperação de aparelhos roubados ou furtados.
2: E também ao enfrentamento da cadeia de receptação e comercialização ilegal. Luciana Colares de Holanda.
3: Qualquer pessoa, antes de adquirir um celular usado, deve verificar por meio de aplicativo ou do portal Celular Seguro se o aparelho possui alguma restrição.
1: Participação das mulheres no mercado de trabalho.
2: Empresas com mais de 100 empregados devem atualizar os dados salariais e de diversidade. Luana Cari.
4: A partir desses dados é gerado o relatório de transparência salarial e as empresas recebem orientações sobre como diminuir as desigualdades.
1: Preparação para o Enem.
2: O aplicativo ajuda estudantes a reforçar os estudos para as provas. Jéssica Gonçalves.
5: O aplicativo oferece trilhas de estudo e simulados completos com questões de provas anteriores. A ferramenta ainda permite fazer a transcrição e a correção automatizada de redações.
1: Hoje, na apresentação da Voz do Brasil, eu, Mariana Jungmann e Luciano Seixas.
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1: Em Iperó, no interior de São Paulo, o Centro Industrial Nuclear de Aramar reúne parte das atividades do Programa Nuclear da Marinha.
2: O programa avança para a etapa de montagem do reator destinado ao futuro submarino brasileiro com propulsão nuclear.
1: Vamos saber mais sobre as atividades com Pablo Mundim.
6: Em Aramar, no interior de São Paulo, estão sendo desenvolvidas tecnologias relacionadas à geração de energia elétrica por fonte nuclear. O trabalho inclui a montagem do reator que será utilizado no submarino brasileiro com propulsão nuclear. Segundo o comandante da Marinha, Marcos Sampaio Olsen, o uso da energia nuclear no Brasil vai além da sua atuação militar.
7: O Brasil é um país vocacionado para o desenvolvimento e aplicação da energia nuclear. Para além da defesa, a energia, a saúde, segurança alimentar, segurança hídrica. O Brasil possui, com um terço do seu território prospectado, o sexto país em reserva de urânio.
6: O complexo concentra etapas estratégicas do programa, como o domínio do ciclo do combustível nuclear e o desenvolvimento da tecnologia brasileira de enriquecimento de urânio. Também reúne estruturas de formação e segurança nuclear. A ministra da Ciência, Tecnologia e Inovação, Luciana Santos, falou sobre o desenvolvimento do projeto.
8: Por meio da FINEP, estamos apoiando o desafio tecnológico do submarino. O submarino com propulsão nuclear é um instrumento de dissuasão por excelência. Uma ferramenta importante para protegermos, por exemplo, o nosso mar territorial.
6: O Programa Nuclear da Marinha reúne instituições de pesquisa e empresas brasileiras. Reportagem Pablo Mundim.
2: Uma operação envolvendo profissionais de segurança de 23 unidades da federação recuperou mais de 6 mil celulares roubados.
1: E resultou em quase 100 prisões, de acordo com os resultados parciais apresentados hoje.
2: Além do combate ao furto, o objetivo é desarticular a cadeia de receptação e comercialização ilegal desses aparelhos.
3: A operação Última Chamada envolve as forças de segurança de 22 estados e do Distrito Federal no combate ao roubo e à receptação de celulares. Nesta quarta-feira, foi apresentado um balanço parcial da operação, que teve início no dia 10 de agosto. Entre os resultados, mais de 6 mil aparelhos foram recuperados, de acordo com o diretor de Operações Integradas e de Inteligência, Anchieta Neri.
9: Foram mais de 100 inquéritos policiais conduzidos pelas 23 polícias civis que participaram das ações. Isso levou, até esse primeiro momento, à recuperação de mais de 6 mil celulares em todo o território nacional, bem como também mais de 100 prisões. 80 prisões em flagrante delito e mais de 20 prisões por mandado em razão das investigações conduzidas nos estados.
3: Mais de 33 mil notificações foram enviadas a pessoas que estavam em posse de aparelhos identificados como objetos de crime. A iniciativa integra a Política Nacional de Enfrentamento ao Roubo e Furto de Celulares, coordenada pelo Ministério da Justiça e Segurança Pública. Segundo o ministro da pasta, Wellington, César, Lima e Silva, os aparelhos fazem parte de uma cadeia maior.
10: O problema do celular que aflige e figura em muitas das pesquisas como uma das três principais questões que aflige a percepção de segurança pública faz parte de uma cadeia de celular que é furtado, roubado, que tem a receptação e que chega inclusive às mãos do crime organizado nos presídios. Então a única forma de enfrentar o problema é com integração com todas as polícias dos diversos estados.
3: Hoje o Brasil tem registrados mais de 3 milhões de celulares roubados com base nos dados do Banco Nacional de Celulares com Restrição, que reúne informações de aparelhos roubados, furtados ou extraviados no país. Agora será possível tratar esses dados, como disse o secretário nacional de Segurança Pública, Chico Lucas.
11: A gente está dando estrutura para os estados recuperarem esses celulares. A partir de agora, nós vamos dar rankings de restituição, rankings de notificação, dar transparência aos dados sobre o celular, e essa operação vai ser permanente para que a gente tenha redução dos números de roubo e furto de celular.
3: O Banco Nacional de Celulares com Restrição é uma ferramenta do programa Celular Seguro, criado a partir de informações dos boletins de ocorrência registrados em todo o país. Qualquer pessoa, antes de adquirir um celular usado, deve verificar por meio de aplicativo ou do portal Celular Seguro se o aparelho possui alguma restrição. Para isso, basta ter o e-mail do celular. Ele aparece na embalagem original do equipamento ou no discador ao teclar asterisco jogo da velha 06 jogo da velha. Reportagem Luciana Colares de Holanda.
1: É recomendado o cadastramento de aparelhos no celular seguro para proteger dados, definir contatos de confiança e bloquear o equipamento rapidamente em caso de roubo, furto ou perda.
2: Para isso é necessário baixar o aplicativo Celular Seguro ou acessar o site oficial do programa utilizando sua conta gov.br.
1: Quem está se preparando para as provas do Enem, o Exame Nacional do Ensino Médio, conta com uma ferramenta para reforçar os estudos.
2: É o aplicativo MEC Enem, que reúne conteúdos, questões e recursos que ajudam os estudantes a revisar os principais assuntos cobrados na prova.
1: O exame ocorre durante dois domingos seguidos, 8 e 15 de novembro.
5: Estudante do terceiro ano do ensino médio, Maria Clara da Ponte, de 17 anos, sonha em cursar medicina. Na preparação para o Enem, ela encontrou no celular uma ferramenta para reforçar os estudos. Maria Clara usa o aplicativo MEC Enem para resolver questões e identificar os conteúdos em que ainda precisa melhorar.
12: Ele me mostra exatamente os pontos que eu tenho errado e me ajuda a ir evoluindo com as questões. Então, não basta só saber o conteúdo teórico, eu preciso saber aplicar. Então, o aplicativo ele ajuda bastante a, por meio das questões, eu entender onde eu preciso melhorar. O simulado também ajuda bastante a treinar o tempo de prova.
5: No aplicativo MEC Enem, o estudante pode estudar todas as áreas cobradas no Exame Nacional do Ensino Médio: linguagens, ciências humanas, ciências da natureza e matemática. O aplicativo oferece trilhas de estudo e simulados completos com questões de provas anteriores. Também tem um assistente virtual com inteligência artificial que ajuda a montar cronogramas personalizados e a tirar dúvidas. A ferramenta ainda permite fazer a transcrição e a correção automatizada de redações. O estudante pode acompanhar conquistas e pontuações e compartilhar a evolução nas redes sociais. Segundo o secretário executivo do Ministério da Educação, Rodolfo Cabral, a plataforma identifica o nível de conhecimento do estudante e, a partir daí, direciona a preparação.
13: Assim que um estudante entra no MEC Enem, ele vai fazer algumas questões de exames passados e a plataforma já vai fazer o nivelamento, testar qual é a situação daquele estudante naquele momento de preparação e já vai fazer todo um guia de estudos com base no nível que aquele estudante atingiu. E ainda a gente tem também um assistente virtual que vai responder perguntas, vai retirar dúvidas e vai também preparar todo um cronograma de estudos de acordo com o nível do estudante e também de acordo com a periodicidade que ele usa a plataforma.
5: Para o professor do Centro de Ensino Médio 3 de Taguatinga, no Distrito Federal, Leonardo Pinelli, ferramentas como essa podem transformar um aparelho que já faz parte do dia a dia dos estudantes em aliado na preparação para a prova.
14: Ter ali na mão o acesso a um aplicativo onde você pode resolver questões, que é uma das, a gente já sabe, uma das melhores formas de se estudar para uma prova, ter acesso ao conteúdo e agora com a IA, também tem no aplicativo, você pode estabelecer um diálogo, ou seja, uma forma que é mais aceitável de você acessar o conteúdo, de você perguntar e responder sem ter que demorar tanto tempo pesquisando.
5: Para acessar o MEC-ENEM, é só baixar o aplicativo no celular ou entrar na plataforma pela internet, no computador. O acesso é feito com a conta gov.br. Reportagem Jéssica Gonçalves.
2: E professores da rede pública estadual e do Distrito Federal vão atuar na mobilização dos estudantes e no acompanhamento das provas do Enem.
1: A indicação dos docentes será feita pelas secretarias de educação entre 8 e 18 de setembro.
2: Os selecionados devem ter smartphone com internet móvel e não podem ter parentes de até terceiro grau inscritos no Enem no mesmo município de atuação.
1: Haverá capacitação à distância e ao final do processo os participantes serão remunerados por meio do auxílio de avaliação educacional.
2: As provas do Enem ocorrem nos dias 8 e 15 de novembro. Para saber mais, acesse gov.br/mec.
1: As empresas têm até o fim do mês para informar dados sobre remuneração de empregados, igualdade salarial entre homens e mulheres e políticas para a diversidade.
2: Os dados vão embasar mais um relatório de transparência salarial.
15: Em 2010, quando começou a trabalhar na indústria automotiva que fica em Porto Real, no Rio de Janeiro, Josiele Viana era a única mulher na linha de montagem de portas. Tempos depois, ela foi promovida para atuar na formação de novos empregados. Hoje, vê com satisfação o aumento do número de mulheres na fábrica.
16: Antes, o número de mulheres era muito pequeno. Na linha de porta, durante anos, eu era a única mulher. E hoje, nós temos a maioria de mulheres. E elas podem imaginar que se elas engravidarem, elas vão ter um período de descanso, elas vão ter uma licença maternidade de 180 dias. Elas se sentem assistidas.
15: Uma das colegas de trabalho da Josiellen é a Daniele de Araújo Silva. Ela está há quase 4 anos na montadora e agora vai liderar uma das equipes de operação.
17: Eu acho que eu posso ser uma inspiração, né? Que as meninas já começam a ganhar mais espaço, já gera um desejo diferente, uma curiosidade de correr atrás e além também. E você é capaz e pode sim exercer um cargo bem diferente do que você ocupa hoje.
15: E a participação das mulheres no mercado de trabalho é um dos temas que estão sendo informados pelas empresas neste mês. Até o dia 31 de agosto, as empresas com mais de 100 empregados devem atualizar os dados salariais e de diversidade no portal Emprega Brasil. A medida está prevista na Lei de Igualdade Salarial de 2023 e permite também traçar um diagnóstico da participação de mulheres em cargos de liderança. A subsecretária de Estatística e Estudo do Trabalho do Ministério do Trabalho e Emprego, Paula Montagnier, aponta o que deve ser informado pelas empresas.
18: A gente pergunta informações se que tipo de situação altera salário das pessoas. A gente também pergunta sobre ações que as empresas fazem para contratar mulheres, para aumentar a diversidade de pessoas que trabalham nas suas equipes e pergunta também sobre ações que as empresas fazem para garantir que as que estão apoiando as ações de família e parentalidade.
15: A partir desses dados é gerado o relatório de transparência salarial e as empresas recebem orientações sobre como diminuir as desigualdades. Nos casos em que a diferença é mais acentuada, há a possibilidade de multa. Reportagem Luana Karen.
1: O relatório de transparência salarial pode ser preenchido no portal Emprega Brasil, no site empregabrasil.trabalho.gov.br.
2: Segundo o IBGE, as mulheres com mais de 60 anos já somam 17 milhões e 800 mil pessoas, o que representa 8,8% da população total do nosso país.
1: Pensando nisso, o Fórum Nacional pelo Protagonismo das Mulheres Idosas foi criado para fortalecer a participação social e ampliar o diálogo sobre políticas públicas voltadas a esse público.
2: E organizações da sociedade civil interessadas terão a oportunidade de participar.
1: O Ministério das Mulheres abriu chamada para selecionar organizações que atuem na defesa dos direitos das mulheres idosas e na temática do envelhecimento.
2: São 7 vagas, 5 delas para representantes das diferentes regiões do país e 2 para organizações de abrangência nacional.
1: A coordenadora de formação e articulação da política de cuidados do Ministério das Mulheres, Luísa Lucchesi, explicou como será a atuação das organizações durante o fórum.
19: Então, a atuação dessas organizações de sociedade civil, que terão as suas representantes nesse fórum, se dará a partir das discussões que serão movimentadas nesse fórum, que é um fórum de caráter consultivo, para indicar exatamente quais são os caminhos que a política pública precisa seguir e deve seguir no campo das mulheres idosas, né? A gente não quer fazer uma discussão sobre as necessidades e as políticas públicas das mulheres idosas sem as mulheres idosas. Nada sobre nós sem nós, né? A gente está seguindo essa lógica.
2: O edital do chamamento foi divulgado no Diário Oficial da União no dia 7 de agosto e as organizações podem se inscrever em até 30 dias após a publicação.
1: As inscrições são gratuitas e devem ser feitas exclusivamente pela internet, por e-mail no endereço cgpc@mulheres.gov.br.
2: O INSS voltou a alertar a população sobre golpes que tentam enganar aposentados e pensionistas.
1: Dessa vez, criminosos enviam uma mensagem de texto via celular sobre suposto corte de benefícios por falta de prova de vida.
20: O INSS reforça o alerta contra fraudes que usam a prova de vida para fazer vítimas entre segurados da Previdência. Os golpistas costumam enviar uma mensagem SMS com link de acesso para o celular das vítimas. O conteúdo falso informa sobre um suposto corte de benefícios. Para saber se a mensagem é verdadeira, é preciso estar atento a alguns sinais, como explica a presidente do INSS, Ana Cristina Silveira.
21: Se você receber uma mensagem do governo federal pelo WhatsApp, verifique se ela foi enviada pela conta oficial identificada com o selo azul de verificação. O INSS nunca solicita dados pessoais, senhas ou qualquer tipo de pagamento.
20: A prova de vida é feita de forma automática por meio do cruzamento de informações entre as bases de dados do governo. Apenas os segurados que não tiverem essas movimentações identificadas pelos sistemas são chamados a regularizar a situação pelo WhatsApp do gov.br ou pela caixa postal da conta Gov. De acordo com a presidente do INSS, Ana Cristina Silveira, o cruzamento de informações garante o pagamento em dia com total segurança.
21: A prova de vida é um procedimento importante para garantir a continuidade do pagamento do benefício com segurança. Se for necessário realizá-la, o procedimento pode ser feito de forma simples e segura. Basta comparecer à agência bancária onde você recebe o benefício. Outra opção é fazer a comprovação pelo site ou aplicativo Meu INSS.
20: Em caso de dúvida, aposentados e pensionistas podem ligar para a central telefônica 135, de segunda a sábado, das 7 da manhã às 10 da noite. Para acessar a plataforma Meu INSS, basta entrar no endereço meu.inss.gov.br ou baixar diretamente na loja de aplicativos do celular. O acesso aos serviços precisa do login na conta Gov. Reportagem Edinaldo Júnior.
2: Ela faz bem para o coração, aumenta músculos e ainda diminui o estresse.
1: Estamos falando da bicicleta, que para muitos vai além do lazer. É um meio de transporte.
2: E hoje, Dia Nacional do Ciclista, vamos falar desse meio de transporte, utilizado por mais de 4 milhões de brasileiros como forma de locomoção para o trabalho.
1: A bicicleta é companheira do brasiliense Rafael Dornelles em vários momentos do dia, desde as atividades de lazer até os deslocamentos para compromissos que ele tem como coordenador da organização não governamental Rodas da Paz, que promove a mobilidade urbana sustentável e pacífica.
22: A bicicleta é meu principal meio de transporte e é uma forma de você se locomover pela cidade, trazendo saúde, uma forma sustentável, uma forma que impacta menos a cidade, tanto financeiramente quanto espacialmente. e traz uma alegria que é específica da bicicleta.
1: Dados do IBGE apontam que 4 milhões e 400 mil brasileiros, que representa 6,2% da população, vão de bicicleta para o trabalho. O ciclismo, assim como a caminhada, é chamado de meio de transporte ativo ou não motorizado. Significa que só depende da força do próprio ser humano. Além do benefício para a saúde, essa forma de deslocamento traz outras vantagens, como explica Marcos Daniel dos Santos, secretário nacional de mobilidade urbana.
0: Hoje, o brasileiro gasta quase 20% da sua renda para poder se deslocar, seja para botar combustível no carro, ou seja para pagar um transporte público. Então, quando você coloca a bicicleta, você está reduzindo o que você usa para se deslocar no dia a dia da cidade. Nem que deixa de andar de carro para andar de bicicleta, é menos um carro. É mais espaço disponível, é menos poluição. O custo como um todo de se manter uma cidade que pedala muito, você vai ver que é um custo menor para o poder público. Por quê? Porque é menos gestão de trânsito, é menos manutenção viária.
1: Para o especialista em mobilidade da Universidade de Brasília, pastor Willy Gonzalez, a magrela ainda precisa conquistar seu espaço no trânsito.
4: Em se tratando especificamente de áreas urbanas mais centrais, o problema é um pouco maior relativo à questão da segurança, né? E o conflito com veículos de maior porte em espaços que realmente a bicicleta não tem condição de poder, digamos, competir. Nesse sentido, espera-se que continuem as políticas que o Brasil vem desenvolvendo para tornar a bicicleta um modo mais seguro, né?
1: Desde 2012, o Brasil possui a Política Nacional de Mobilidade Urbana, que define regras para o deslocamento nas cidades. E uma das principais diretrizes é a priorização dos meios de transporte ativos, ou seja, a caminhada e o deslocamento por bicicletas. O dia 19 de agosto celebra a importância do ciclista no trânsito das cidades e da bicicleta como meio de locomoção. Reportagem Graziele Bezerra.
7: Sancionada a lei que prevê a ampliação da lista de produtos prevista no programa de venda de balcão.
2: A medida também autoriza a realização de leilões públicos para a formação de estoques de produtos agrícolas.
23: O programa de comercialização direta de insumos permite a compra por criadores rurais de pequeno porte. Ficam autorizadas as compras de milho, sorgo, caroço de algodão, farelo de soja e farelo de milho. A nova lei também incluiu os aquicultores como público do programa de venda em balcão. Cooperativas de produção agropecuária e associações formadas por agricultores familiares também poderão participar. O pré-requisito é que os beneficiários estejam cadastrados no Sistema de Cadastro Nacional de Produtores Rurais e demais agentes, o SICAM. Além dos novos produtos, a legislação estabelece limites mensais para a aquisição dos produtos destinados à alimentação animal. O máximo que pequenos criadores poderão comprar por mês é de até 27 toneladas. Já as cooperativas e associações de agricultores familiares poderão adquirir até 80 toneladas mensais. As compras poderão ser feitas por meio de leilões públicos. A medida também prevê a aquisição de produtos básicos da política de garantia de preços mínimos por valores de até 25% acima do preço mínimo vigente no estado onde ocorrer a compra. O objetivo é permitir a formação de estoques públicos que possam ser utilizados em ações de abastecimento e segurança alimentar. Daniele Popov para a Voz do Brasil.

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1: Fique agora com o Minuto do TCU. Em seguida, as notícias do Poder Judiciário e do Congresso Nacional. Boa noite.
0: Boa noite, até amanhã.
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5: Você vai ouvir agora notícias do Poder Judiciário.
6: Supremo decide por unanimidade ampliar o alcance das medidas protetivas previstas na Lei Maria da Penha.
7: TST decide que trabalhador pode entrar na justiça na cidade onde ele mora, mesmo não sendo local de trabalho.
6: STJ imposta novos presidente e vice para o biênio 2026-2028.
7: Boa noite, eu sou o Arthur Filho.
6: E eu sou Walter Lima.
7: O plenário do Supremo Tribunal Federal decidiu na sessão de hoje que medidas protetivas da Lei Maria da Penha podem ser aplicadas em casos de violência contra a mulher fora do âmbito doméstico e familiar. Este mês a norma completou 20 anos.
6: O caso concreto tratava da negativa de aplicação das medidas protetivas pela Justiça de Minas Gerais, sob o argumento de que não havia relação familiar ou afetiva entre a vítima e o agressor.
7: O presidente do STF, ministro Edson Fachin, é o relator do processo. Para ele, a ausência de relação íntima de afeto não afasta a incidência das medidas protetivas quando presentes elementos característicos da violência baseada no gênero.
6: Os demais ministros acompanharam o entendimento do relator por unanimidade.
7: Tomaram posse hoje como presidente e vice-presidente do STJ e do Conselho da Justiça Federal, respectivamente, os ministros Luiz Felipe Salomão e Mauro Campbell Marques.
6: A solenidade contou com a presença de autoridades dos três poderes. Fátima Uchoa.
8: Em discurso, o presidente do STJ, ministro Luiz Felipe Salomão, destacou algumas prioridades para o biênio 2026-2028. Segundo ele, o tribunal se prepara para iniciar um novo tempo dentro do sistema de justiça com a implementação do filtro da relevância da questão federal e todas as mudanças regimentais necessárias para a corte funcionar dentro dessa nova lógica. Segundo Salomão, a qualidade das decisões, a transparência e o acesso dos cidadãos serão preocupações permanentes com o uso da inteligência artificial e das ferramentas tecnológicas a serviço da sociedade.
7: TST decide que em situações excepcionais, trabalhador pode ajuizar ação na cidade onde mora, mesmo que não seja o local onde trabalhou.
6: A regra geral continua sendo a do local da prestação dos serviços. Simone Moura.
9: O Tribunal Pleno do TST definiu que em casos excepcionais o trabalhador pode ajuizar ação na cidade onde mora, mesmo que não tenha sido contratado ou trabalhado no local. Pela regra geral prevista no artigo 651 da CLT, o processo deve ocorrer onde o serviço foi prestado. No entanto, o TST flexibilizou essa regra para garantir o acesso à justiça em casos de doença ocupacional, vulnerabilidade ou quando o deslocamento for caro demais. A decisão foi tomada criada a partir do caso de um jogador de futebol que morava em São Paulo e foi contratado por um clube de Rondônia. Ele ajuizou a ação depois de sofrer uma lesão no início dos treinos. O relator, ministro Lélio Bentes Correa, destacou que as mudanças na Justiça do Trabalho, como o processo judicial eletrônico e o juízo 100% digital, reduziram as barreiras geográficas para o acesso à justiça. Para o TST, no entanto, a flexibilização não pode prejudicar o direito de defesa da empresa. A tese foi fixada pelo rito dos recursos repetitivos e deve orientar decisões em todo o país.
7: Justiça Federal determina a adoção de medidas urgentes para preservar Igreja e Casa da Ordem Terceira do Carmo, no Centro Histórico de Salvador.
6: Decisão atende a pedido do MPF e estabelece prazos para vistoria, plano emergencial e execução de obras de contenção. Sabrine Menezes.
10: De acordo com a ação movida pelo Ministério Público Federal, a igreja está interditada desde 2025, com risco de desabamento por conta do apodrecimento de estruturas de madeira e assoalhos. Com a decisão, a Ordem Terceira do Carmo, responsável pelo imóvel, deve remover e catalogar em até 30 dias os escombros resultantes de um desabamento acontecido em 2025. Uma vistoria técnica deverá ser conduzida em até 2 meses e um plano emergencial de intervenção deverá ser apresentado ao IFAM em até 3 meses e executado em 6 meses após sua aprovação.
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7: A você, uma boa noite.
6: E até amanhã.

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1: Eu sou Paula Groba.
2: E eu sou Humberto Pinheiro.
1: E estes são os destaques de hoje do Jornal do Senado, que começa agora.
2: Uso de aeronaves em transporte de equipes médicas e órgãos para transplante pode ser ampliado.
1: Senado analisa a criação de um fundo de amparo a crianças órfãs.
2: Especialistas avaliam avanços do sistema de escola em tempo integral, com mais matrículas e menos evasão.
1: Boa noite.
2: Boa noite.
1: O programa Escola em Tempo Integral tem ampliado o acesso dos estudantes à jornada estendida e também contribuído para reduzir o abandono escolar. A conclusão é de debatedores que apresentaram dados que mostram um aumento de 13 pontos percentuais nas matrículas em tempo integral e uma redução de 20% no abandono escolar. O tema foi discutido hoje em uma audiência pública no Senado.
2: A região Nordeste lidera o número de matrículas em tempo integral no país e estudantes pretos e pardos são a maioria entre os beneficiados. A Comissão de Educação agora avalia os resultados e os desafios do programa. A repórter Raíssa Abreu tem os detalhes.
3: A iniciativa de avaliar o Escola em Tempo Integral foi da senadora Damares Alves, do Republicanos do Distrito Federal. Um dos convidados, o presidente do Conselho Nacional de Educação, César Calegari, disse que a proposta curricular está entre os principais critérios de qualidade da modalidade sugeridos pelo órgão.
4: A educação integral não é apenas um contraturno em que se repete de alguma maneira o que se faz no turno anterior. Exige uma nova concepção curricular e os projetos políticos pedagógicos das escolas devem refletir uma concepção curricular integral.
3: Damares Alves voltou a frisar que pretende finalizar as audiências e a coleta dos dados antes da votação da Lei de Diretrizes Orçamentárias.
5: Eu não tenho política pública fortalecida sem dinheiro. E o lugar de discutir o orçamento é nessa comissão.
3: Também participaram do debate a gerente do Instituto Sonho Grande, Josiara Muniz, a secretária de Educação do Ceará, Jucineide Fernandes, e a representante da Confederação Nacional dos Trabalhadores em Educação, Odisseia Pinto de Carvalho.
1: E um projeto apresentado recentemente no Senado pode reduzir o custo da adrenalina autoinjetável usada por pessoas que correm risco de anafilaxia, uma reação alérgica grave e de evolução rápida.
2: A proposta da senadora doutora Eudócia prevê isenção do imposto de importação para o medicamento quando importado por pessoa física para o uso próprio. A reportagem é de Yasmin Rodrigues.
6: A anafilaxia pode provocar uma queda rápida das condições de saúde e ameaçar a vida do paciente. E a adrenalina é o principal recurso para conter a reação, mas o custo da importação da adrenalina autoinjetável pode dificultar que pacientes mantenham o produto disponível para uma situação de emergência. A gravidade da anafilaxia e a importância da adrenalina em uma emergência foram discutidas em audiência pública na Câmara dos Deputados. A médica Fátima Rodrigues, da Associação Brasileira de Alergia e Imunologia, explica a rapidez com que uma reação pode evoluir e o risco para o paciente.
7: É uma reação alérgica grave. É de evolução rápida e ameaça a vida. Essa evolução pode demorar de 15 a 30 minutos para um choque anafilático. E a taxa de letalidade pode chegar a 17%, principalmente se a gente não tiver o recurso da adrenalina autoinjetável.
6: O projeto prevê a retirada do imposto de importação da adrenalina autoinjetável destinada ao tratamento da anafilaxia quando a compra for feita por pessoa física para o uso próprio. A autora do projeto, senadora doutora Dócia, do PSDB de Alagoas, acredita ainda que a proposta pode incentivar a nacionalização da produção da adrenalina autoinjetável, reduzindo a dependência de importações no futuro. O texto segue para análise das comissões do Senado.
1: A Comissão de Constituição e Justiça iniciou a análise do projeto de lei que cria um fundo de amparo às crianças órfãs.
2: O objetivo da medida é garantir suporte financeiro e assistencial a crianças e adolescentes que perderam pais ou cuidadores primários. Repórter Bruno Lourenço.
8: O texto prevê a criação de um auxílio financeiro direcionado aos guardiões legais de baixa renda, além do repasse de verbas para fortalecimento de instituições e programas de acolhimento familiar. O relatório lido pelo senador Hamilton Mourão, do Republicano Republicanos do Rio Grande do Sul acolheu sugestões da sociedade civil apresentadas em audiências públicas. Mourão explicou a opção pelo financiamento do programa por meio da destinação de parcela da arrecadação de loterias federais.
9: A opção de financiar o FACOR com parcela da arrecadação de loteria revela-se adequada sob a ótica de política pública, utilizando receita não tributária de caráter voluntário para o apostador e já tradicionalmente destinada a finalidades sociais. A redução do percentual destinado ao agente operador da loteria atende ao princípio da responsabilidade fiscal, na medida em que realoca recursos dentro do próprio sistema lotérico, sem ampliar gastos ou comprometer a viabilidade operacional da loteria.
8: 5% dos recursos arrecadados pelo fundo serão destinados a estudos e pesquisas sobre a orfandade no Brasil. O benefício, condicionado à baixa renda familiar e vinculado ao guardião legal do órfão, permite o acúmulo com outros auxílios, como BPC e Bolsa Família.
1: Uma aeronave parada em um aeroporto pode representar mais do que um voo que não aconteceu. Pode significar tempo perdido para uma equipe médica ou até para um órgão que precisa chegar a um paciente.
2: É para dar mais agilidade a esse tipo de transporte que o Senado pode analisar uma nova proposta. O projeto prevê o ressarcimento de pessoas e empresas particulares que disponibilizarem aeronaves para essas operações. Repórter Alexandre Campos.
10: Pelo texto, as empresas e pessoas sem certificado de operador aéreo que disponibilizarem suas aeronaves particulares para o transporte de equipe de saúde ou de órgãos, tecidos e partes do corpo humano para fins de tratamento ou transplante no âmbito do Sistema Único de Saúde serão ressarcidas pelos custos operacionais do voo. Além disso, estarão isentas do pagamento de tarifas aeroportuárias e de navegação aérea. Autor do projeto, o senador astronauta Marcos Pontes, do PL de São Paulo, lembrou que atualmente a rede de transporte conta com apoio das companhias aéreas comerciais e dos aviões da Força Aérea Brasileira.
11: Mas aí você tem o órgão doado. Tem alguns deles que tem limite muito curto para se tirar de um corpo e colocar no outro. E perde-se muitos órgãos dessa forma porque não tem como transportar. A Força Aérea tenta, mas ela não tem recurso para fazer esse transporte para o Brasil todo, o tempo todo. Aí você tem os aviões parados. Por que não utilizar esses aviões dos empresários que estão no avião parado no hangar para que eles possam transportar esses órgãos e salvar uma vida?
10: O projeto ainda permite que, por meio de convênio com a União, Estados, Municípios e Organizações Sem Fins Lucrativos, o Sistema Nacional de Transplantes coordene o cadastro das pessoas e empresas que queiram disponibilizar seus aviões, de modo a acioná-las quando necessário e compensá-las após a prestação do serviço de transporte.
1: A semana de vivência legislativa do programa Jovem Senador começou com a posse dos 27 estudantes da rede pública, que assumiram o mandato como jovens senadores.
2: Os participantes também elegeram a mesa diretora e as meninas foram protagonistas. Pela primeira vez, todos os cargos da mesa serão ocupados por jovens senadoras. Repórter Lana Dias.
12: Os estudantes vencedores do concurso de redação agora passarão a semana no Senado, experimentando o trabalho parlamentar na prática. Na sessão de posse, o senador Paulo Paim, do PT do Rio Grande do Sul, presidente do Conselho do Projeto Jovem Senador, destacou a importância do tema da redação deste ano, democracia nas redes sociais, como construir um debate saudável.
13: Discutir democracia nas redes sociais é discutir o próprio futuro da nossa gente, do nosso povo, do nosso país. E vocês jovens, estão no centro desse debate.
12: A jovem senadora Yolanda Paiva Favacho Ribeiro, representante do Pará, foi eleita presidente da mesa diretora, 100% ocupada por meninas. Ela focou seu discurso no combate à desigualdade no país.
14: Estar aqui hoje, representando os nossos estados, é um motivo de grande orgulho, mas também nos traz a consciência de que muitos jovens brasileiros não encontram a estrutura nem o suporte necessário para alcançar espaços como jovem senador.
12: Cerca de 240 mil estudantes e mais de 5 mil escolas participaram do concurso de redação.
15: Eleições 2026.
1: Termina nesta quinta-feira, dia 20 de agosto, o prazo para eleitores solicitarem a transferência temporária da sessão eleitoral. A medida permite votar em uma cidade diferente daquela onde o eleitor tem domicílio eleitoral.
2: O serviço está disponível no cartório eleitoral mais próximo ou pelo autoatendimento no site do Tribunal Regional Eleitoral do seu estado. Música. edição de Paula Groba e trabalhos técnicos de João Lira, o Jornal do Senado fica por aqui. Acompanhe agora as notícias da Câmara dos Deputados. Boa noite.
1: Boa noite e até amanhã.

0: Câmara aprova proteção de servidor que denunciar violência contra criança.
1: A proposta amplia as exigências para permanência e naturalização no Brasil.
0: Avança projeto que cria dia do plantio de árvores a ser celebrado em maio.
1: Deputados obrigam a escola a mudar sinal sonoro para não incomodar autistas.
0: Boa noite. A Câmara aprovou a obrigatoriedade de escolas alterarem qualquer sinal sonoro para não incomodar alunos com autismo. A repórter Paula Bittar acompanhou a votação e explica como isso pode ser feito.
2: A Comissão de Constituição e Justiça da Câmara aprovou uma proposta que obriga escolas públicas e privadas a substituírem os sinais sonoros para não gerar incômodos sensoriais aos alunos com transtorno do espectro autista, TEA. A medida será aplicada sempre que solicitada pelos pais ou responsáveis. O texto aprovado inclui a obrigatoriedade da substituição dos

0: de todas as pessoas com transtorno do espectro autista.
1: O projeto que obriga as escolas a substituírem os sinais sonoros para não gerar incômodos sensoriais aos alunos autistas já pode seguir para análise do Senado, a menos que haja recurso para votação pelo plenário da Câmara. Da Rádio Câmara, de Brasília, Paula Bittar.
2: Educação. Ricardo Maia, do MDB, apoia a criação da Universidade Federal do Nordeste da Bahia para ampliar o acesso ao ensino superior no sertão do estado. Autor do projeto que autoriza a implantação da instituição, o deputado pede urgência na análise da matéria.
3: Ricardo Maia argumenta que outras regiões da Bahia já contam com universidades federais, enquanto estudantes do Nordeste do estado ainda precisam realizar longos deslocamentos para cursar o ensino superior público. Ele considera que a nova universidade vai contribuir para o desenvolvimento local.
2: Saúde.
4: Stefano Aguiar, do PSD de Minas Gerais, propõe que os usuários do SUS tenham acesso em tempo real a informações sobre a regulação de consultas, exames, cirurgias e outros procedimentos. A plataforma deve informar a posição do paciente na fila e o tempo médio estimado para atendimento.
3: A proposta também prevê a divulgação de dados consolidados por região para facilitar o acompanhamento da demanda e da oferta de serviços. Segundo Stefano Aguiar, a medida amplia a transparência, fortalece o controle social e contribui para identificar desigualdades no acesso aos serviços do SUS.
2: Meio ambiente.
4: Comissão aprova a criação do Dia Nacional do Plantio de Árvores. Saiba mais sobre o assunto na reportagem de Júlia Lopes.
5: O plantio de árvores é uma das estratégias mais eficazes e acessíveis para a recuperação ambiental e o enfrentamento da crise climática. As árvores ajudam a preservar nascentes, aumentam a fertilidade do solo, servem de habitat para diversas espécies e melhoram a qualidade do ar. Nesse contexto, a Comissão de Meio Ambiente da Câmara dos Deputados aprovou um projeto de lei que institui o Dia Nacional do Plantio de Árvores, a ser celebrado em 23 de maio. Segundo o autor da proposta, deputado Pedro Uquizai, do PT de Santa Catarina, a data pretende incentivar a criação de uma cultura de valorização das florestas e de mobilização ambiental, com foco na recuperação de áreas degradadas e na restauração ecológica. Para o relator da proposta, deputado Newton Tato, do PT de São Paulo, o projeto também fortalece os compromissos internacionais assumidos pelo Brasil na área de sustentabilidade e ajuda a conscientizar a população.
6: O Brasil também já tem o compromisso de restaurar 12 milhões de hectares em um acordo internacional. Pelo próprio Código Florestal, nós teríamos também que restaurar e recuperar 32 milhões de hectares. E por isso que aprovar um dia do plantio da árvore para conscientizar a população brasileira e fazer esse debate nas escolas, nas igrejas, enfim, em todo quanto é canto.
5: A escolha do dia 23 de maio homenageia o fotógrafo Sebastião Salgado, que morreu nessa data em 2024. Ele e sua esposa, Lélia Vanick, lideraram uma das maiores iniciativas de reflorestamento do país, com um plantio de mais de 2 milhões e meio de árvores ao longo de 25 anos no Vale do Rio Doce, interior de Minas Gerais. A proposta que cria o Dia Nacional do Plantio de Árvores aguarda análise da Comissão de Constituição e Justiça da Câmara. Da Rádio Câmara, de Brasília, Júlia Lopes.
2: Homenagem.
3: Jefferson Rodrigues, do PSDB de Goiás, apresentou o projeto que cria o Dia Nacional do Fazendeiro, em 21 de setembro, instituindo também uma semana dedicada à valorização do produtor rural. A proposta prevê ações de capacitação, inovação e incentivo à produção sustentável no campo.
4: Jefferson Rodrigues argumenta que a proposta se justifica pela importância da agropecuária na produção de alimentos, na geração de empregos e nas exportações brasileiras. O projeto do deputado também conta com iniciativas de apoio à permanência dos jovens no meio rural.
3: Sóstenes Cavalcante, do PL do Rio de Janeiro, presta homenagem à memória do pastor Eliseu de Matos, da Assembleia de Deus no bairro Pantanal, em Duque de Caxias.
4: Sóstenes Cavalcante relata que aos 90 anos, o religioso morreu após enfrentar problemas pulmonares e que será lembrado pelo trabalho de décadas dedicado à evangelização na região.
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2: Relações Exteriores.
3: Avança na Câmara a proposta que amplia as exigências para permanência e naturalização no Brasil. A repórter Maria Neves explica o objetivo da matéria.
4: A Comissão de Relações Exteriores da Câmara dos Deputados aprovou o projeto que torna mais rígidas as regras para concessão de visto de permanência e naturalização de estrangeiros no Brasil. Uma das novidades do texto é a exigência de que o interessado em viver no país comprove condição financeira suficiente para o sustento próprio e o da família. Segundo o relator, deputado general Girão, do PL do Rio Grande do Norte, em 2024, o governo federal destinou cerca de R$1,5 bilhão de reais do Bolsa Família a estrangeiros residentes no país. Na opinião do parlamentar, a comprovação de que o estrangeiro tem condições de se manter é necessária para aliar os direitos dos imigrantes com a proteção dos brasileiros.
5: Não é justo que esses estrangeiros sejam tratados aqui no Brasil com recursos públicos do nosso Tesouro Nacional. Não há dados oficiais de todos os custos efetivos com o processo de imigração no país, especialmente em relação à educação, saúde, moradia, segurança. No entanto, há um gasto já identificado que diz respeito ao acesso a programas assistenciais, tipo Bolsa Família, BPC e outros programas assistenciais, até mesmo auxílio emergencial.
4: Outra exigência inserida pelo projeto na Lei de Migração, que é de 2017, é a comprovação de bom procedimento social. De acordo com o general Girão, essa regra se mostra razoável porque a naturalização depende de avaliação do governo quanto à conveniência e oportunidade, principalmente em temas como esse, que envolve interesse nacional e segurança. A proposta também determina que, mesmo se atender a todos os requisitos legais, o estrangeiro não tem direito automático ao visto de permanência ou à naturalização. Cada caso deverá ser analisado pelo Ministério da Justiça e Segurança Pública, que passa a ser o responsável pelos processos migratórios. O projeto do deputado Luiz Felipe de Orleans e Bragança, do PL de São Paulo, que torna as regras para obtenção de visto e naturalização de estrangeiros no Brasil mais rígidas, ainda será analisado pela Comissão de Constituição e Justiça. Da Rádio Câmara de Brasília, Maria Neves.
2: Trabalho.
6: Reginaldo Lopes, do PT de Minas Gerais, defende a apreciação pelo Senado do fim da escala de trabalho 6x1. O deputado argumenta que a mudança pode ampliar o tempo para a convivência familiar, o cuidado com os filhos, a qualificação profissional e outras atividades.
3: Reginaldo Lopes também relaciona a redução da jornada à saúde mental dos trabalhadores e pede apoio dos presidentes da Câmara e do Senado para que a proposta avance. Para o deputado, o fim da escala 6x1 é uma mudança importante nas relações de trabalho no país.
6: Doutor Fernando Máximo, do PL de Rondônia, cobra a votação da proposta que trata de direitos de servidores dos antigos territórios de Rondônia, Roraima e Amapá. Ele sustenta que muitos desses trabalhadores atuaram em condições precárias na construção desses estados e envelheceram sem o direito reconhecido.
3: Doutor Fernando Máximo lembra que a proposta de emenda à Constituição foi aprovada pelo Senado em 2023 e que o relatório pela admissibilidade está pronto desde junho. Ele garante que não vai desistir da matéria.
6: Helena Lima, do PSD de Roraima, apresentou o projeto que atualiza a regulamentação da profissão de biólogo. A proposta amplia as áreas de atuação desses profissionais e inclui atividades nas áreas de saúde, meio ambiente, biodiversidade, biotecnologia, diagnóstico laboratorial e educação.
3: Helena Lima afirma que a legislação atual de 1979 precisa ser atualizada diante dos avanços científicos e tecnológicos. O texto também amplia as atribuições dos conselhos de biologia e garante aos licenciados o ensino de ciências e biologia nos diferentes níveis de educação.
2: Transportes.
6: Cobalcini, do MDB de Santa Catarina, relata a reunião sobre o futuro de um trecho da antiga ferrovia São Paulo-Rio Grande. Com o encerramento da concessão previsto para fevereiro de 2027, o deputado defende uma alternativa para os 372 quilômetros entre União da Vitória, no Paraná, e Marcelino Ramos, no Rio Grande do Sul.
3: A proposta de Cobalcini é transformar o trecho em uma via verde voltada ao cicloturismo, às caminhadas ecológicas e ao lazer. Segundo o congressista, a iniciativa pode converter a antiga infraestrutura em um ativo público para a sociedade.
2: Eleições.
6: Com a chegada da campanha eleitoral, Atila Lira, do PP do Piauí, critica algumas legendas por ataques a adversários políticos. Para o parlamentar, informações falsas estariam sendo disseminadas com recursos públicos, com o objetivo de influenciar a opinião pública.
3: Atila Lira chama a atenção da população para a disseminação de fake news durante o período eleitoral. Na avaliação do deputado, a população vai perceber a diferença entre embate republicano e ataques indevidos.
2: Justiça.
6: Marcel Van Hatten, do Novo, do Rio Grande do Sul, critica decisões recentes do Supremo Tribunal Federal e pede que o Senado analise pedidos de impeachment de ministros da Corte. Ele também questiona um pedido de busca e apreensão envolvendo a fonte e o advogado de um jornalista do Maranhão.
3: Marcel Van Hatten afirma que os episódios representam ameaças à liberdade de imprensa, ao Estado de Direito e às prerrogativas do Congresso. Para ele, a próxima eleição para o Senado será fundamental para enfrentar o que considera abusos de autoridade e arbitrariedades cometidos pelo STF.
6: Nas palavras de Gustavo Geyer, do PL de Goiás, o país enfrenta dificuldades econômicas, com aumento do endividamento das famílias e do custo de vida. O deputado também menciona denúncias de corrupção envolvendo integrantes do governo.
3: Na opinião de Gustavo Geyer, a formação de uma maioria de oposição no Senado é importante para os rumos do país. Ele acredita que essa alteração pode promover mudanças no governo e conter o que ele considera decisões abusivas do Supremo Tribunal Federal. 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

0: Os deputados aprovaram proteção para o servidor ou militar que denunciar maus tratos contra a criança. A repórter Paula Bittar acompanhou a votação.
1: A Comissão de Constituição e Justiça da Câmara aprovou uma proposta que assegura acesso a programas de proteção de testemunhas aos militares e servidores públicos que denunciarem casos de violência, agressão e maus tratos contra crianças e adolescentes. O texto também permite a transferência do servidor ou militar com ou sem mudança de sede por medida de segurança. O benefício vale para trabalhadores da União, dos estados, dos municípios e do Distrito Federal. A relatora da proposta na comissão, deputada Cristonieto, do PL do Rio de Janeiro, destacou que o projeto busca proteger o agente público para fortalecer a garantia dos direitos de crianças e adolescentes. Ela ressaltou ainda que a Constituição estabelece a proteção integral e a prioridade absoluta dos direitos desse público.
2: Muitas vezes, militares e servidores públicos tomam conhecimento de casos de violência, agressão, maus tratos contra crianças e adolescentes, mas de alguma forma podem sofrer algum tipo de ameaça, represália, quando decidem denunciar. E quem tem coragem de proteger uma criança não pode ficar desprotegido pelo Estado, né? Por isso, o projeto ele assegura a esses denunciantes o acesso aos programas de proteção de testemunhas quando estiverem em situação de risco. Nosso trabalho na CCJ foi justamente de garantir a segurança jurídica para que essa importante medida pudesse avançar. Até porque proteger quem denuncia é também proteger a criança que muitas vezes não consegue pedir socorro sozinha.
1: A proposta que assegura acesso a programas de proteção de testemunhas aos militares e servidores públicos que denunciarem casos de violência, agressão e maus tratos contra crianças e adolescentes já pode seguir para análise do Senado, a menos que haja recurso para votação antes pelo plenário da Câmara. Da Rádio Câmara, de Brasília, Paula Bittar.
3: Priscila Costa, do PL, critica a situação da segurança pública no Ceará após o assassinato de um policial de 27 anos, morto ao sair do serviço. A congressista afirma que o caso demonstra a vulnerabilidade dos agentes diante do avanço da violência.
0: Priscila Costa contesta a avaliação do governo estadual de que o Ceará vive um bom momento na segurança pública. A parlamentar cobra mudanças na política do setor para ampliar a proteção dos policiais e da população em geral.
3: Sargento Faur, do PL, celebra a entrega de fuzis fabricados em Israel para as polícias civil e militar do Paraná. O congressista informa que parte dos equipamentos foi adquirida com recursos de emendas destinadas por ele.
0: De acordo com o Sargento Faur, o armamento será utilizado no enfrentamento às organizações criminosas. O parlamentar também reivindica a construção de um presídio estadual de segurança máxima nos moldes das unidades federais.
3: Na avaliação de capitão Alden, do PL da Bahia, o projeto que criminaliza a misoginia tem conceitos abertos e subjetivos. Segundo o parlamentar, a medida permite interpretações que atingiriam pessoas por manifestações de opinião ou de fé.
0: Para evitar censura prévia, capitão Alden defende que a legislação estabeleça de forma clara quais condutas podem configurar crime. Para o deputado, é preciso garantir o direito à manifestação de diferentes posições no debate político.
3: Milton Vieira, do Republicanos de São Paulo, propõe ampliar a proteção da Lei Maria da Penha para mulheres vítimas de violência de gênero, mesmo quando não há vínculo entre a vítima e o agressor. A medida valeria para casos ocorridos em locais públicos ou privados, inclusive no ambiente digital.
0: O projeto também permite medidas protetivas de urgência, mesmo quando o agressor ainda não foi identificado, desde que existam indícios de risco para a vítima. Segundo Milton Vieira, a mudança reforça a proteção às mulheres, sem alterar as regras que definem os crimes.
3: Nicolete, do PL de Roraima, apresentou o projeto que transforma em crime o exercício ilegal da profissão de corretor de imóveis. O deputado propõe a detenção de 6 meses a 2 anos e multa para quem atuar sem preencher as condições legais.
0: Segundo Nicolete, a medida busca combater a atuação de falsos corretores, especialmente em plataformas digitais, e reduzir o risco de golpes. Além de reforçar a fiscalização, o parlamentar acredita que a medida valoriza os profissionais devidamente habilitados.
3: Termina agora o Jornal Câmara dos Deputados, produzido pela Rádio Câmara.

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